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2: Lucas capítulo 15, verso 11. Continuou, certo homem tinha dois filhos. O mais moço deles disse ao pai: pai, dá-me a parte dos bens que me cabe. E ele lhes repartiu os haveres. Passados não muitos dias, o filho mais moço, ajuntando tudo o que era seu, partiu para uma terra distante, e lá dissipou todos os seus bens, vivendo dissolutamente. Depois de ter consumido tudo, sobreveio àquele país uma grande fome, e ele começou a passar necessidade. Então ele foi e se agregou a um dos cidadãos daquela terra, e este o mandou para os seus campos a guardar porcos. Ali desejava ele fartar-se das alfarrobas que os porcos comiam, mas ninguém lhe dava nada. Então, caindo em si, disse: quantos trabalhadores de meu pai têm pão com fartura, e eu aqui morro de fome? Levantar-me-ei e irei ter com meu pai, e lhe direi: pai, pequei contra o céu e diante de ti, já não sou digno de ser chamado teu filho, trata-me como um dos teus trabalhadores. E levantando-se, foi para seu pai. Vinha ele ainda longe, quando seu pai o avistou, e compadecido dele, correndo, o abraçou e beijou. E o filho lhe disse: pai, pequei contra o céu e diante de ti, já não sou digno de ser chamado teu filho. O pai, porém, disse aos seus servos: trazei depressa a melhor roupa, vestio, ponde-lhe um anel no dedo e sandálias nos pés. Trazei também e matai um novilho cevado. Comamos e regozijemo-nos, porque esse meu filho estava morto e reviveu. Estava perdido e foi achado. E começaram a regozijar-se. Essa primeira parte conta a história do filho que é chamado de filho pródigo. A palavra pródigo significa aquele esbanjador que gasta tudo de maneira irresponsável. Isso significa a palavra pródigo. Às vezes, na nossa licença poética, alguns usam a expressão como um adjetivo positivo para dizer que alguém é muito generoso. Ele é pródigo, né, nos seus presentes e tudo mais. Mas a palavra originalmente é muito negativa. Significa alguém que é esbanjador mesmo, irresponsável, que gasta tudo que tem. Essa é a história desse menino, filho pródigo. A Bíblia fala que ele não estava contente em casa. Achava que o pai estava impedindo de experimentar o melhor da vida. Então ele chegou para o pai e disse: pai, eu quero a minha herança. Eu quero a parte que me cabe nos bens do Senhor. Você sabe, isso é algo extremamente ofensivo. Você pedir a herança enquanto o pai está vivo é desejar a morte dele. É extremamente desonroso. Ele estava em outra palavra dizendo: olha, eu queria que o senhor morresse, mas como o senhor não morre, então pelo menos me dá a minha herança. Nenhum pai se sente feliz com isso, evidentemente. Mas aquele pai tão generoso deu para o filho a parte que lhe cabia na herança, provavelmente uma grande quantia. Diz a Bíblia então que esse menino foi embora para um

país distante. E o texto diz que ele dissipou toda a sua riqueza, todo o seu dinheiro, vivendo dissolutamente, andando com ébrios, com bêbados, com drogados, com prostitutas, meretrizes, e assim ele gastou tudo o que ele tinha. Divertiu bastante. Quando acabou tudo, obviamente nesses momentos os amigos, entre aspas, desaparecem. Ele então foi procurar um trabalho, mas ele não tinha nada para fazer. Ele então se juntou a um homem, que também era um grande fazendeiro. Esse homem o mandou guardar porcos. Não é por acaso que o texto diz guardar porcos? Porque para o judeu o animal mais imundo que existia era o porco. Portanto, um judeu virar um porqueiro era o mais baixo que ele poderia chegar na vida. Não tinha como ser mais pobre e miserável do que isso. E o texto diz que ele não ganhava ali a comida para comer. E ele ficava sentindo o cheiro da lavagem e vendo a comida dos porcos. E ele desejava comer a comida dos porcos. Diz o texto então que ele caiu em si. Essa é a expressão bíblica. Naquele momento ele caiu em si. E falou, peraí. Meu pai tem uma fazenda. Lá tem pão em abundância. Os empregados vivem bem. E eu aqui vivendo essa miséria. Já sei o que eu vou fazer. Eu aprontei muito com meu pai. Eu nem sou digno de voltar na casa dele. Eu vou dizer para ele, pai, pequei contra os céus, contra o Senhor, não sou digno nem de ser chamado teu filho, mas me aceita como empregado, porque na tua fazenda há pão em abundância. Ele foi então no caminho, pensando como é que o pai iria aceitá-lo, ou se o pai iria aceitá-lo, mas ele já tinha todo o argumento pronto, que na opinião dele, o pai jamais recusaria um trabalhador. Mas quando ele chegou, foi uma surpresa completa. A palavra de Deus diz que o pai viu o menino vindo ao longe. E diz a Bíblia que o pai correu ao encontro dele. Outro dia assistia uma animação dessa parábola. E achei que foi muito feliz o desenhista, porque o texto não diz isso, mas ele traduziu com a imagem que eu fiquei, achei muito bonito. Para um homem, um ancião judeu, mostrar qualquer parte do corpo era uma desonra muito grande. Ele cobria o corpo inteiro, só as mãos, os pés e a cabeça ficavam de fora. E ele jamais corria, porque ele sempre demonstrava segurança e serenidade. Mas no dia que ele viu o filho vindo lá distante, ele pegou a roupa dele, que era aqueles roupões, ergueu até a sua cintura e saiu correndo no meio do descampado. Essa é a cena de um amor. Acho que é o único lugar da Bíblia que fala que Deus correu. Sim, porque esse pai aqui, não sei se você percebeu, ele é Deus. Deus correu para se encontrar com ele. E você pensa que é você que corre atrás de Deus, né? Deus corre atrás de você. Quando ele chega, ele abraça o menino enterra a cabeça no peito dele e fala, pai, pequei contra o Senhor, pequei contra Deus. Mas ele nem chegou a terminar de falar. O pai chamou os servos e falou, traz uma roupa nova para ele, está com cheiro de porcos, está com cheiro de lavagem, traz também um anel. Outro dia eu estava meditando que a terceira coisa que ele falou é, traz uma sandália. No Velho Testamento, no tempo da lei, quando Moisés chegou diante de Deus, na sarça ardente, o que Deus falou para ele? Tira as sandálias, Moisés. Tira a sandália porque esse lugar é santo. Mas quando o menino chegou, Deus falou, põe a sandália porque ele pode chegar agora perto da sarça ardente, porque é meu filho. No Novo Testamento ele manda colocar a sandália, porque a sandália é a salvação, é o evangelho do Novo Testamento. Na Bíblia não tem nada que não se encaixa. Você pegar Efésios 6, você vai ver lá que os nossos sapatos é a preparação do evangelho. O evangelho te aproxima, por isso o pai falou, põe o sapato. Moisés tirou, mas você coloca. Para se aproximar do Senhor. E o pai falou, manda matar o novilho, aquele novilho que está engordando ele há muito tempo para fazer um churrasco, manda matar ele hoje, porque hoje é o dia de comer a carne desse novilho e beber o melhor vinho que a gente tiver em casa, porque esse meu filho estava perdido e foi achado. Diz a Bíblia então que começou a festa. Eu acho a história desse menino fascinante, vou pregar ela qualquer hora para os irmãos aqui, mas hoje eu não vim falar dele, hoje eu vim falar do irmão dele, hoje eu quero falar do irmão desse menino. O irmão dele quase nunca é alvo da nossa análise. Mas ele tem mais a ver conosco hoje do que esse garoto aqui.
A maior parte dos irmãos nunca foi filho pródigo. Eu nunca fui filho pródigo. Não que eu inveje os pródigos, mas tem que admitir que pelo menos eles se divertiram. Você sabe, quando eu me converti, era um novo convertido, era revoltado com algumas histórias na Bíblia. Talvez você também já foi. Hoje eu entendo a palavra de Deus, na época eu não entendia. Por exemplo, eu era revoltado com a história de Caim. A Bíblia fala que Caim, ele ofereceu o melhor que ele tinha da terra. Abel pegou lá, tudo bem, pegou uma ovelha, mas ele ofereceu o melhor: feijão, trigo, cevada, trouxe para o Senhor, e o Senhor não aceitou. Aquilo me revoltava. Eu ficava chateado com aquilo, mas como é que, por que que não aceitou? O cara fez. Por que será que Deus tem preferência, gosta mais do Abel do que dele? Aquilo me deixava um pouco inculcado. Hoje eu tenho coragem de falar, na época eu só pensava. Uma outra história que me deixava inculcado é a história de Jacó e Esaú. Também era um negócio complicado. Esaú era um bom rapaz, menino bom, obedecia o pai em tudo, tanto que ele era o preferido do pai. Mas Jacó resolveu roubar a bênção dele. Pegou a roupa suja dele, para o pai sentir o cheiro do sol, que o pai estava meio velho, meio cego. Colocou pelo de cabra no braço, porque ele era muito peludo, Jacó era liso, né? A voz devia aparecer, porque eles eram gêmeos. Chegou para o pai, e o pai falou: é você, Esaú? E Jacó, na cara de pau, falou: sou eu. E Jacó recebeu a bênção que era para ser de Esaú. Ele enganou todo mundo e foi abençoado. E sabe o que eu ficava mais chocado? Deus aceitou e falou: vou abençoar ele mesmo. E Esaú ficou de fora, não foi abençoado, não fez nada de errado, não menciona nada que ele fez de errado. Jacó fez tudo errado, e no final Jacó é abençoado. Ah, por favor, isso deixa você revoltado também, não? E aí agora nós chegamos nessa outra história. Eu contei a história para você numa ótica piedosa. Agora eu vou te contar uma história numa ótica que não é muito piedosa, não. Tinha um menino, andava com más companhias, respondia o pai, não obedecia a mãe, fumava escondido, inventou de começar a usar droga. E o pai bateu, fez de tudo, e o menino não obedecia. Sabe aqueles meninos assim, obstinado? Só gosta de más companhias. É, o pai virar as costas, ele pegava o carro, saía, dando cavalo de pau. Foi preso várias vezes. Um dia ele resolveu, queria conhecer o mundo, mas não tinha dinheiro. Pegou um empréstimo enorme no nome do pai, para o pai pagar. Isso depois de ter roubado em casa para usar droga várias vezes, roubou a louça da mãe, né? Conseguiu o segredo do cofre do pai. Não é uma boa coisa esse menino. Ele foi embora, fez o pai pagar uma fortuna de dívida que ele aprontou. Sim, porque apareceu depois gente dizendo que estava devendo dinheiro de droga, e que se o pai não pagasse, eles iam matar o menino. E o pai falou: não quero que ele morra. Quanto que é a dívida? Milhares e milhares. E o pai pagou tudo. Enquanto isso, tinha o irmão mais velho, menino bom. Tudo que o pai falava, ele fazia. Nunca fez nada de errado, nunca bebeu, nunca fumou, nunca usou droga. Menino correto. Sabe aquele menino bonzinho? Desde pequeno, obedece o pai, faz tarefa em dia na escola, nunca foi repreendido, nunca foi expulso da escola. Menino correto. Estava lá em casa, vendo tudo aquilo. Pois o menino foi embora, aprontou todas, deixou a dívida com o pai, quase quebrou a família. E um belo dia ele volta. Seja franco, como é que você ia receber ele? Voltou para quê, miserável? Veio para acabar com o resto que sobrou da família? Você fica revoltado. Ainda mais porque você está do lado do pai tentando ajudar o tempo inteiro. Você está se esforçando para fazer o melhor o tempo inteiro. E assim agora? E para sua surpresa, seu pai e sua mãe fazem uma festa para ele. O Juninho voltou, o Juninho voltou. Você fala: nessa festa eu não vou, não. Não vou entrar nisso, não. É por isso que esse menino apronta todos com você. Vocês não têm vergonha na cara. Se vocês fossem pais mais firmes, esse menino não seria desse jeito. Eu acho que vocês são culpados desse menino não prestar. Mimou demais. Tudo que ele pede, vocês dão. Paga as contas dele e fica por isso mesmo. Depois de ouvir agora essa história nessa nova ótica, você não fica um pouquinho de raiva do menino? Se você é pai e mãe como eu, é capaz de você identificar rapidamente. E você entender perfeitamente que pai e mãe também fica muito chateado e magoado com o filho. Fica ou não fica, irmãos? Fica. E aí, o menino mais velho não quer entrar na festa. Vamos ler o texto agora. Ora, verso 25. Ora,
O filho mais velho estivera no campo e quando voltava, ao aproximar-se da casa, ouviu a música e as danças. Chamou um dos criados e perguntou-lhe o que era aquilo. Ele informou: é o teu irmão. Ele chegou, voltou para casa e teu pai mandou matar o novilho cevado, porque o recuperou com saúde. Ele se indignou e não queria entrar. Saindo, porém, o pai procurava conciliá-lo. Mas ele respondeu a seu pai: há tantos anos que te sirvo, sem jamais transgredir uma ordem tua, e nunca me deste um cabrito sequer para alegrar-me com os meus amigos. Vindo, porém, esse teu filho que desperdiçou os teus bens com prostituta, tu mandaste matar para ele o novilho cevado, e eu nunca ganhei nada. O que adiantou ter sido bom menino esses anos todos? O que adiantou eu ser um bom crente? Não vale a pena ser um bom crente se no final o bom e o ruim vai receber do mesmo jeito. Isso é ele discutindo com o pai. Então lhe respondeu o pai: meu filho, tu sempre estás comigo, tudo que é meu é teu. Entretanto, era preciso que nos regozijássemos e nos alegrássemos, porque esse teu irmão estava morto e reviveu, estava perdido e foi achado. Veja, essa é a parábola mais sensacional jamais contada na face da terra. Se tem um texto da Bíblia que eu sou profundamente apaixonado, é esse. Não tem limites para você estudar esse texto. Não há limites para você investigar a verdade da palavra de Deus aqui. Eu sei que normalmente todo mundo pensa que o filho pródigo é o personagem central, mas não é. O personagem central é o irmão dele, é o que não saiu de casa, é o bom menino. Esse é que é o personagem central, esse é que é o alvo final da parábola. Por que ele é o alvo final da parábola? Preste atenção, porque Jesus está aqui confrontando os fariseus. Então, na parábola tem o filho pródigo, que são todos os pecadores que havia ali, e o irmão mais velho são os fariseus, e os fariseus entenderam perfeitamente isso. Essa é a história daquele que ficou do lado de fora, que não quis participar da festa. Enquanto o pai estava celebrando dentro da casa, ele estava fora da casa. Estava fora da casa. Presta atenção no que eu vou te dizer, filho. Há um perigo muito grande de você nunca ter saído de casa, mas está perdido aqui dentro. Alguns estão perdidos lá fora. Mas é possível que hoje nós tenhamos irmãos que estão perdidos aqui dentro. No capítulo 15 de Lucas, nós temos três parábolas. Todas as três enfatizam o mesmo princípio: alguma coisa estava perdida e foi achada. A primeira parábola é da ovelha perdida. Tinha 100 ovelhas, uma se perdeu. O pastor largou as 99, foi atrás da que se perdeu. Quando voltou, ele se alegrou com seus amigos. A segunda parábola é da mulher que tinha 10 moedas, perdeu uma, mas ela varreu a casa inteira com a ajuda das amigas e depois se alegrou porque encontrou aquela que estava perdida. Na primeira parábola foi 1% que perdeu, ele fez festa. Na segunda parábola foi 10% que se perdeu. Mas na terceira parábola, a parábola do filho pródigo, 50% estava perdido. Isso mostra a alegria de Deus, o prazer de Deus, a festa que há no coração de Deus para receber todo aquele que está perdido. Então, nessas três parábolas, só tem uma pessoa infeliz. Todo mundo deveria estar festejando, mas aqui nós encontramos alguém que está infeliz. É o irmão do filho pródigo. O pai está fazendo a festa, mas ele está do lado de fora, não quer participar, não quer se envolver nisso. É algo com o qual ele não concorda completamente. Na opinião dele existe uma injustiça aqui. Na opinião dele há algo que está fora do padrão aqui. Afinal, ele tem se esforçado tanto. Não é fácil ser crente. Ser crente às vezes é penoso, diz ele. Não é fácil estar numa igreja, ainda mais a igreja como a Videira, tem tantos padrões, tanta exigência. Aqui, nem namorar, a gente namora, só faz a corte. Aqui nós temos que liderar, a liderança também, há tanta cobrança. Ora, não é fácil. Muito perigoso. Você está em casa,
mas infelizmente não está participando da festa. Quero te convidar a participar da festa hoje em nome de Jesus. Existe um perigo de você estar perdido dentro da igreja. A nossa ideia de gente desviada é que desviou significa que ele negou a fé. Desviou significa que agora ele não é mais parte daqui da comunhão dos irmãos. Veja, isso é um sentido realmente. E é verdade. Muitos desviados agem assim. Mas tem pessoas que se desviam do Pai. Desviam como? Desviam no coração. Continuam frequentando as reuniões. Ninguém diz que ele está afastado da igreja, porque todo domingo ele aparece por aqui. E está aí sentado, canta os cânticos, ouve a pregação. Mas ele está desviado no coração. Seu propósito não é agradar a Deus. Seu coração não é conquistado pelo Pai. Ele não tem comunhão com o Pai. É apenas um religioso que cumpre obrigações religiosas, que ele até acha que são boas e necessárias mesmo. Mas eu diria que ele é um desviado dentro da igreja. E alguém como aquele jovem rico que Jesus encontrou, cumpria os mandamentos da sinagoga todos, mas estava perdido. Isso é algo muito sério. Então, o irmão do filho pródigo representa quem? Literalmente falando, representa os fariseus na época de Jesus. Quando Jesus contou a parábola, o alvo prioritário eram os fariseus. Mas e hoje? Quem que ele representa? Representa aqueles que estão dentro da igreja, obedecem à lei, cumprem os mandamentos, os deveres, não se enveredaram pelo pecado, não estão andando nos meandros tenebrosos aí do mundo, mas que ainda assim não estão desfrutando das riquezas do Pai. Não estão. Na verdade, estão perdendo as duas festas, né? Ele não participou da festa do pecado do irmão mais novo e não está participando do desfrute da riqueza do Pai que ele poderia desfrutar em casa. Ele está no pior dos mundos. É o pior dos mundos. Ele não está nem no pecado e também não está desfrutando da graça gloriosa do Senhor. Ele não desfruta da abundância do amor, mas também não desfruta do pecado. Ele está no limbo, que a Bíblia chama de deserto, um lugar seco e árido, cheio de obrigações religiosas, mas ele não consegue desfrutar do melhor de Deus. Não estou falando que ninguém deva ir pelo caminho do pródigo, que acredite em mim, não é bom você perder tudo e comer lavagem com porcos. Sim, porque é isso que acontece com aqueles que vão para o pecado. Não é esse o caminho, mas também não é o caminho você ficar em casa e não desfrutar da riqueza do Pai. Ficar esses anos todos em casa e não festejou nada, não celebrou nada, não desfrutou nada, apenas sentiu o peso da religião, o peso da lei. Primeiro, ele nunca saiu de casa, mas desconhece o amor do Pai e o amor ao irmão. Sair, ele nunca realmente saiu. No verso 30, se você quiser acompanhar na sua Bíblia, ele diz assim: vindo, porém, esse teu filho, olha como é que ele fala com o Pai. Chegou esse teu filho, não é o meu irmão, é o teu filho. Por que que ele diz o teu filho? É uma maneira dele demonstrar desprezo, desprezo completo pelo irmão. Isso mostra que no coração dele não havia amor nenhum. Nunca saiu de casa, mas não tem amor no coração. Se ele tivesse ficado realmente com o Pai, ele teria compartilhado o coração do Pai. Se ele tivesse realmente tido comunhão com o Pai em casa, ele iria participar das lágrimas do Pai. Ele iria chorar junto com o Pai, mas também ele iria amar o menino como o Pai amava. Então ele estava em casa, mas não tinha o mesmo coração. Nunca largou de frequentar a reunião, mas nunca ganhou o mesmo coração do Pai. Por quê? O fato de nunca ter ido embora não significa que não estava desviado dentro. Porque não tinha o coração para o Pai, nunca desfrutou do amor do Pai e também não tinha amor nenhum pelo irmão. Vou te dizer uma coisa: a gente às vezes, olhando de maneira natural, pode até achar que esse menino tinha alguma razão, mas não tem nenhuma. Mas não tem nenhuma. E a primeira prova de que ele tem um problema é a sua falta de amor. A Bíblia diz que quem não ama o seu irmão até agora está em trevas. Ele nunca saiu de casa, mas diz a Bíblia, estava em trevas, porque ele não amava. Quantos entre nós também não tem amor pelos de fora? Às vezes nós falamos, vamos jejuar,
E vamos orar por aquele que está lá perdido, pela ovelha perdida, pelo filho que está perdido. E alguém pensa o quê? Mas eu não, eu vou jejuar pelas minhas necessidades. Não, eu vou pagar o preço pelos meus problemas. Ele é ele que se vire. Ou seja, é alguém que está aqui, está até jejuando, mas não tem o mesmo coração do pai. O coração do pai não é o mesmo. Não compartilha do mesmo encargo. Está muito pouco preocupado com o que acontece com os demais. A preocupação única que ele tem é consigo mesmo. Nosso relacionamento com o pai não é baseado em mérito, é baseado na sua imensa bondade em nosso favor.

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2: Sabe o que mais? Esse menino ainda ficou ressentido com o pai, porque julgava que o pai, de alguma maneira, era injusto. Você sabe, eu tenho percebido isso muitas vezes aconselhando pessoas. Pessoas que, no fundo, no fundo, acham que Deus é injusto na maneira de lidar. Conversava com um pastor há uns anos atrás, já tem uns 4 ou 5 anos, e ele confessava para mim que tinha algo que ele não entendia. Mas eu sei que ele tinha uma opinião, ele não entendia é maneira de conversar com a gente. Porque ele era pastor, ele dizia, cumpria tudo que a palavra de Deus dizia, obedecia todos os mandamentos e a igreja dele não crescia. Enquanto isso, dizia ele, tinha um outro pastor amigo dele que aprontava todas, que frequentemente ouvia-se dizer que ele estava fazendo algo fora dos padrões éticos. No entanto, a bênção de Deus estava sobre ele. Ele tinha suprimento financeiro, pessoas se convertiam, a igreja crescia. E ele estava ali como que amargurado. Por quê? Porque na cabeça dele, preste atenção no que eu vou te dizer, Deus abençoa quem merece. Ele merecia, por que, que ele não é abençoado? Ele é um bom menino, ele faz tudo o que o pai manda, ele cumpre as obrigações todas da igreja, como é que ele não é abençoado? E aquele outro, que é errado, como é que ele pode ser abençoado e eu não? Eu vou te dizer por quê. Porque Deus não pode abençoar você com base no mérito da lei. Deus não pode abençoar você com base no seu merecimento. Ele só pode abençoar você com base na sua graça. Mas só é graça quando você é o primeiro a reconhecer: eu não mereço, eu nunca fiz o que devia ter feito, eu sou um servo inútil, porque mesmo depois de ter feito tudo, eu não fiz o que deveria ter feito. Portanto, eu não tenho o que cobrar de Deus, não tenho mérito nenhum. Mas sabe o que acontece com pessoas assim, cheias de atitude de merecimento? É que normalmente não tem amor para com os outros. Ficam chateadas quando outros são abençoadas e elas não. É o caso desse menino, o mais velho. Ele até poderia receber o irmão, mas ele é daqueles que ia receber o irmão como empregado, não como filho. Não, peraí, você já gastou tudo que você tinha direito, você não é mais filho. Vai trabalhar como empregado agora, como qualquer outro. Eu até te recebo, mas como empregado. Você não vai ter mais chance, você não vai ter mais oportunidade, você não vai ter mais ocasião entre nós. Acabou a história para você. Esse é o filho mais velho. Sempre com a palavra de condenação para dizer. Sempre com um martelo de juiz para bater e dizer: acabou para você, não tem mais jeito. Você extrapolou o amor de Deus. Mas eu quero te dizer que isso é mentira do diabo. Nosso relacionamento com o Pai não é baseado em mérito, é baseado na sua imensa bondade em nosso favor. Segunda característica: nunca saiu de casa, mas vivia como escravo. No verso 29, ele diz assim: mas ele respondeu a seu pai: há tantos anos que te sirvo, há tantos anos que te sirvo. Eu tive curiosidade de olhar essa palavra servir. Você sabe, no grego tem duas palavras no original que são traduzidas em português, ambas como servir, mas elas são distantes uma da outra. Existe servir, que é duleu, que vem de dulos. Dulos é escravo, duleu é servir como escravo. A outra palavra é diaconeu. Diaconeu vem de diáconos. Diáconos significa servo, mas que não precisava de servir. Serve porque ama, serve porque quer servir espontaneamente. Aí o verbo usado seria diaconeu. Mas sabe qual é o verbo que está aqui no original traduzido como sirvo? Duleu significa: há tantos anos que eu te sirvo como se fosse um escravo. É isso que ele está dizendo para o pai: te servi aqui como escravo. Não serviu voluntariamente, não foi diaconeu, não foi um serviço que ele fez com alegria e com amor, não, foi um serviço que ele achou que era pesado. Quantos de nós estamos vivendo assim, achando que é pesado liderar, É pesado ser fiel. É pesado andar em santidade. É pesado demais. Tudo é tão pesado. Quantos pais, né, não acham que estamos colocando muito peso nas costas dos filhos quando dizemos para eles que eles têm que andar em santidade, se abster da sensualidade, fugir da impureza? Mas aí alguns dizem, isso é muito pesado. Por quê? Porque é a visão religiosa. É muito peso. É muito peso. Agora preste atenção. Quando você serve porque ama, você serve com alegria. Não há peso nenhum. Mas se você é duleu, você é dulos, você é escravo. O escravo não serve com alegria. O escravo serve porque não tem alternativa. Não tem opção. E é isso que alguns dizem. Ah, quer dizer que é assim aqui da igreja? Não tem jeito? Essa é a alternativa? É assim que é. A palavra de Deus ensina assim. Às vezes eles até obedecem, mas vira um fardo para eles. Quantos de nós vivemos como escravos na casa de Deus? Quando na verdade somos filhos. Toda herança é para você. O desfrute todo foi colocado a seu dispor. Essa é a vontade de Deus. Mas quantos encaram? Talvez não falem isso, porque pega mal falar. Mas quantos encaram, às vezes, a vida cristã como um peso, um fardo, uma obrigação dura, dura de se cumprir, sempre sufocado, gemendo, gemendo debaixo do que ele julga ser um peso? Porque servir a Deus, para ele é um peso. Liderar um grupo, uma célula, um peso. Tem que lidar com esses irmãos difíceis, complicados e constantes. Irmãos que não vêm na reunião, que só tem problema. Outro peso. É diaconeu ou é duleu? Se for diaconeu, está servindo porque ama. Está servindo porque o coração do pai contagiou o seu. E o mesmo coração que está no pai está no seu agora, no seu peito. Mas se for duleu, a postura é essa. É fardo. É peso. Essa é a história desse menino. Deus aceita esse trabalho? Sim, é filho. Mas Deus fica esperando o dia em que você entenda que não precisa ser assim. Você não tem que andar debaixo de fardo de peso. A vida cristã não tem que ser um peso na sua vida, quando dizem amém. O filho mais velho estava tão longe de casa quanto o menino mais novo. Por quê? Enxergava a si mesmo apenas como escravo do seu pai. Aquele pródigo que saiu de casa, ele se via como escravo cuidando de porcos. Ele até falou, melhor eu ir embora ser escravo do meu pai. Mas esse aqui nunca saiu de casa, mas o tempo inteiro viveu como se fosse escravo. Preste atenção. Pessoas assim se tornam legalistas, rígidas, frias, duras nas suas colocações, rápidas para condenar, rápidas para julgar e avaliar os outros. Por quê? Porque elas julgam que a vida cristã tem que ser assim. Você foi chamado para desfrutar da alegria da casa de Deus. É alegria. Pergunta seu vizinho, irmão, você serve por alegria? Se pelo menos aquele filho mais velho tivesse feito como o filho pródigo, tivesse deitado na cabeça do pai e tivesse dito: pai, não sou digno de ser chamado teu filho. Apesar de nunca ter saído daqui, quem sou eu? Não sou digno. Nunca cumpri as tuas ordens realmente, completamente. Se ele tivesse deitado no peito do seu pai, sua história teria sido diferente. Eu vou te dizer algo que Deus falou comigo muitos anos atrás. O segredo de você ser abençoado por Deus é você ser o filho que fica em casa, mas que chora como se tivesse partido. É o filho que fica em casa, mas que reconhece que não merece, como se fosse pior do que aquele que tivesse partido. Esse é o segredo da sua bênção. Mas quantos de nós lidamos com Deus com base no mérito? Isso me introduz no próximo tópico. Nunca saiu de casa, mas se relacionava com o pai baseado na justiça própria. O que ele disse no verso 29? Ele disse: pai, há tantos anos que te sirvo sem jamais transgredir uma ordem tua. Eu sou muito fiel. Tem muita gente que nunca saiu de casa, mas não percebe que mesmo estando aqui, às vezes é desviado. Por quê? Porque está fora da graça. Tudo aquilo que é fora da graça é um desvio. Está tentando merecer a bênção o tempo inteiro. Eu mencionei isso no início, mas é um fato. Esse menino que ficou em casa é como aquela criança boazinha. Todo mundo sempre falou desde pequeno que ela é bem comportada. Todo mundo sempre falou que ela nunca fazia nada de errado. E ela sempre estava ali pronta para agradar o pai. Então esse filho mais velho se esforçou o máximo que ele pôde para agradar o pai. E ele não entendia por que o menino caçula, que estava sempre contrariando o pai, agora recebia uma festa. O caçula era rebelde na escola, ele era correto. Mas agora o caçula está recebendo a festa. Essa é a revolta de alguns. Na época de Jesus, o irmão mais velho eram os fariseus. Entendem de regras, entendem de lei, mas não sabiam nada do que significava relacionamento. Relacionamento. Muitos de nós ainda estamos relacionando com Deus com base na justiça própria. Achamos que merecemos algo que Deus está em débito conosco. É isso que esse menino está dizendo, o filho mais velho. O senhor está em débito comigo. Eu nunca transgredi nenhuma ordem. Eu fui fiel o tempo inteiro. Eu estou aqui liderando célula fielmente. Nunca me promoveram para ser discipulador. Mas esse que chegou depois de mim já vai ser obreiro. E eu continuo como líder de célula. Sim, o filho mais velho sempre acha que todo mundo está em débito com ele, porque ele faz para sentir que foi aprovado. Ele faz para conquistar o amor. Você percebe a inversão de valores? Você não faz para ser aprovado. A sua aprovação é baseada na cruz do Senhor Jesus. Você não faz para ser amado. Você já é amado por Deus. Não é por acaso que o pai falou para Jesus no dia em que Jesus desceu no Rio Jordão para ser batizado? Na hora que ele entrou na água, o céu se abriu e o pai falou o quê? Este é o meu filho amado, em quem tenho todo o meu prazer. Agora pergunto para você, Jesus já tinha começado o ministério nessa altura? Não. Tinha curado algum enfermo? Não. Tinha pregado algum sermão? Não. Jesus tinha feito alguma coisa no seu ministério? Nada ainda. Nada. Jesus não tinha feito nada. Ele chegou para ser batizado para iniciar. Portanto, o pai faz questão de falar isso antes de qualquer obra, antes de fazer qualquer coisa. Ele é o meu filho amado e eu já tenho todo o meu prazer nele. Olha para cá. Pastor, como é que eu posso saber se eu sou o filho pródigo ou se eu sou o filho mais velho que ficou em casa? Muito simples. Muito simples. Você sente que Deus ama você independente de qualquer coisa que você faz? Você sente que já é amado por Deus antes de fazer qualquer coisa? Então você não é esse filho mais velho. Olha para cá. O filho mais velho só sente que é amado se ele comportar bem. Só sente que ele é aceito se ele for irrepreensível. Ele só sente que o pai vai gostar dele se ele for o melhor trabalhador. Se ele fizer o mais serviço que todos os outros. Preste atenção. Eu quero fazer mais do que todos os outros. Eu quero trabalhar o máximo que eu puder. Acredite em mim, eu me esforço diariamente para trabalhar, para que a obra de Deus cresça. Mas em nenhum momento estou tentando conquistar o amor de Deus. Eu já levanto de manhã sabendo, Ele me ama e está me olhando com olhos de amor agora mesmo. Eu vou trabalhar para Ele, porque Ele já me ama. Quantos sentem amados pelo Senhor aqui? Não adianta você querer liderar uma célula se você não se sente amado. Vai virar um peso da sua vida. Não adianta você querer ser moralmente correto se você não se sente amado. Os mandamentos serão um peso para você. Mas se você se sente amado, haverá no seu coração o desejo de agradar o Pai espontaneamente. Porque você é amado. E você sabe que tudo é seu. Tudo pertence a você. E você pode participar da festa em nome de Jesus. Ele diz para o pai, jamais transgredi uma ordem tua. Não é assim que ele disse? Jamais transgredi uma ordem tua. Há tantos anos que te sirvo e eu jamais transgredi uma ordem tua. Presta atenção, será que isso é verdade? Existe alguém que pode dizer para o pai que jamais transgrediu uma ordem? Não existe. Só Jesus cumpriu tudo. Então, esse menino, ele também tinha os pecados dele. Qual que é a diferença? Que ele achava que os pecados dele eram insignificantes, porque ele sempre vivia com base na comparação com os piores. Eu não sou como meu irmão, tá lá com prostitutas. Tá, tudo bem, hoje eu não trabalhei como deveria, mas sim com preguiça, mas o que, que é isso comparado com o que ele está fazendo agora? Entendeu o que eu estou dizendo? Então muitos de nós estamos cheios também dessa justiça própria. Não, eu sou fiel aqui. Eu nunca falhei nada aqui. Eu venho em todo culto, todo domingo, nunca falhei, nem cheguei atrasado. Eu sou isso, eu sou aquilo. E ele acha que com isso vai merecer o amor de Deus. O problema é que isso é mentira. Essa é que é a verdade. Você transgrediu, sim, porque todos nós transgredimos. Pode ser que você se esqueceu, mas transgrediu. Não há justiça em nós. Nós temos que confiar exclusivamente no amor do Pai. Quando dizem amém. Quarta afirmação: ele nunca saiu de casa. Por causa disso, se achava melhor do que o seu irmão. Esse tipo de filho, o filho mais velho, ele sempre tem a mentalidade de queixa e de reclamação, sempre dizendo que não está sendo reconhecido. Esse é o filho mais velho. Eu estou aqui, outros estão aprontando, eu não. Enquanto ninguém quer fazer, olha eu aqui fazendo. Enquanto ninguém quer trabalhar, olha eu aqui trabalhando. O que eu espero é um pouquinho mais de reconhecimento. O filho mais velho está sempre choramingando, amuado no canto, achando que não é reconhecido, porque ele julga merecedor, ele se acha merecedor. Até hoje não entendeu a graça de Deus. É alguém que se acha muito santarrão, cumpridor de todas as regras religiosas. Por causa disso, cheio de orgulho. Qual o resultado quando ele vê o outro sendo festejado pelo pai? Mágoa, ressentimento, sente injustiçado, sente que o pai é injusto, porque o pai perdoou o irmão. Porque na religião dessas pessoas legalistas, não há lugar para restauração, não há lugar para novo começo, não há lugar para uma nova história. Deus quer mudar essa posição do seu coração hoje, em nome de Jesus. Quinto, ele nunca saiu de casa, mas não tinha comunhão com o pai. No verso 31, o pai respondeu para ele: meu filho, tu sempre estás comigo, você sempre está comigo, mas nunca percebeu o meu coração. Você sempre está comigo, mas viveu de maneira solitária. Os dois desconheciam o pai. Olha o que eu vou dizer, não é mero jogo de palavras. O primeiro teve que sair de casa para perceber o que tinha perdido. O outro ficou em casa e nunca percebeu que tudo era seu. O primeiro precisou de sair. Precisou de sair para saber o que de fato tinha perdido. Mas o que ficou, nunca percebeu que tudo era dele. Os dois estavam perdidos, cada um à sua maneira. Um estava perdido no pecado, olha para cá. O outro estava perdido na religião. Religião também é perdição. Religião de trocas, religião de mérito humano, também é perdição. Ambos estavam perdidos. Mas o filho mais velho vivia sozinho em casa. Se sentia como escravo, viveu a vida inteira com um desejo oculto, queria fazer uma festa com seus amigos, queria poder matar um cabrito para poder fazer um churrasco com eles, mas nunca teve coragem de pedir para o pai. Por que ele não teve coragem de pedir? Porque ele achava que o pai ia negar, ele achava que o pai só daria para ele se ele fosse um filho ainda melhor, como ele achava que nunca tinha feito suficiente, não tinha orado suficiente, não tinha liderado suficiente, não tinha estudado suficiente, não tinha jejuado suficiente. Como é que ele poderia pedir algo para o pai agora? Ele que não merece nada. Preste atenção, por um lado, ele se achava mais merecedor do que o irmão, por outro lado, não tinha coragem de pedir para o pai, porque achava que o pai não iria dar para ele. Quantos têm vivido também assim dentro da igreja? Por último, nunca saiu de casa, mas não se sentia participante da herança. Nunca saiu de casa, mas nunca desfrutou da herança que ele tinha. Infelizmente, alguns vivem dentro da igreja, vivem participando de tudo, mas não estão desfrutando do suprimento completo que o pai tem para você. Jesus disse: eu vim para que tenham vida, e vida em... Então, vida abundante é suprimento perfeito de Deus para a sua vida. A Bíblia fala das insondáveis riquezas do Evangelho. Jesus disse que quem cresce nele, o seu interior, iriam fluir rios de água viva. Não é fluir um pouquinho de água viva domingo de manhã, não. É fluir rios todos os dias de água viva, que dá para você e para aqueles que estão perto de você. A palavra de Deus diz que o Senhor nos fez herdeiros deste mundo. Você vai herdar este mundo todo. Deus vai te dar suprimento, abundância na sua vida espiritual. E acredite em mim, na sua vida natural também. Eu não sou um pregador de prosperidade. Eu não creio na teologia da prosperidade. Mas eu creio que Deus não nega nada para os seus filhos. Eu creio que a prosperidade faz parte da herança suprema que ele tem. Porque aquele que não poupou o seu próprio filho não vai negar mais nada para você. Aquele que não negou Jesus vai negar o que para você agora? Vai negar um carro? Vai negar uma casa? Vai negar um emprego? Vai negar passar no concurso? O que, que ele vai negar para você? Ele não pode negar mais nada, porque ele já deu o máximo que ele poderia dar para provar para você que tudo te é disponível. Mas olha, querido, é muito angustioso você viver uma vida sendo rico, mas não desfrutando nada. Eu estava viajando, eu fui pregar num cruzeiro de 3 dias. Eu estava lá com outros pastores, e um pastor estava me dizendo que um membro da igreja dele, nunca tinha viajado, hospedou num hotel, e por algum motivo ele olhou nos guarda-roupas e não tinha cobertor, e ele dormiu a noite inteira passando frio. Frio topado, vestiu 3 roupas. No outro dia de manhã, a mulher bateu na porta e falou: "O senhor precisa de mais cobertor?" Ele falou assim: "Como assim? É de graça?" Ele não teve coragem de ligar na recepção porque achou que iriam cobrar mais dele. A ignorância faz isso conosco. Mas sabe o que é pior? O irmão que estava organizando o cruzeiro me contou algo que me deixou mais chocado ainda. Foi um irmãozinho que foi para o cruzeiro de um navio. Você sabe, no navio está tudo pago. Navio é dieta de engorda. O restaurante fica aberto 24 horas por dia. Você pode comer o que você quiser, a hora que você quiser. E não é só um, tem 4 ou 5. Mas esse menino, esse irmão, levou a merenda com ele. Levou a matula com ele. E foi comendo primeiro dia, comendo segundo dia. E ele falou para a mulher dele: "No terceiro dia nós vamos comer e vamos pagar o melhor restaurante aqui, porque você merece." Quando chegou o terceiro dia, ele foi para o restaurante. Na hora que ele pediu a conta, qual não foi a surpresa? "Não, senhor, já está pago, está tudo incluído, você pode comer o que o senhor quiser." E ele comeu farofa de galinhada 2 dias. Não te dá vontade de pegar ele? Ah, meu Deus do céu! Eu sei que te dá agonia, em mim dá agonia. Mas sabe, é a mesma coisa que pode acontecer com você. Você tem noção do que está à disposição da parte de Deus para você nesse navio da igreja? Você tem noção do suprimento que o pai tem? O que o pai falou para o menino? Olha o que ele disse: "Tudo que é meu é teu." Quantos creem que tudo que é de Deus é nosso também? Não, pera aí, você tem noção do que é de Deus? Você tem noção do que é esse tudo aqui? Preste atenção, a sua necessidade é um conta-gota, o suprimento dele é um oceano inteiro na sua vida. Olha para cá, você não tem que viver como esse menino a vida inteira, trabalhando como escravo, sendo herdeiro de tudo. Não tem que viver a vida inteira tentando conquistar o amor do pai. O pai já ama você. Não tem que viver abrindo mão daquele cabrito que você queria fazer um churrasco. Você vai matar um novilho, vai comer e vai fazer a festa. Entra para dentro da casa hoje. Ele está do lado de fora sem participar da festa. A festa é para você. Mas muitos não estão desfrutando, porque ainda vivem debaixo da religião do merecimento. Hoje eu quero convidar você para vir ficar debaixo da graça do Senhor Jesus que nos alcançou. Fala para o seu vizinho: "Irmão, tudo é teu, porque você é filho do dono." Você é filho do dono. Que o Senhor nos livre do peso da religião, religião do merecimento. Que o Espírito do Senhor incendeie o nosso coração hoje.

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Olá, ouvintes da Vinha FM, nós estamos aqui mais uma vez para tocarmos no trono da graça. O Senhor tem, nesse momento, uma bênção para dar a você. Eu sei que muitas vezes nós somos levados a um território de incredulidade. Às vezes você tem clamado a Deus, às vezes você tem buscado ao Senhor, mas você tem aquele pensamento de que não está sendo ouvido. Mas sabe, a Bíblia diz o seguinte: no tempo de Deus, todas as coisas são mais formosas. Sabe, tudo fora do tempo de Deus não tem beleza. Acredite, o Senhor, no tempo oportuno, fará grandes obras na sua vida, na sua casa, na sua família. Isso é o que nós cremos. Por isso eu quero convidar você, pare por um instante. Estou certo de que o Senhor estenderá a mão dele sobre a sua vida e te abençoará. Vamos, nesse momento, falar com Deus. Espírito Santo, eu te dou graças porque o Senhor é aquele que traz provisão nos momentos mais difíceis da nossa vida. Quem sabe essa pessoa que me ouve agora tem sido privada em muitas áreas. Olha, eu estou certo de que o Senhor tem pensamentos de paz a nosso respeito. Eu creio nisso. E sei que o Senhor fará nesse momento, ó Deus, um milagre na vida conjugal, na vida financeira, na vida profissional, na vida emocional de cada uma dessas pessoas que oram comigo. Talvez esse dia tenha sido um dia tão difícil para essa pessoa, mas eu te peço, ó Deus, muda o aspecto das coisas. Dê a essa pessoa sabedoria, força, fé, ó Deus, altruísmo, que o Senhor possa renovar sobre ela a disposição, o encargo, ó Deus, porque eu sei que por mais que as guerras sejam duras, a vitória já é nossa, no teu nome, ó Deus, por isso confessamos e declaramos isso, que o Senhor possa vir agora, nesse momento, sobre cada uma dessas pessoas, onde quer que ela esteja. Talvez ela está aí no seu carro, na sua casa, no seu trabalho, eu não sei, mas eu sei que o Senhor quer abençoá-la, porque o Senhor tem prazer em abençoar. Por isso, que o Senhor estenda a tua mão sobre ela, nesse momento, ó Deus, e supra ela em todas as suas necessidades. Não sei quais são as necessidades, mas eu sei que o Senhor, nesse momento, virá sobre ela com grande favor e com grande bênção. Ó Deus, que o Senhor nesses dias nos abençoe e nos guarde, que o Senhor faça resplandecer o teu rosto sobre nós e tenha misericórdia de nós, que sobre nós o Senhor incline o teu rosto e que o Senhor nos dê abundante paz, em nome de Jesus. Amém.

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2: Olá, ouvinte. Você sabia que cuidar do cérebro é uma tarefa para a vida inteira? Nosso cérebro está diretamente ligado à memória, às emoções, ao aprendizado e à nossa autonomia. E pequenas escolhas diárias podem ajudar a preservá-lo. Um dos pontos de atenção, especialmente entre crianças e adolescentes, é o uso excessivo de telas. Celulares, tablets e televisão não são os vilões, mas quando utilizados em excesso, podem prejudicar o sono, a atenção, a concentração e substituir atividades essenciais, como brincar, praticar exercícios, conversar e conviver socialmente. A alimentação também é fundamental. Uma dieta equilibrada, com frutas, verduras, legumes, fibras, peixes, castanhas e azeite, contribui para a saúde cerebral. Já o excesso de ultraprocessados, açúcar e gorduras pouco saudáveis deve ser evitado. Além disso, dormir bem, praticar atividade física, manter relações sociais, estimular a mente e cuidar da saúde emocional são importantes em todas as fases da vida. A prevenção começa hoje. Afinal, cuidar do cérebro é cuidar da nossa memória, da nossa autonomia e da nossa qualidade de vida no futuro. Eu sou a doutora Aline Salim para a Vinha FM.
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0: agora, com muito carinho, quero chamar para cantar comigo essa linda canção o meu irmão Moisés Cleiton.
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2: Sabe o que mais? Esse menino ainda ficou ressentido com o pai, porque julgava que o pai, de alguma maneira, era injusto. Você sabe, eu tenho percebido isso muitas vezes aconselhando pessoas. Pessoas que, no fundo, no fundo, acham que Deus é injusto na maneira de lidar. Conversava com um pastor há uns anos atrás, já tem uns 4 ou 5 anos, e ele confessava para mim que tinha algo que ele não entendia, mas eu sei que ele tinha uma opinião. Ele não entendia é maneira de conversar com a gente, porque ele era pastor, ele dizia, cumpria tudo que a palavra de Deus dizia, obedecia todos os mandamentos, e a igreja dele não crescia. Enquanto isso, dizia ele, tinha um outro pastor amigo dele, que aprontava todas, que frequentemente ouvia-se dizer que ele estava fazendo algo fora dos padrões éticos. No entanto, a bênção de Deus estava sobre ele. Ele tinha suprimento financeiro, pessoas se convertiam, a igreja crescia, e ele estava ali como que amargurado. Por quê? Porque na cabeça dele, preste atenção no que eu vou te dizer, Deus abençoa quem merece. Ele merecia, por que que ele não é abençoado? Ele é um bom menino, ele faz tudo o que o pai manda, ele cumpre as obrigações todas da igreja, como é que ele não é abençoado? E aquele outro, que é errado, como é que ele pode ser abençoado e eu não? Eu vou te dizer por quê. Porque Deus não pode abençoar você com base no mérito da lei. Deus não pode abençoar você com base no seu merecimento. Ele só pode abençoar você com base na sua graça. Mas só é graça quando você é o primeiro a reconhecer: eu não mereço, eu nunca fiz o que devia ter feito, eu sou um servo inútil, porque mesmo depois de ter feito tudo, eu não fiz o que deveria ter feito. Portanto, eu não tenho o que cobrar de Deus, não tenho mérito nenhum. Mas sabe o que acontece com pessoas assim, cheias de atitude de merecimento? É que normalmente não tem amor para com os outros. Ficam chateadas quando outros são abençoadas e elas não. É o caso desse menino, o mais velho. Ele até poderia receber o irmão, mas ele é daqueles que ia receber o irmão como empregado, não como filho. Não, peraí, você já gastou tudo que você tinha direito, você não é mais filho. Vai trabalhar como empregado agora, como qualquer outro. Eu até te recebo, mas como empregado. Você não vai ter mais chance, você não vai ter mais oportunidade, você não vai ter mais ocasião entre nós. Acabou a história para você. Esse é o filho mais velho. Sempre com a palavra de condenação para dizer. Sempre com um martelo de juiz para bater e dizer: acabou para você, não tem mais jeito. Você extrapolou o amor de Deus. Mas eu quero te dizer que isso é mentira do diabo. Nosso relacionamento com o Pai não é baseado em mérito, é baseado na sua imensa bondade em nosso favor. Segunda característica: nunca saiu de casa, mas vivia como escravo. No verso 29, ele diz assim: mas ele respondeu a seu pai: há tantos anos que te sirvo. Há tantos anos que te sirvo. Eu tive curiosidade de olhar essa palavra servir. Você sabe, no grego tem duas palavras no original que são traduzidas em português ambas como servir, mas elas são distantes uma da outra. Existe servir, que é duleo, que vem de dulos. Dulos é escravo. Duleu é servir como escravo. A outra palavra é diaconeu. Diaconeu vem de diáconos. Diáconos significa servo, mas que não precisava de servir. Serve porque ama, serve porque quer servir espontaneamente. Aí o verbo usado seria diaconeu. Mas sabe qual é o verbo que está aqui no original, traduzido como sirvo? Duleu, significa, há tantos anos que eu te sirvo como se fosse um escravo. É isso que ele está dizendo para o pai. Te servi aqui como escravo. Não serviu voluntariamente. Não foi diaconeu. Não foi um serviço que ele fez com alegria e com amor. Não, foi um serviço que ele achou que era pesado. Quantos de nós estamos vivendo assim? Achando que é pesado. É pesado liderar. É pesado ser fiel. É pesado andar em santidade. É pesado demais. Tudo é tão pesado. Quantos pais, né, não acham que estamos colocando muito peso nas costas dos filhos quando dizemos para eles que eles têm que andar em santidade, se abster da sensualidade, fugir da impureza? Mas aí alguns dizem, isso é muito pesado. Por quê? Porque é a visão religiosa. É muito peso. É muito peso. Agora preste atenção. Quando você serve porque ama, você serve com alegria. Não há peso nenhum. Mas se você é duleu, você é dulos, você é escravo. O escravo não serve com alegria. O escravo serve porque não tem alternativa. Não tem opção. E é isso que alguns dizem. Ah, quer dizer que é assim que da igreja? Não tem jeito? Essa é a alternativa? É assim que é. A palavra de Deus ensina assim. Às vezes eles até obedecem, mas vira um fardo para eles. Quantos de nós vivemos como escravos na casa de Deus? Quando na verdade somos filhos. Toda herança é para você. O desfrute todo foi colocado a seu dispor. Essa é a vontade de Deus. Mas quantos encaram? Talvez não falem isso, porque pega mal falar. Mas quantos encaram, às vezes, a vida cristã como um peso, um fardo, uma obrigação dura, dura de se cumprir, sempre sufocado, gemendo, gemendo debaixo do que ele julga ser um peso, porque servir a Deus, para ele é um peso. Liderar um grupo, uma célula, um peso. Tem que lidar com esses irmãos difíceis, complicados e constantes. Irmãos que não vêm na reunião, que só tem problema. Outro peso. É diaconeu ou é duleu? Se for diaconeu, está servindo porque ama. Está servindo porque o coração do pai contagiou o seu. E o mesmo coração que está no pai está no seu agora, no seu peito. Mas se for duleu, a postura é essa. É fardo, é peso. Essa é a história desse menino. Deus aceita esse trabalho? Sim, é filho. Mas Deus fica esperando o dia em que você entenda que não precisa ser assim. Você não tem que andar debaixo de fardo de peso. A vida cristã não tem que ser um peso na sua vida quando dizem amém. Filho mais velho estava tão longe de casa quanto o menino mais novo. Por quê? Enxergava a si mesmo apenas como escravo do seu pai. Aquele pródigo que saiu de casa, ele se via como escravo cuidando de porcos. Ele até falou, melhor eu ir embora ser escravo do meu pai. Mas esse aqui nunca saiu de casa, mas o tempo inteiro viveu como se fosse escravo. Preste atenção. Pessoas assim se tornam legalistas, rígidas, frias, duras nas suas colocações, rápidas para condenar, rápidas para julgar e avaliar os outros. Por quê? Porque elas julgam que a vida cristã tem que ser assim. Você foi chamado para desfrutar da alegria da casa de Deus. É alegria. Pergunta seu vizinho, irmão, você serve por alegria? Se pelo menos aquele filho mais velho tivesse feito como o filho pródigo, tivesse deitado na cabeça do pai e tivesse dito: pai, não sou digno de ser chamado teu filho. Apesar de nunca ter saído daqui, quem sou eu? Não sou digno. Nunca cumpri as tuas ordens realmente, completamente. Se ele tivesse deitado no peito do seu pai, sua história teria sido diferente. Eu vou te dizer algo que Deus falou comigo muitos anos atrás. O segredo de você ser abençoado por Deus é você ser o filho que fica em casa, mas que chora como se tivesse partido. É o filho que fica em casa, mas que reconhece que não merece, como se fosse pior do que aquele que tivesse partido. Esse é o segredo da sua bênção. Mas quantos de nós lidamos com Deus com base no mérito? Isso me introduz no próximo tópico. Nunca saiu de casa, mas se relacionava com o pai baseado na justiça própria. O que ele disse no verso 29? Ele disse: pai, há tantos anos que te sirvo sem jamais transgredir uma ordem tua. Eu sou muito fiel. Tem muita gente que nunca saiu de casa, mas não percebe que mesmo estando aqui, às vezes é desviado. Por quê? Porque está fora da graça. Tudo aquilo que é fora da graça é um desvio. Está tentando merecer a bênção o tempo inteiro. Eu mencionei isso no início, mas é um fato. Esse menino que ficou em casa é como aquela criança boazinha. Todo mundo sempre falou desde pequeno que ela é bem comportada. Todo mundo sempre falou que ela nunca fazia nada de errado. E ela sempre estava ali pronta para agradar o pai. Então esse filho mais velho se esforçou o máximo que ele pôde para agradar o pai. E ele não entendia por que que o menino caçula, que estava sempre contrariando o pai, agora recebia uma festa. O caçula era rebelde na escola, ele era correto. Mas agora o caçula está recebendo a festa. Essa é a revolta de alguns. Na época de Jesus, o irmão mais velho eram os fariseus. Entendem de regras, entendem de lei, mas não sabiam nada do que significava relacionamento. Relacionamento. Muitos de nós ainda estamos relacionando com Deus com base na justiça própria. Achamos que merecemos algo que Deus está em débito conosco. É isso que esse menino está dizendo, o filho mais velho. O senhor está em débito comigo. Eu nunca transgredi nenhuma ordem. Eu fui fiel o tempo inteiro. Eu estou aqui liderando célula fielmente. Nunca me promoveram para ser discipulador. Mas esse que chegou depois de mim já vai ser obreiro. E eu continuo como líder de célula. Sim, o filho mais velho sempre acha que todo mundo está em débito com ele. Porque ele faz para sentir que foi aprovado. Ele faz para conquistar o amor. Você percebe a inversão de valores? Você não faz para ser aprovado. A sua aprovação é baseada na cruz do Senhor Jesus. Você não faz para ser amado. Você já é amado por Deus. Não é por acaso que... O que o Pai falou para Jesus no dia em que Jesus desceu no Rio Jordão para ser batizado? Na hora que ele entrou na água, o céu se abriu e o Pai falou o quê? Este é o meu filho amado, em quem tenho todo o meu prazer. Agora pergunto a você, Jesus já tinha começado o ministério nessa altura? Não. Tinha curado algum enfermo? Não. Tinha pregado algum sermão? Não. Jesus tinha feito alguma coisa no seu ministério? Nada ainda. Nada. Jesus não tinha feito nada. Ele chegou para ser batizado para iniciar. Portanto, o Pai faz questão de falar isso antes de qualquer obra, antes de fazer qualquer coisa. Ele é o meu filho amado e eu já tenho todo o meu prazer nele. Olha para cá. Pastor, como é que eu posso saber se eu sou o filho pródigo ou se eu sou o filho mais velho que ficou em casa? Muito simples. Muito simples. Você sente que Deus ama você independente de qualquer coisa que você faz? Você sente que já é amado por Deus antes de fazer qualquer coisa? Então você não é esse filho mais velho. Olha para cá. O filho mais velho só sente que é amado se ele comportar bem. Só sente que ele é aceito se ele for irrepreensível. Ele só sente que o pai vai gostar dele se ele for o melhor trabalhador. Se ele fizer o mais serviço que todos os outros. Preste atenção. Eu quero fazer mais do que todos os outros. Eu quero trabalhar o máximo que eu puder. Acredite em mim, eu me esforço diariamente para trabalhar, para que a obra de Deus cresça. Mas em nenhum momento estou tentando conquistar o amor de Deus. Eu já levanto de manhã sabendo, Ele me ama e está me olhando com olhos de amor agora mesmo. Eu vou trabalhar para Ele porque Ele já me ama. Quantos sentem amados pelo Senhor aqui? Não adianta você querer liderar uma célula se você não se sente amado. Vai virar um peso da sua vida. Não adianta você querer ser moralmente correto se você não se sente amado. Os mandamentos serão um peso para você. Mas se você se sente amado, haverá no seu coração o desejo de agradar o Pai espontaneamente. Porque você é amado. E você sabe que tudo é seu, tudo pertence a você. E você pode participar da festa em nome de Jesus. Ele diz para o pai, jamais transgredi uma ordem tua. Não é assim que ele disse? Jamais transgredi uma ordem tua. Há tantos anos que te sirvo e eu jamais transgredi uma ordem tua. Presta atenção, será que isso é verdade? Existe alguém que pode dizer para o pai que jamais transgredi uma ordem? Não existe. Só Jesus cumpriu tudo. Então, esse menino... ele também tinha os pecados dele. Qual que é a diferença? É que ele achava que os pecados dele eram insignificantes, porque ele sempre vivia com base na comparação com os piores. Eu não sou como meu irmão, está lá com prostitutas. Tá, tudo bem, hoje eu não trabalhei como deveria, mas sim com preguiça, mas o que, que é isso comparado com o que ele está fazendo agora? Entendeu o que eu estou dizendo? Então muitos de nós estamos cheios também dessa justiça própria. Não, eu sou fiel aqui. Eu nunca falhei nada aqui. Eu venho em todo culto, todo domingo, nunca falhei, nem cheguei atrasado. Eu sou isso, eu sou aquilo. E ele acha que com isso vai merecer o amor de Deus. O problema é que isso é mentira. Essa é que é a verdade. Você transgrediu, sim, porque todos nós transgredimos. Pode ser que você se esqueceu, mas transgrediu. Não há justiça em nós. Nós temos que confiar exclusivamente no amor do Pai, quando dizem amém. Quarta afirmação, ele nunca saiu de casa. Por causa disso, se achava melhor do que o seu irmão. Esse tipo de filho, o filho mais velho, ele sempre tem a mentalidade de queixa e de reclamação. Sempre dizendo que não está sendo reconhecido. Esse é o filho mais velho. Eu estou aqui, outros estão aprontando, eu não. Enquanto ninguém quer fazer, olha eu aqui fazendo. Enquanto ninguém quer trabalhar, olha eu aqui trabalhando. O que eu espero é um pouquinho mais de reconhecimento. O filho mais velho está sempre choramingando, amuado no canto, achando que não é reconhecido. Porque ele julga merecedor. Ele se acha merecedor. Até hoje não entendeu a graça de Deus. É alguém que se acha muito santarrão, cumpridor de todas as regras religiosas. Por causa disso, cheio de orgulho. Qual o resultado quando ele vê o outro sendo festejado pelo pai? Mágoa, ressentimento, sente injustiçado, sente que o pai é injusto, porque o pai perdoou o irmão, porque na religião dessas pessoas legalistas, não há lugar para restauração, não há lugar para novo começo, não há lugar para uma nova história. Deus quer mudar essa posição no seu coração hoje, em nome de Jesus. Quinto, ele nunca saiu de casa, mas não tinha comunhão com o pai. No verso 31, o pai respondeu para ele: meu filho, tu sempre estás comigo. Você sempre está comigo, mas nunca percebeu o meu coração. Você sempre está comigo, mas viveu de maneira solitária. Os dois desconheciam o pai. Olha o que eu vou dizer, não é mero jogo de palavras. O primeiro teve que sair de casa para perceber o que tinha perdido. O outro ficou em casa e nunca percebeu que tudo era seu. O primeiro precisou de sair. Precisou de sair para saber o que de fato tinha perdido. Mas o que ficou, nunca percebeu que tudo era dele. Os dois estavam perdidos. Cada um à sua maneira. Um estava perdido no pecado, olha para cá. O outro estava perdido na religião. Religião também é perdição. Religião de trocas, religião de mérito humano, também é perdição. Ambos estavam perdidos. Mas o filho mais velho vivia sozinho em casa. Se sentia como escravo. Viveu a vida inteira com um desejo oculto. Queria fazer uma festa com seus amigos. Queria poder matar um cabrito para poder fazer um churrasco com eles. Mas nunca teve coragem de pedir para o pai. Por que ele não teve coragem de pedir? Porque ele achava que o pai ia negar. Ele achava que o pai só daria para ele se ele fosse um filho ainda melhor. Como ele achava que nunca tinha feito suficiente. Não tinha orado suficiente. Não tinha liderado suficiente. Não tinha estudado suficiente. Não tinha jejuado suficiente. Como é que ele poderia pedir algo para o pai agora? Ele que não merece nada. Preste atenção. Por um lado, ele se achava mais merecedor do que o irmão. Por outro lado, não tinha coragem de pedir para o pai, porque achava que o pai não iria dar para ele. Quantos têm vivido também assim dentro da igreja? Por último, nunca saiu de casa, mas não se sentia participante da herança. Nunca saiu de casa, mas nunca desfrutou da herança que ele tinha. Infelizmente, alguns vivem dentro da igreja, vivem participando de tudo, mas não estão desfrutando do suprimento completo que o pai tem para você. Jesus disse: eu vim para que tenham vida, e vida em... Então, vida abundante é suprimento perfeito de Deus para a sua vida. A Bíblia fala das insondáveis riquezas do Evangelho. Jesus disse que quem cresce nele, o seu interior, iriam fluir rios de água viva. Não é fluir um pouquinho de água viva domingo de manhã, não. É fluir rios todos os dias de água viva, que dá para você e para aqueles que estão perto de você. A palavra de Deus diz que o Senhor nos fez herdeiros deste mundo. Você vai herdar este mundo todo. Deus vai te dar suprimento, abundância na sua vida espiritual. E acredite em mim, na sua vida natural também. Eu não sou um pregador de prosperidade. Eu não creio na teologia da prosperidade. Mas eu creio que Deus não nega nada para os seus filhos. Eu creio que a prosperidade faz parte da herança suprema que ele tem. Porque aquele que não poupou o seu próprio filho não vai negar mais nada para você. Aquele que não negou Jesus vai negar o que para você agora? Vai negar um carro? Vai negar uma casa? Vai negar um emprego? Vai negar passar num concurso? O que, que ele vai negar para você? Ele não pode negar mais nada, porque ele já deu o máximo que ele poderia dar para provar para você que tudo te é disponível. Mas olha, querido, é muito angustioso você viver uma vida sendo rico, mas não desfrutando nada. Eu estava viajando, eu fui pregar num cruzeiro de 3 dias. Eu estava lá com outros pastores, e um pastor estava me dizendo que um membro da igreja dele, nunca tinha viajado. Hospedou num hotel, e por algum motivo ele olhou nos guarda-roupas e não tinha cobertor. E ele dormiu a noite inteira passando frio. Frio topado, vestiu 3 roupas. No outro dia de manhã, a mulher bateu na porta e falou: o senhor precisa de mais cobertor? Ele falou assim: como assim, é de graça? Ele não teve coragem de ligar na recepção porque achou que iriam cobrar mais dele. A ignorância faz isso conosco. Mas sabe o que é pior? O irmão que estava organizando o cruzeiro me contou algo que me deixou mais chocado ainda. Foi um irmãozinho que foi para o cruzeiro de um navio. Você sabe, no navio está tudo pago. Navio é dieta de engorda. O restaurante fica aberto 24 horas por dia. Você pode comer o que você quiser, a hora que você quiser. E não é só um, tem 4 ou 5. Mas esse menino, esse irmão, levou a merenda com ele. Levou a matula com ele. E foi comendo o primeiro dia, comendo o segundo dia. E ele falou para a mulher dele: no terceiro dia nós vamos comer e vamos pagar o melhor restaurante aqui, porque você merece. Quando chegou o terceiro dia, ele foi para o restaurante. Na hora que ele pediu a conta, qual não foi a surpresa? Não, senhor, já está pago, está tudo incluído, você pode comer o que o senhor quiser. E ele comeu farofa de galinhada 2 dias. Não te dá vontade de pegar ele? Ah, meu Deus do céu. Eu sei que te dá agonia, em mim dá agonia. Mas sabe, é a mesma coisa que pode acontecer com você. Você tem noção do que está à disposição da parte de Deus para você nesse navio da igreja? Você tem noção do suprimento que o pai tem? O que o pai falou para o menino? Olha o que ele disse: tudo que é meu é teu. Quantos creem que tudo que é de Deus é nosso também? Não, pera aí, você tem noção do que é de Deus? Você tem noção do que é esse tudo aqui? Preste atenção, a sua necessidade é um conta-gota, o suprimento dele é um oceano inteiro na sua vida. Olha para cá, você não tem que viver como esse menino a vida inteira, trabalhando como escravo, sendo herdeiro de tudo. Não tem que viver a vida inteira tentando conquistar o amor do pai. O pai já ama você. Não tem que viver abrindo mão daquele cabrito que você queria fazer um churrasco. Você vai matar um novilho, vai comer e vai fazer a festa. Entra para dentro da casa hoje. Ele está do lado de fora sem participar da festa. A festa é para você. Mas muitos não estão desfrutando, porque ainda vivem debaixo da religião do merecimento. Hoje eu quero convidar você para vir ficar debaixo da graça do Senhor Jesus que nos alcançou. Fala para o seu vizinho: irmão, tudo é teu, porque você é filho do dono. Você é filho do dono. Que o Senhor nos livre do peso da religião, religião do merecimento. Que o Espírito do Senhor incendeie o nosso coração hoje.

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5: 7 horas 28 minutos. Segunda-feira, 7 de setembro de 2026. Este é o ano da multiplicação. Sou o jornalista Elias Júnior, chegando aqui na Vinha FM, na frequência 91,9, no aplicativo da Vinha, no portal Vinha, até as 8h30 da manhã. Vamos juntos. E esses são os destaques de hoje. Mendonça libera relatório da Polícia Federal sobre Moraes e Vorcaro. Crise no Supremo. Fachin cobra explicações antes de decidir. Eleições 2026. Flávio e Lula aparecem empatados em pesquisa. Apostas. Governo prepara MP para restringir bets e jogos online. Caiado promete indicar apenas mulheres ao Supremo se eleito. E ainda, os principais destaques do futebol do final de semana. O Jornal Realidade já começou.
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5: 7 horas e 29 minutos, o tempo não para, não apita na curva, ele não espera por ninguém. Muito bom dia para você, meu amigo trabalhador, você que tá trabalhando nesse feriado de 7 de setembro, né? O pessoal do plantão aí, bom dia, um bom trabalho. Quem tá no trânsito, circulando pela cidade, circulando pelas rodovias, meu bom dia também, obrigado pela preferência, pela audiência. Sou o jornalista Elias Júnior, não tô aqui para passar manteiga no bigode do gato, gente. Para comentar as notícias do Jornal Realidade, nesta segunda-feira, nesse feriado de 7 de setembro, ele é doutor em Direito Constitucional, o advogado, professor Márcio Cunha. Muito bom dia, doutor.
6: Bom dia, Elias. Bom dia, Edinaldo. dele, a todos da Vinha FM, nossos ouvintes. É muito bom estar aqui na segunda-feira, 7 de setembro, dia da independência, né? Da proclamação da independência do Brasil, né? Que foram aí há mais de 204 anos, né? Desde 1822, 7 de setembro de 1822. Então, é um prazer estar junto com vocês nessa data tão importante.
5: 7 horas e 31 minutos. Você também já começa a participar, mandar sua mensagem pra cá. 99972005. E o YouTube tá liberado aí, produção? Já tá no ar? Já tá valendo? Pessoal, já consegue ver o Dr. Márcio no YouTube? É? Dr. Márcio, eu esperei o YouTube entrar pra fazer uma referência. O senhor veio, assim, na categoria nesta segunda-feira com a camisa que é da Seleção Brasileira de Futebol.
6: É, eu fiz questão de vir hoje com a camisa da Seleção Brasileira, porque eu acho que esse sentimento de nacionalismo que nós temos, né, independência, hoje é um dia muito importante para a gente poder refletir, viu, Elias? Porque a verdadeira independência de um povo, né, do país, aconteceu há 200 anos. Mas a verdadeira independência de uma nação, de um povo, acontece a cada dia. Então, se Dom Pedro I estivesse aqui, o que ele perguntaria? Será que nós somos independentes? E aí essa independência hoje, nós temos que fazer essa reflexão para saber. Olha, o povo precisa a cada dia conquistar a sua independência. A independência, ela vai muito além daquilo do escrito. Ela vai na capacidade do cidadão poder gerir sua família, da educação, da saúde, e um povo ter esperança de ter dias melhores. Acho que esse sentimento que a gente tem que partir para refletir nesse dia de hoje.
5: Eu também, em homenagem ao nosso 7 de setembro, estou com a minha amarelinha aqui. Não é a camisa da Seleção Brasileira, mas é uma camisa amarela, né? Manga comprida, sempre no padrão que uso aqui no jornal Realidade. Escolhi a amarelinha. Lembra aquela Copa Antiga que falava assim, as amarelinhas? Você lembra desse ditado, né? Era uma espécie de ditado, um bordão das amarelinhas. Você lembra, doutor?
6: Eu lembro sim, Elias. E eu queria, além disso, eu queria dizer o seguinte, é sobre o sentimento de independência, né? Vocês sabiam que a independência, na verdade, foi construída, não foi lá no 7 de setembro de 1822 por Dom Pedro. Ela foi construída. E uma das pessoas mais importantes para a independência do Brasil nessa data, se vocês não sabem, foi Napoleão Bonaparte. Porque quando Napoleão foi invadir Portugal, né, ele fez a restrição dos portos de Portugal, e a família real portuguesa, o que ela fez? Ela se preparou e mudou e transferiu tudo para o Brasil. Isso aí, ele fez o quê? Foi uma jogada política, transferiu todo o reino para o Brasil. A partir da vinda de Dom João, como príncipe regente, criou-se o Banco do Brasil aqui no Brasil, a Casa da Moeda, várias instituições. E aí foi o primeiro passo, né? E aí até 1820, quando os portugueses se rebelaram, falou, todo o comando de Portugal está no Brasil. Aí eles rebelaram, Dom João volta para Portugal, certo? E deixa aqui o príncipe regente, que era Dom Pedro I, e Dom Pedro I, na verdade, uma estratégia da família real portuguesa, conversado, veio a declarar a independência do Brasil em 7 de setembro de 1822. Então, assim, às vezes tem alguns fatos históricos aí que a gente nem sabe, que acho que é importante a gente saber entender, né, esses pontos importantes aí para dizer o que é a nossa nação hoje em dia.
5: Mas as amarelinhas, eu acho que eu não lembro das amarelinhas, doutor. Eu falei das amarelinhas. Didi, lembra? Você lembra, Didi, das amarelinhas? Você não lembra, Didi? Sério? Ah, não. Então vou deixar no ar isso aqui pro nosso ouvinte,
6: pesquisar,
5: né?
6: Pesquisar na internet.
5: Né? Não, pesquisar não vale, né? Tem que ser quem lembra, né? Eu falo agora das amarelinhas. Que falo agora? As amarelinhas. Eu era bem criança na época. Porque na época, não só, né? Mas o rádio sempre foi um grande canal para se ouvir o futebol. Aí falava as amarelinhas, eram as pilhas amarelinhas. Lembra das pilhas amarelinhas?
6: Tem até hoje.
5: Até hoje. Aí falava as amarelinhas, né? E o nome... Didi, você tinha esquecido, Didi, das amarelinhas? Mas tem tempo, né? Tem muito tempo, as amarelinhas. 7h35. Vamos para os destaques de sites e jornais. Nesta segunda-feira, 7 de setembro. Jornal O Popular. Candidatos gastam 1 milhão para impulsionar redes. Propaganda Despesa com internet é a terceira com maior valor aplicado pelas campanhas de deputado estadual e federal, senador e governo, atrás da publicidade por materiais impressos e por adesivos. Olha, eu disse, né? A internet, gente, a internet. Os candidatos vão usar muito, muito, muito a internet. Se prepare aí.
6: Mark Zuckerberg deve estar agradecendo aí, né, para enchendo os bolsos de dinheiro, porque não é, são todos os candidatos, Elias, são todos que estão utilizando muito aí impulsionamento nas redes sociais. E sabe por que é o alcance que isso pode dar na sua campanha, onde que pode chegar no interior, naquele público-alvo dele. Então tem muitos algoritmos aí que podem facilitar a comunicação dos candidatos. E as redes sociais estão agradecendo aí esse dinheiro público que está sendo enviado, né?
5: 7:36, 7:36 é Jornal Realidade, Vinha FM 91,9. Mais destaques por aqui, capa do Jornal Opção. Goianira é a cidade que mais cresce entre os 20 maiores municípios de Goiás. Diário de Goiás. Caiado promete indicar 4 mulheres ao STF e defende novas regras para ministros. É o destaque do Diário de Goiás. Diário da Manhã. Sandro Mabel anuncia concurso. Olha essa, gente. Sandro Mabel anuncia concurso. Correio Brasiliense, 7 de setembro. Soberania e combate ao feminicídio serão temas de desfile. É o grande destaque do Correio Brasiliense. CNN Brasil. Fachin aguarda explicações de Moraes e Mendonça em meio à crise no STF. São os destaques de sites e jornais nesta segunda-feira.
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5: O ministro André Mendonça do Supremo Tribunal Federal liberou ontem para julgamento no plenário da corte o relatório da Polícia Federal que apontou uma suposta relação entre o ministro Alexandre de Moraes e o ex-banqueiro Daniel Vorcaro. Agora cabe ao presidente do STF, ministro Edson Fachin, decidir o que fazer. Portanto, quando se o caso será analisado pelo plenário, né? Quando e se o caso será analisado. Tem essas questões aí. E ainda o modelo, né? Sessão aberta ou fechada. Na semana passada, Mendonça retirou o sigilo e enviou ao relatório da PF para a presidência e para manifestação da Procuradoria-Geral da República. O movimento escalou a crise no Supremo. Fachin deve aguardar as respostas dos ministros do Tribunal, André Mendonça e Alexandre de Moraes, do Procurador-Geral da República, Paulo Gonet, e do Diretor-Geral da Polícia Federal, Andrei Rodrigues, para se manifestar. O presidente do STF deu até sexta-feira, dia 11, para que eles prestem informações sobre os acontecimentos que causaram uma crise no STF. No caso de optar pelo plenário, Fachin ainda precisa definir se será uma sessão aberta ou fechada. Os ministros decidirão, então, se abrem investigação ou se arquivam as apurações que implicam Moraes. Fachin pode decidir ainda por uma reunião reservada, como ocorreu em fevereiro, quando outro relatório da Polícia Federal mostrou troca de mensagens entre o ministro Dias Toffoli e o ex-dono do Banco Master. Ainda a possibilidade de o ministro Fachin decidir de forma individual se abre ou arquiva o relatório. Essa alternativa é considerada por pessoas ouvidas, né, pela imprensa, né, mais remota. Então é a alternativa mais remota. A indicação é de que Fachin teria preferência por uma sessão pública, mas que o modelo só deve ser confirmado após uma consulta que vem fazendo aos colegas. Aí eu pergunto, doutor Márcio, o senhor que conhece bem ali o Supremo Tribunal Federal, como é que vai ser essa decisão do Fachin?
6: Olha, veja bem, eu acredito que pelo histórico, né, do Fachin, que é uma pessoa conciliadora, e pelo que já ocorreu no caso anterior do Dias Toffoli, eu acredito que ele deva encaminhar esse procedimento para uma reunião fechada, sabe? Ele já fez isso no passado, né? Embora a pressão dos meios de comunicação e a pressão popular hoje seja infinitamente maior do que era no passado, porque hoje, infelizmente, as notícias das redes sociais, se você pedir notícias das redes sociais, se você pedir notícias dos jornais, todas envolvem o STF, infelizmente, né? Então, o STF hoje é o centro desse clima quente hoje na política. E o ministro Fachin, na verdade, eu acredito que ele deve caminhar aí, sabe, Elias, para uma reunião fechada. Agora, uma das coisas mais importantes que poderiam acontecer é que fosse acatado o pedido do ministro André Mendonça. Acho que a população tem direito de saber, né? São funcionários públicos. Antes de mais nada, ali nós temos funcionários públicos. Todo ministro é um funcionário público, ele deve satisfação a cada um de nós brasileiros. Então, quer dizer, nós que cobramos transparência, gostamos das coisas demonstradas com clareza, né, tiradas debaixo do tapete, eu acho que o melhor para o país é que fosse uma sessão aberta, pública, em que todos pudessem saber o que está acontecendo.
5: E como é que o senhor vê a possibilidade de decisão? Qual que é a sua aposta? Não que o senhor gostaria, mas como que o Supremo vai decidir esse caso?
6: Olha, Elias, falando em aposta, né? Na semana passada, na segunda, você lembra que nós discutimos aí os rumos do Renan Santos, né? Até você comentou, acho que ele infringiu a lei eleitoral. Eu falei, olha, Elias, eu acredito que não vai ter nada não, né? E, infelizmente, você viu que foi mantida a candidatura, embora não tivesse cumprido ali os requisitos da legislação, que era expor todas as suas contas nas redes. Eu acredito, infelizmente, que o resultado será o arquivamento de todos esses procedimentos, tá? Embora gravíssimos esses pontos, o que assim, o mais me toca, por exemplo, é uma fala agora do presidente do Conselho Federal da Ordem dos Advogados do Brasil, Beto Simonetti, que pede ao Supremo que seja aplicada a lei a todos, independentemente de quem quer que seja. Então, essa fala do presidente da Ordem dos Advogados do Brasil, do Conselho Federal, Beto Simonetti, é muito dura. Então, a Ordem dessa vez se posicionou de forma clara, pede ao presidente do Supremo que o presidente aplique a lei, independentemente que seja ministro ou seja um cidadão comum.
5: Muito forte, hein? Muito forte, porque estamos falando do presidente da OAB. E era um posicionamento muito cobrado, né, no curso aí dos últimos meses, né? Que a OAB se posicionasse mais nessas questões relacionadas ao Supremo Tribunal Federal.
6: O Conselho Federal da Ordem dos Advogados do Brasil participa de várias sessões do Conselho Federal. E ele, no mandato do presidente Beto Simonetti, teve muita precaução, certo? Ele sempre evitou embates políticos a fim de que o próprio conselho não fosse utilizado como meio de manobra política, seja para o lado A, para o lado B, seja para a esquerda ou para a direita. Tá? O conselho sempre foi muito conservador neste ponto. Tanto que o impeachment do presidente Collor, que veio a partir de um pedido da Ordem dos Advogados do Brasil. Então, o peso da Ordem é muito grande, porque a Ordem, embora seja uma autarquia federal, né, e que não tenha dinheiro público dentro da Ordem, ela traz consigo toda uma representatividade, porque ela existe nela o Ministério Privado, né, de Defesa da Sociedade Brasileira. Então, acho que esse posicionamento agora acho que vem também um pouco da cobrança da sociedade, a sociedade cobrando também o posicionamento da Ordem, e agora veio esse posicionamento da OAB dizendo, olha, que faça que se cumpra a lei, independentemente de quem quer que seja. Eu acho que isso é transparência, eu acho que isso aí é uma forma de amadurecimento da nossa sociedade também.
5: 7 horas e 45 minutos, participação aqui no nosso YouTube, Luzimere Cardoso, bom dia Elia Júnior e bancada do JR, jornal de excelência que não perco. Bom feriado a todos. Obrigado, Luzimere. Obrigado, bom dia pra você, pra toda a família aí, ó. Ó, tem mais mensagem por aqui, ó. Bom dia a todos do JR. Um excelente feriado. Eu não sou velha, sou vintage. Mas lembro das amarelinhas, as filhas da Rayovac. Aí, ó, valeu, valeu, valeu. É, tá conosco Arca Gomes, né? Tá aqui no nosso YouTube. Daqui a pouco vamos entrar no WhatsApp, vai mandando mensagem também no WhatsApp. Tem notícia por onde você passa, manda pra gente também. 7h45, intervalo comercial. 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Voltamos já.

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9: 7:51, já estamos de volta com o nosso Jornal Realidade, Rádio Vinha FM 91,9. Estamos ao vivo, viu, gente? Nessa segunda-feira, feriado, 7 de setembro. Sou jornalista Lia Júnior, não tô aqui para passar manteiga no bigode do gato. Hoje, comentando as notícias do nosso JR, na nossa bancada presencial, o advogado, doutor em Direito Constitucional, professor Márcio Cunha. Você também participa, WhatsApp à sua disposição, 99997-2005, YouTube também, chat em tempo real. A gente segue com a nossa pauta. E os ministros Alexandre de Moraes e André Mendonça do STF devem apresentar nos próximos dias explicações ao presidente da corte, Edson Fachin, sobre os episódios que desencadearam a crise envolvendo o caso Master. Fachin abriu um procedimento para concentrar a análise das acusações e questionamentos que passaram a envolver os dois ministros. A intenção é reunir as versões dos envolvidos antes de decidir se haverá alguma providência ou eventual análise pelo plenário do Supremo. Na quinta-feira, dia 3, Fachin deu prazo de 5 dias para que Moraes, Mendonça, o Procurador-Geral da República, Paulo Gonet, e o Diretor-Geral da Polícia Federal, Andrei Rodrigues, prestem informações sobre pontos levantados após a divulgação de mensagens trocadas entre o fundador do Banco Master, Daniel Vorcaro, e Moraes. O presidente do STF quer esclarecer que outros pontos, né, entre outros pontos, se a Polícia Federal respeitou as regras previstas na Lei Orgânica da Magistratura ao encontrar informações envolvendo autoridades com foro no Supremo, além de possíveis acessos a documentos particulares e a eventual revelação de informações protegidas por sigilo judicial. Fachin também pediu informações sobre as circunstâncias de uma diligência determinada por Mendonça para identificar, olha só, pessoas mencionadas no material da Polícia Federal e sobre as medidas adotadas pela PGR no controle externo da atividade policial. Tem muitos outros pontos também que devem ser esclarecidos. Doutor Márcio, o próprio movimento do ministro Alexandre de Moraes em relação ao inquérito das fake news, enfim, tudo isso aí é o que deve ser, precisa ser falado ao presidente Fachin.
10: Veja bem, Elias, nós temos uma das coisas boas que aconteceu nesses últimos dias, foi a fala do ministro Fachin, presidente do Supremo, no sentido de que o inquérito das fake news deve acabar, né? Ele é chamado em Brasília, né, o inquérito do fim do mundo, né? Que nunca acaba, né, esse inquérito. E ele envolve tudo e todos. E ficou claro que ele pode envolver todos, inclusive envolveu até o ministro do Supremo, neste momento agora. Então, o inquérito que deveria ter acabado há muitos anos atrás, já que foi iniciado em 2019, então, quer dizer, nós temos aí praticamente 7 anos de inquérito, é realmente um absurdo, é uma afronta ao nosso sistema judiciário a existência desse inquérito. Então, eu acredito que um dos resultados práticos para a sociedade será o arquivamento desse inquérito. Acho que todos os ministros hoje acreditam, inclusive o ministro Alexandre de Moraes, da necessidade do arquivamento e da extinção desse inquérito. Isso aí, por esse lado, foi muito bom. Agora, destacar aqui, com relação ao procurador-geral Paulo Gonet, foi aberto um procedimento no Conselho Superior do Ministério Público, lá, diferentemente do Supremo, existe um conselho superior que vai analisar as questões éticas, a forma, o procedimento que o procurador-geral agiu. Então, acredito que a vida não será fácil para o procurador-geral Paulo Goni dentro do Conselho Superior do Ministério Público, porque ali são questões afetas ao Ministério Público que estão afetando a imagem da instituição. E ele, eu acredito que o Conselho Superior do Ministério Público deva dar uma resposta para a sociedade.
9: 7h56 no JR.
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9: Neira Santos, bom dia para você.
12: Bom dia, Elias. Uma ótima segunda-feira de feriado, né? Um gostinho de final de semana aí para todos os nossos ouvintes aqui da Rádio Vinha FM. Também para os nossos, para o nosso comentarista do dia e também para os nossos colegas de trabalho. Elias, eu queria fazer uma inversão. Eu queria começar falando da notícia. Para que a gente sempre destaque, eu posso falar da notícia primeiro?
9: Claro que pode, Neila.
12: Olha, aproveitando que a gente está aí num bloco de política, é que o Ronaldo Caiado, candidato à presidência da República, disse que se for eleito, pretende indicar apenas mulheres para eventuais vagas no Supremo Tribunal Federal. A declaração foi feita durante uma visita à feira do setor Garavelo, em Aparecida de Goiânia, ontem. Caiado foi questionado sobre a crise envolvendo o Supremo após a divulgação de relatórios, da Polícia Federal que citam autoridades e o ex-banqueiro Daniel Vocaro no caso envolvendo o Banco Master. Caiado afirmou que vai indicar 4 ministros durante um eventual mandado e disse que todos seriam mulheres. O candidato também defendeu mudanças nas regras para ministros do Supremo, como idade mínima de 60 anos para assumir o cargo e restrições após a saída da corte. Ao comentar a atuação do ministro Alexandre de Moraes, Caiado disse que, diante das informações que vieram a público, ele não deveria continuar julgando processos e tomando decisões no Supremo. Segundo Caiado, a corte precisa recuperar a credibilidade perante a população. Elias.
9: 7h58 agora, vamos com a previsão do tempo.
12: Elias, eu vou, de acordo com o CIMEGO, a previsão para essa segunda-feira segue com sol e nebulosidade em quase todas as regiões aqui do estado. Em Goiânia, a temperatura mínima registrada durante a madrugada foi de 19 graus. A máxima pode chegar aí a 33 graus. Umidade relativa do ar entre 30% e 85%. Eu vou destacar também o município de Davinópolis. A cidade, a mínima registrada durante a madrugada na cidade foi de 19 graus. A máxima pode chegar a 30 graus. Umidade relativa do ar entre 30% e 85%. Em Palmeiras de Goiás, a temperatura mínima também registrada na cidade foi de 19 graus e a máxima pode chegar a 34 graus. Umidade relativa do ar entre 30% e 85%. Então, a previsão para hoje, Elias, é aí de sol, variação de nebulosidade, tem possibilidade de chuva em algumas regiões aqui de Goiás, Elias.
9: Valeu, Neila Santos. Olha, pesquisa Veritá divulgada ontem aponta os candidatos Flávio Bolsonaro, PL, e Lula, PT, em empate técnico no primeiro turno da disputa à presidência. O senador do PL tem 38,9% das intenções de voto, enquanto o presidente Lula soma 38,4%. Em seguida, o escritor Augusto Cury Avante registra 12,2%. Na sequência aparecem os candidatos Renan Santos, Missão, com 3,7%, Ronaldo Caiado, PSD, 1,9%, Pablo Marçal, PRTB, 1,4%, Hertz Dias, PSTU, soma 0,4% das intenções, seguido de Edmilson Costa, PCB, Romeu Zema, Novo, e Clariana Barão, DC, com 0,3% cada, e Samara Martins, UP, com 0,2%. Do total de entrevistados, 1,1% disseram votar em branco ou nulo, enquanto 0,9% afirmaram não saber ou não responderam. A pesquisa Veritá entrevistou 3.804 eleitores de todo o país entre os dias 1º e 4 de setembro. A margem de erro do levantamento é de 2 pontos percentuais, para mais ou para menos, com intervalo de confiança de 95%. O candidato à presidência da República, Flávio Bolsonaro, né, aparece com 48,5% em eventual segundo turno contra 43,1% do presidente Lula. Nesse cenário, brancos e nulos somam 4,9% dos eleitores. Olha só, não sabem ou não responderam 3,6%. Já no cenário contra o escritor Augusto Cury do Avante, Lula tem 35,6% ante 27% do autor. Brancos e nulos são 11,3% e não sabem ou não responderam 26,1%. A pesquisa também testa Pablo Marçal, PRTB, em um eventual cenário de segundo turno contra Lula. O presidente tem 38,4% contra 28,6% do empresário. Brancos e nulos são 10,7% e não sabem ou não responderam 22,3%. Apesar de ter registrado a candidatura, Marçal está inelegível há 8 anos por decisão do Tribunal Regional Eleitoral de São Paulo. Sua defesa tenta suspender os efeitos da condenação, enquanto o TSE analisa recursos contra a decisão. Doutor Márcio, muitos pontos aqui a serem observados nessa pesquisa, Veritas, porque temos aqui mais uma vez um empate técnico, agora é, Flávio à frente de Lula nas intenções de voto e também mais um crescimento do escritor Augusto Cury e Zema com 0,3, uma derrocada nas pesquisas.
10: Elias, eu posso, antes de comentar essa questão da pesquisa, fazer uma retificação aqui de uma informação? Porque é o seguinte, primeiro que os nossos ouvintes da Vinha FM são pessoas esclarecidas, né? Quem nos acompanha também no YouTube, e eu tenho que fazer uma retificação com relação à fala do candidato Ronaldo Caiado. Porque é o seguinte, ele fala que vai indicar 4 ministros supremos e serão mulheres. Acho que, inclusive, está chamou muita atenção. Acho que seria de grande valia fazer um equilíbrio realmente na Suprema Corte com mais mulheres. Mas o próximo

0: 2029, a ministra Carmen Lúcia. E haverá uma para o próximo mandato, será a aposentadoria também do ministro Gilmar Mendes, mas não dará tempo, porque, salvo engano, a aposentadoria do ministro Gilmar é no final do ano, não sei se novembro ou dezembro. Então não há tempo suficiente para fazer essa indicação.
1: Talvez está contando uma reeleição.
0: A não ser que seja contando, não, mas no próximo mandato isso é impossível. Né? O próximo mandato é impossível. Né? Ou que aconteça algum impeachment também, né? E tem a terceira opção, que é o impeachment. Aí poderia chegar até quatro. Mas o normal, o andamento normal seriam apenas indicação de duas vagas para ministro supremo. A não ser que aconteça igual acontecia em El Salvador, né? O Bukele chegou lá e impeachmentou todos os ministros, né? E aí iriam até mais, né? Mas assim, vamos voltar para a pesquisa aqui. Eu acho que a pesquisa, ela volta, expõe um quadro real, porque esses últimos dias agora do mês de setembro, eles são muito dinâmicos. E essas mudanças que nós tivemos hoje, com muito esse abalo que teve no Supremo, quer queira ou não, isso aí também afeta o resultado das pesquisas. Se você pegar a pesquisa da semana passada, para essa semana já modificou, né? E a Neila, na última segunda-feira, que deu a notícia para nós de que Augusto Cury tinha furado a bolha, e ele realmente furou a bolha e continua crescendo, tá? E continua crescendo, apresentou com 7%, 10%, e agora já apresenta com 12%. E aí eu comentava aqui nos bastidores agora há pouco, né? Que a pergunta de US$1 milhão agora é: para onde vai Augusto Cury? Embora ele já tenha declarado apoio e declarado que não ficaria com a gestão atual, nós sabemos qual que é o partido que Augusto Cury está, que é o Avante, que o seu presidente é Janones, que tem um apoio declarado, uma campanha forte, pesada, nas redes sociais, a favor da reeleição do presidente Lula. Então, esta é a pergunta de milhão. Para onde Augusto Cury irá? Quer dizer, ele dá indicativos que apoiaria no eventual segundo turno Flávio Bolsonaro, mas o seu partido com certeza irá apoiar a candidatura à reeleição do presidente Luiz Inácio Lula da Silva. Então, assim, é um cenário aí de incertezas que aí a gente pode ter bastante mudança. Mas quando você pega a pesquisa, tirando os votos indecisos, brancos e nulos, você vê que realmente está essa eleição, com certeza, ela será decidida aí por menos de 2%, como ocorreu na eleição, na última eleição anterior de 2022.
1: 8:06, mais um intervalo comercial. Já já a gente volta com mais do JR.
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1: Oito horas e 12 minutos, já estamos de volta com o nosso Jornal Realidade Vinha FM 91,9. Muito bom dia pra você. Sou o jornalista Elias Júnior, não tô aqui pra passar manteiga no bigode do gato, gente. Até as 8h30 da manhã, vamos juntos daqui a pouco. Alexandre Garcia, direto de Minas Gerais. É, tá lá no sul de Minas. O Alexandre Garcia já já vai entrar conosco aqui no Jornal Realidade. Comentando as notícias na nossa bancada presencial, o advogado, doutor em Direito Constitucional, professor Márcio Cunha. O senhor também que assina Messias, né, doutor?
17: Messias.
1: É.
17: Messias do Bolsonaro, né? Mas você sabia que o Messias do presidente Jair Messias Bolsonaro não é como se fosse uma assinatura, como fosse um nome composto, porque o presidente Jair Messias Bolsonaro, que a mãe dele era muito religiosa, e aí colocou o nome de Jair Messias. Não é uma assinatura.
1: Não é um sobrenome.
17: Não é um sobrenome.
1: No seu caso é sobrenome?
17: Meu caso é sobrenome. É português, de origem portuguesa, né? Nós estamos ali juntos, graças a Deus, vindo do sul de Minas, Pato de Minas ali, né? Embora seja goiano, né? Mas você, Elias, você comentava agora há pouco, me falou, foram tantos temas que você falou ao mesmo tempo, e eu acabei me esquecendo do Pablo Marçal, né? Da candidatura do Pablo. E só para fazer um recorte aqui da candidatura dele, o que que aconteceu? Por que que Pablo ficou inelegível? Pablo Marçal ficou inelegível porque vários, segundo ele, vários apoiadores deles pegaram e fizeram retransmissões de vídeos dele. E a Justiça Eleitoral de São Paulo entendeu que na campanha para prefeito, ele havia impulsionado aqueles vídeos e teria ultrapassado o limite. E segundo a defesa de Pablo Marçal, o que que aconteceu? Pablo, ele não teve condições de produzir provas para provar que não foi ele que fez o impulsionamento daqueles vídeos, e sim foram as pessoas que o seguiam na internet. Então, segundo ele, a condenação veio sem uma produção de prova. E ele fez os recursos, registrou a sua candidatura pelo PRTB, certo? E a sua candidatura está, até o presente momento, homologada, certo? Está pendente de recursos para reanálise, e o TSE deve analisar a homologação da sua candidatura a presidente ainda essa semana, provavelmente na próxima quarta-feira, e mais tardar na outra, porque também o TSE tem interesse de que essa questão fique resolvida, para a população não ficar perdida. Eu vou votar, vou perder meu voto, e também a candidatura dele sair para a rua e poder realmente pedir votos para a presidente da República.
1: E uma observação, essa candidatura de Pablo Marçal indo à frente, se consolidando, um ponto também interessante é que nós teremos dois goianos disputando a presidência da República, né?
17: Então, assim, se o Pablo Marçal confirmar sua candidatura, que acho que o TSE vai dar uma resposta para a sociedade agora, né? A tese que Pablo Marçal é muito forte, porque ele alega que não teve condições de produzir prova. Houve um cerceamento do direito de defesa. Agora, como ele vai poder produzir provas se não houve uma perícia para saber se ele realmente fez os impulsionamentos a qual ele ficou inelegível? Então, tem que haver a produção da prova. A sua tese é bastante forte. Eu acho que o correto seria possibilitar ele produzir as provas para saber se ele pagou realmente por um posicionamento ou foram os internautas que promoveram as suas publicações dos seus vídeos.
1: Agora, se a candidatura dele não for para frente, também nós vamos continuar, acredito, com dois goianos disputando, porque o vice dele é quem é? O goiano Leonardo Avalanche. Então... Eu tinha percebido
17: isso. Não tinha me lembrado disso, mas é verdade.
1: Dois goianos. Em outras eleições, nunca, né? Nunca tivemos dois goianos disputando.
17: Eu me lembro, não.
1: Já tivemos Caiado disputando. Quem mais? Goiano disputando a presidência.
17: Eu não lembro.
1: Um fato também inédito. Dois goianos disputando.
17: E o Leonardo Avalanche, assim, até hoje pego muito no pé do Pablo Marçal, por alguns fatos ligados ao Leonardo Avalanche, que... processos que teria falado com alguém, algumas pessoas que cometeram crime. Quer dizer, como que é política, né, Elias? Às vezes uma coisa que está até longe, que não está ligada à pessoa, às vezes as pessoas tentam influenciar na política. E às vezes a pessoa foi, inclusive, absolvida, não sei se é o caso dele, foi absolvido ou não, e isso reflete, às vezes, pro resto da vida da pessoa, né, infelizmente.
1: Pois é, 8h17, aí outro detalhe também. Se for o Leonardo Avalanche, serão dois goianos de Anápolis ainda, né? Ronaldo Caiado e Leonardo Avalanche são de Anápolis. Ambos nasceram em Anápolis. Mas se for Pablo Marçal, né? Pablo Marçal é de Goiânia, né? Nasceu em Goiânia?
17: Pablo Marçal é de Goiânia, nascido em Goiânia.
1: 8h17, e o governo federal prepara uma nova MP, que é a medida provisória, para fechar o cerco às casas de apostas esportivas, as chamadas bets, segundo fontes do Palácio do Planalto. Após reunião no Planalto na última semana, Lula avisou publicamente que tomaria uma decisão drástica sobre o tema. O governo decidiu que o instrumento a ser usado será uma MP, visto que o texto permite efeito imediato, mas ainda fecha o conteúdo. O debate é liderado pela Casa Civil. Auxiliares do governo federal calculam impactos de medidas restritivas e, de acordo com as fontes, não descartam a proibição de segmentos de jogos. Estão na mira, por exemplo, os cassinos online, como o Tigrinho, e mesmo modalidades das casas esportivas. Uma ala do governo federal defende medidas mais brandas e especialmente voltadas ao mercado ilegal de apostas. O Ministério da Fazenda responsável por fixar boa parte da regulamentação das bets nos últimos anos, é resistência às medidas mais duras. A avaliação é de que um projeto de lei enfrentaria resistência no Congresso Nacional e não haveria espaço para uma aprovação antes das eleições. A próxima semana de esforço concentrado no Legislativo se dá em outubro e a prioridade do governo para o momento é a PEC do fim da escala 6x1.
17: É, Elias, o que nós temos hoje é que realmente as bets invadiram as nossas casas, invadiu os celulares, né? É, eu conheço pessoas, por exemplo, que infelizmente já partiram para o vício, né? Chegar a pegar dinheiro emprestado, vender coisas para poder apostar nas bets. É um problema mundial, não é um problema só do Brasil, tá? Eu já fiz alguns estudos, algumas pesquisas, é um problema mundial isso. Eu acho que tem que ser levado muito a sério. Eu não sei se, na verdade, o governo, nesse momento agora, teria forças para poder barrar. Às vezes poderia barrar através de uma medida provisória por um período aí de 90 dias, mas eu creio que no Congresso ele não vai conseguir barrar aí as casas de apostas, as bets. E aí digo mais, inclusive está na mesa do presidente Luiz Inácio Lula da Silva a aprovação dos cassinos, né? E a lei dos cassinos ela foi aprovada já na Câmara dos Deputados e no Senado Federal. E já creio que já esteja há mais de ano na mesa do presidente da República para aprovar os cassinos. Diferentemente das bets, o cassino físico ele traz vários investimentos para o país, né? Para quem conhece, por exemplo, Las Vegas, Atlantic City, nos Estados Unidos, sabe que foi transformado algumas regiões dos Estados Unidos, né? Para se ter ideia, Las Vegas, só Las Vegas, recebe mais turistas internacionais que todo o Brasil. Então, assim, sabe o que é o cassino físico? Porque não é só chegar e jogar, ele tem que ter uma estrutura física, ele tem que ter um hotel, tem uma série de coisas que ele precisa para ser aprovado. Então, tem mais esse debate ainda que o governo deve enfrentar.
1: 8h21, Edinaldo Maurício vem chegando com o futebol, a rodada do final de semana, o movimento. Edinaldo Maurício, muito bom dia para você, Didi.
8: Bom dia, Elias, bom dia, doutor Márcio, bom dia também ao ouvinte da Rádio Vinha. Elias, essa semana tem uma convocação dos amistosos da seleção brasileira, na quarta-feira. A seleção brasileira que vai enfrentar no dia 25 de setembro a Austrália. E serão os jogos da seleção brasileira. E o técnico da seleção brasileira, Ancelotti, esteve ontem no estádio Engenhão, observando o jogo entre Botafogo e Palmeiras, um jogo muito fraco, assim, tecnicamente. Não saiu gol. Torcida que foi para ver. Do Botafogo. O Botafogo está numa crise violenta muito grande, mas no final o jogo ficou 0x0 e com esse placar 0x0 beneficiou o Flamengo. O Flamengo que foi até Belém, no Pará, no Mangueirão, e enfrentou lá o Remo e venceu o Remo por 1x0. Com esse resultado, o Flamengo assumiu a ponta do Campeonato Brasileiro com 54 pontos. Na segunda colocação está o Palmeiras com 53. O Atlético Paranaense, que é o terceiro, perdeu ontem para o Cruzeiro 3x1 lá no Mineirão. O quarto colocado é o Fluminense. O Fluminense que no sábado enfrentou o Vasco da Gama e venceu por 1x0 e assumiu a quarta colocação. O Fluminense com 45 pontos. Na quinta colocação, o Bahia. O Bahia que enfrentou o Bragantino lá em Bragança e venceu por 3x2. O Bahia que estava perdendo, começou perdendo e no final. Bragantino 2, Bahia 3. Jogando também o Cruzeiro, que venceu o Atlético Mineiro, está na sexta colocação. O Curitiba perdeu para o Mirassol, jogando no Couto Pereira lá em Curitiba. Curitiba 1, Mirassol 2. O Internacional perdeu para o Santos 3x2. O Inter, que está numa crise violenta, está na zona de rebaixamento hoje com 25 pontos, perdeu para o Santos 3x2. O Corinthians, jogando em casa, perdeu também para a Chapecoense por 2x1. Hoje, fechando o encerramento da rodada, 26ª rodada, lá no Barradão, em Salvador, o Vitória enfrenta o Grêmio. Esse jogo será às 8 horas da noite. A Série B, rapidamente aqui, A 26ª rodada começou na quinta-feira, Náutico 1, Botafogo 0. No Heriberto Rios em Criciúma, Criciúma bateu o Cuiabá 2-0. E aí vem a safa da semana. Lá em Minas, o Atlético bateu o Vila Nova 5-0. Um jogo assim, totalmente muito desconfortável para o Vila, para a sua torcida, até porque o Vila havia vencido o jogo anterior, estava numa crescente e de repente toma 5-0 do Atlético lá em Minas. O Vila que caiu para a quarta colocação do Campeonato Brasileiro com 44 pontos conquistados. Também na sexta-feira, o CRB bateu o América Mineiro por 3-1. Jogando no sábado lá em Novo Horizonte, Novo Horizontino bateu o Avaí 3-1. E aí veio outra safa. No estádio Elie Pinheiro, o Goiás, jogando em casa, perdeu para o Fortaleza 1-0. Lá em Caxias, no Alfredo Jaconi, o Juventude, que é o líder do Campeonato Brasileiro com 47 pontos, empatado com o Criciúma, que também tem 47, estava vencendo o Atlético Goianiense e empatou em 2-2. No final, Juventude 2, Atlético Goianiense também 2. No Castelão, em Fortaleza, o Ceará bateu o Sport 2-1. Jogando lá em Londrina, o Londrina perdeu para o Operário 2-1. E fechando a rodada lá no Moisés Lucarelli, a Ponte Preta, rebaixada, perdeu para o São Bernardo 2-0. É o Campeonato Brasileiro da Série B. Com o resultado da perda, o Goiás que perdeu para o Fortaleza, eles agora está na 12ª colocação com 36. O Atlético, com empate com o Juventude, está na 8ª colocação com 40 pontos. Então, o Campeonato Brasileiro está aí os resultados da 26ª rodada. Já na quarta-feira tem o Atlético e Ceará, 9 horas da noite. E na quinta-feira, jogando no estádio Onésio Brasileiro Alvarenga, o clássico Vila Nova e Goiás, 7:30 da noite.
1: Valeu, Didi.
8: Um abraço.
1: Abração pra você. Vamos então pra Minas Gerais, sul de Minas. De lá falando o Alexandre Garcia. Olá, Alexandre. Muito bom dia.
18: Bom dia, Elias Júnior. Vejam só, o ministro Fachin, que foi cúmplice de tudo isso que aconteceu no Supremo, da manutenção do inquérito do fim do mundo, só para lembrar, é um inquérito que foi inventado por Toffoli com base no regimento interno do Supremo, como se fosse... Alguém roubou uma caneta do ministro no gabinete dele. Vamos investigar quem roubou. Como se fosse isso. Como se fosse algo administrativo interno para apurar um pequeno crime dentro do prédio do Supremo. Isso serviu para o mundo inteiro, para pegar gente no mundo inteiro o tempo todo. O inquérito dura 30 dias. Esse está durando mais de 7 anos. A Constituição, nos artigos 127 e 129, manda que a iniciativa de qualquer inquérito seja do Ministério Público e não do Supremo. Mas foi Toffoli que inventou, usando um artiguinho do regimento interno que foi derrogado pela Constituição de 88. Então, totalmente inconstitucional. Por isso que foi apelidado de inquérito do fim do mundo pelo ministro aposentado Marco Aurélio Mello, quando ainda estava lá. Foi voto vencido. E o resto do Supremo aprovou. E mais, os relatores são escolhidos por sorteio. Moraes não foi escolhido por sorteio, foi nominado pelo Toffoli. E o Supremo, a maioria do Supremo, convive com isso, vergonha. Isso é ilegal, não é devido processo legal. E aí o seu Alexandre de Moraes, que acha que o ataque é a melhor defesa, quando o ministro André Mendonça, como relator do inquérito, né, aplicou a Constituição, artigo 37, que manda ter publicidade em tudo no serviço público, ele abriu. Porque sigilo em processo é para questões de família, para não expor problemas internos de família. Isso aí não é de família, não. É algo que envolve a nação brasileira, a moralidade de pessoas públicas, que têm o dever de guardar moralidade, como diz o mesmo artigo 37. Essa é a questão. E o Supremo conviveu com isso. Fingiu que não tem problema. E aí o ministro Moraes, só pode ser no desespero, pegou o inquérito do fim do mundo e enquadrou nele o ministro André Mendonça, que tinha mostrado os diálogos dele, as relações dele com o Vorkar. Como se isso fosse necessário, porque eu acredito que qualquer pessoa que tenha mais de 3 neurônios percebe o que aconteceu no dia em que a Malu Gaspar mostrou em 19 de dezembro, se não me engano, que Vorkaro tinha um contrato com a família de Moraes. Com os dois filhos e a mulher. Moraes só não assinou porque ele estava no Supremo. eu posso dizer que Moraes vendeu a alma e a família também. Porque, além disso, os dois filhos tinham um cartão corporativo de presente do Master para gastar 300 mil por mês. Gente, é uma coisa gigantesca. Isso é uma corrupção amazônica. E o Supremo ficou quieto. E a mídia estava muito discreta. Ela ainda vinha lá atrás da absoluta omissão ante as ilegalidades e inconstitucionalidades. Agora parece que descobriu que criou um monstro, né? Irrigou uma árvore podre. E agora o próprio Fachin quer corrigir, porque viu que o Supremo está desmontando. O Alcolumbre está sob pressão, mas ele é outro que segurou e é responsável, porque poderia ter resolvido isso simplesmente pondo em votação pedidos de impeachment. Se não tiver maioria, não sai o impeachment, pronto. Só que agora, meus amigos, minhas amigas, agora nós temos uma eleição pela frente. E é a melhor maneira de sair dessa crise. Porque tem outras maneiras, mas que vão cobrar um pedágio muito pesado para a nação brasileira. A melhor maneira é pelo voto. Elegendo só candidatos ao Senado que queiram resgatar o Supremo através de uma filtragem, uma seleção para separar. Fica o trigo e tira o joio, não é? E temos a oportunidade também de mudar um presidente que estimula roubo de celular para tomar cervejinha, que diz que a mãe o ensinou a mentir, né? E que estava totalmente envolvido na Lava Jato, cujos processos foram cancelados pelo Supremo. Ele não foi inocentado. O processo foi cancelado por uma questão de CEP. Ah, não era em Curitiba que deveria ser julgado. Qualquer julgamento desse país, que fosse até o fim, até a sentença, não volta atrás, ainda que descubram. Esse é o histórico da justiça brasileira. Já foi tudo concluído, para que voltar atrás e começar de novo? A não ser que seja um caso especial de um Supremo que abandonou o seu objetivo de ser uma corte constitucional para se tornar um tribunal político. E como todo tribunal político sofre o desgaste da política, fica sob a censura do povo, sob o escrutínio do povo, que é a origem do poder. E o Supremo está pagando caríssimo por isso. De Campos Gerais, sul de Minas, Alexandre Garcia.
1: Valeu, Alexandre. Muito obrigado pela participação aqui no nosso JR Direto do Sul de Minas. Também o meu valeu, meu muito obrigado. Doutor Márcio, obrigado pela presença, um bom feriado para o senhor.
17: Obrigado por estar aqui nesse dia da comemoração, dia da independência do Brasil. É um dia significativo, que a independência, como eu disse antes, né, Elias, ela não seja só uma data fixa para o país, mas seja a independência para nós, cidadãos, né, todos, que podemos trazer a independência para a educação das nossas famílias, que nós tenhamos dias melhores, que a verdadeira independência do povo se constrói a cada dia.
1: Isso aí. Grande abraço para todos vocês. Estaremos de volta amanhã, às 7 da manhã. Não, 7h25, né? Depois da propaganda eleitoral. Um bom feriado, um feliz dia da independência. Você que está trabalhando, bom trabalho. Quem está descansando, um bom descanso também. E uma coisa eu digo: temos que ser totalmente dependentes dele, que vive e reina para sempre, o nosso Senhor. Um grande abraço, tudo posso naquele que me fortalece.
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1: Oi, gente, bom dia! Ótima manhã de segunda-feira! Feriado 7 de setembro, dia da independência do Brasil. E a gente tá aqui, ó, pra poder realmente acelerar esse dia, né? E trazer muitas bênçãos sobre a sua vida. Aliás, já fica aí o convite pra você participar comigo, viu? 99997-2005. Já vem aqui, ó, deixa seu pedido musical, manda abraço pra quem você quiser. Vem, ó, não me deixa sozinho, não, hein? Feriadão, a gente tá aqui, ó, pra poder realmente trazer muita alegria pra você, mas você também vem participar comigo, tá certo? Vamos começar a nossa programação aqui nessa manhã com o som da Suede Silva. Reacende a chama!

Rádio Vinha e o Juliano Som, Nova Jerusalém. Olha, eu preciso ir aqui para um rápido intervalo comercial, não sai daí, daqui a pouquinho eu vou mandar alguns abraços aqui, né, para o pessoal que tá se comunicando com a gente através do nosso WhatsApp. Você que ainda não mandou aí, né, o seu nome, mandou aí o seu abraço, 99997-2005 é o nosso número de telefone para você se comunicar conosco, beleza? Vamos pro intervalo, daqui a pouquinho eu tô de volta.

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1: Rádio Vinha, já de volta aqui na programação. E ó, uma ótima manhã de segunda-feira pra você, início da semana. A gente, inclusive, tá bem, né, no começo desse mês de setembro. Mês de agosto, como é que foi pra você? Foi bem? Ó, uma coisa eu posso adiantar, né? É, foi um mês, pra mim, pelo menos, Daniel Fernandes, a sensação que eu tive foi de um mês muito grande, né? Longo. É, mas, assim, ó, eu não posso reclamar, viu? Foi um mês, assim, graças ao Senhor, super tranquilo, né? Um mês onde, mais uma vez, a mão do Senhor esteve ali sobre a vida da minha família, e é isso que eu espero pra você aí nesse mês de setembro, viu? Que Deus possa te abençoar, possa aí, né, estender a sua mão abençoadora, protetora sobre a sua vida e a vida da sua família. Inclusive, deixa eu mandar um grande abraço aqui pro Samuel. Samuel mandou uma mensagem logo quando eu entrei aqui, pediu pra mandar abraço pra ele. Ô Samuca, agora que eu vi aqui a mensagem, eu tinha visto, né? Na hora que eu cheguei aqui, eu já tinha visto, mas depois eu acabei esquecendo e agora eu tô vendo ela aqui de novo. Samuel, muito obrigado pela sua participação, tá? Um grande abraço pra você e que Deus te abençoe nessa segunda-feira. Vamos lá com mais músicas. Agora tem Felipe Rodrigues.

0: Rádio Minha e o som do Anderson Freire. Toda glória a ti, a nova do Anderson Freire, aqui na programação da Rádio Minha, hein? Olha, antes de ir pro intervalo, deixa eu trazer aqui uma informação. É que centenas de pessoas lá em Madagascar aceitaram Jesus após serem evangelizadas por missionários. Na semana passada, o missionário brasileiro Fernando Basso e sua equipe realizaram uma ação evangelística em uma vila remota do povo Para. Ela fica em uma região montanhosa, cheia de pedras, estradas difíceis e muitos perigos, disse o Fernando, né? Os cristãos exibiram o filme Jesus, que apresenta ali o plano de salvação na língua bara, ao ar livre lá na vila. E aí, ó, com esse filme, né, nós tivemos um resultado aí, ó, de um evangelismo super poderoso, com 120 pessoas decidiram ali, né, na verdade, entregar as suas vidas ao Senhor Jesus. Que legal, né? Parabéns aí a essa equipe do missionário brasileiro Fernando Basso. Vamos para o intervalo, já já eu tô de volta.
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0: Começando mais um Graça para Prosperar pela Vinha FM, eu sou o pastor André Francisco, nós estamos juntos aqui toda segunda-feira, ministrando ao seu coração, trazendo luz ao Evangelho, à Palavra. Se você tem sido abençoado com o programa Graça para Prosperar, manda uma mensagem aqui para nós, 99997-2005, é isso, Daniel?
2: Exatamente.
0: Peguei você de surpresa.
2: É.
0: Né? Tava saindo pra tomar um cafezinho.
2: Nada, reunião.
0: Reunião. É. 99997-2005. Esse é o telefone. Manda sua mensagem. Graça para prosperar tem edificado a sua vida. E hoje, pastor Fabrício está aqui comigo, meu amigo, meu brother. E vamos compartilhar hoje algo muito relevante. Seja bem-vindo aqui. Amém. No Graça para Prosperar. Amém. Mais uma vez.
3: Amém. Obrigado, pastor André. Alegria enorme estarmos aqui juntos. Lembrando que hoje é a primeira segunda-feira do mês.
0: É a primeira, né? Primeira. Que mês abençoado, né?
3: Mês abençoado.
0: É o mês que as portas se abriu.
3: Vai ser um mês de muitas bênçãos.
0: Pastor Fabrício, hoje eu quero compartilhar aqui no Graça para Prosperar, principalmente para empresários, profissionais liberais, aqueles prestadores de serviço que querem evoluir dentro, né, do seu ramo, do seu negócio. Eu vou compartilhar com você, hoje, aqui no Graça para Prosperar, princípios espirituais que eu aplico no meu ministério e que, se você aplicar na sua vida profissional, na sua empresa, no seu negócio, vai produzir uma grande revolução dentro dos seus negócios. Porque as pessoas, elas querem te contratar. Como que você pode sair na frente do seu concorrente?
3: É, essa é boa, hein?
0: Não é verdade? É. Porque todo mundo briga por preço. Uhum. Briga ou não briga?
3: Claro.
0: Então, quando você vai fechar um serviço, o que que você primeiro pesquisa? Você faz um orçamento, não é verdade?
3: É.
0: Aí você vai pegar ali, normalmente aqui na igreja a gente tem uma prática de fazer pelo menos 3 orçamentos.
3: Uhum.
0: Feitos 3 orçamentos, a gente começa a ver a disparidade de valores. Porque tem orçamentos de alguns serviços que nós contratamos que a diferença chega a ser o dobro.
3: Olha só.
0: Aí você fala, poxa, o cara tá muito fora. Não, calma aí. Antes de você rechaçar já aquele orçamento, não, começa a avaliar por que que aquele orçamento é tão caro. Por que que o preço dele tá tão desalinhado da maioria. Entende? Então, eu começo a observar detalhes. Por quê? Porque a partir do momento em que você quer que coisas que você está produzindo, né, está fazendo, tenha recorrência de bons frutos, você precisa de avaliar alguns detalhes dentro do seu negócio.
3: Pastor, e observar princípios é uma sabedoria.
0: É uma sabedoria bíblica.
3: Exatamente, porque para tudo tem uma chave, né? Para tudo tem uma verdade, tem um princípio, né? Tem um caminho. Né? E é claro que tudo aquilo que envolve ainda a palavra de Deus se torna ainda mais atraente, né? Porque dica por dicas, há muitas dicas por aí de como fazer uma empresa prosperar ou crescer. Né? Sempre para mim chega no WhatsApp ou no Instagram, né? Pessoas com fórmulas mágicas, né? Ganhe R$1.000 por dia, né, vendendo produto na internet e sem aparecer, sem nada. Né? Só que aí você tem que assistir um vídeo enorme e no final das contas ele está vendendo um curso.
0: É.
3: Né? Mas assim, não recrimino quem faça isso. Eu até acredito que tem muitas dicas que são valiosas e foram experimentadas e validadas. Mas quando se trata de princípios da palavra de Deus, é muito superior, né, pastor? Está muito além dessas dicas. Né?
0: Não, as pessoas dessa terra, elas não conseguem mensurar o impacto que um princípio espiritual aplicado, e você sabendo que você está aplicando porque você crê no Evangelho. Entende? E pessoas que não creem no Evangelho e aplicam esses princípios, eles acabam experimentando de uma medida de prosperidade. Porque há um favor no princípio. Primeiro princípio. Vamos lá?
3: Mas antes de eu falar, deixa eu só que me veio aqui algo na mente. Né, e talvez até encaixe com o que o senhor vai falar aí pra frente. É porque eu conheci uma pessoa que não é crente. Ele não é crente.
0: Uhum.
3: Né? Não participa de igreja nenhuma. Mas ele ouviu falar do dízimo.
0: Uhum.
3: E aí ele decidiu ser dizimista. Ele escolheu uma igreja e ele entregava 10% de toda a sua renda nessa igreja. Mas ele mesmo não ia. E ele mesmo dizia que também não era evangélico, né?
0: Mas ele acreditava
3: crente.
0: No dízimo.
3: Ele era crente. Né? Mas assim, coisa. Era aquele crente que acreditava no dízimo.
0: Uhum.
3: No princípio do dízimo.
0: Do dízimo.
3: Né? E você não acredita que esse homem prosperou assim de uma maneira tão extraordinária?
0: É, porque há um favor no princípio.
3: E ele
0: princípio.
3: Fala pra todo mundo. Ele fala assim, não, eu entrego o dízimo.
0: Porque ele faz igreja, com fé.
3: Não sou de igreja nenhuma.
0: Tudo aquilo que ele faz com fé existe, né, com certeza, o retorno da parte de Deus. Porque Deus honra a fé, não é verdade?
3: É.
0: Mas o primeiro princípio que eu quero trazer aqui para os ouvintes do Graça para Prosperar, e você pode participar conosco pelo 99997-2005, 99997-2005. Primeiro princípio, trabalhe com excelência. Você fala, mas isso está na Bíblia, pastor? Está na Bíblia, Colossenses capítulo 3, versículo 23. Olha o que a palavra de Deus diz: tudo quanto fizerdes, fazei de todo o coração, como para o Senhor e não para homens. Ou seja, Deus está orientando você a fazer com excelência. Tudo o que você fizer, faça para Deus. Faça. Ah, mas eu estou trabalhando aqui, eu estou servindo, meu chefe nem é crente, essa empresa aqui é um Egito na minha vida. Não, não olha nessa perspectiva. Olhe com a perspectiva humilde, espiritual. Eu estou aqui e foi Deus quem me colocou. E se foi Deus quem me colocou, Ele vai trazer favor sobre aquilo que eu estou desenvolvendo nessa empresa. Excelência é uma chave. E eu estou falando aqui para você também que trabalha, é um empresário, procure ser excelente naquilo que você desenvolve na sua empresa. Empresas excelentes são empresas que trazem um ambiente de, né, de paz, de descanso, de harmonia. São empresas que, né, eu gosto muito de usar essa palavra, pastor Fabrício, é uma empresa que preocupa com capricho. Eu já observei a vida do pastor Fabrício. O pastor Fabrício, ele tem um dom. Ele é uma pessoa caprichosa. Né? É uma pessoa que ele faz as coisas, ele faz as coisas com capricho, tem bom gosto. Aquilo que ele não sabe, ele vai atrás, pesquisa, contrata gente que entende. Então, esse capricho, ele é um diferencial dentro do seu trabalho. Então, na sua empresa, você faz as coisas com capricho? Você faz o seu serviço apenas para ganhar dinheiro? Ou você produz para que as pessoas olhem o que você produziu e falem assim, uau, ficou muito bom? Você consegue arrancar o uau dos seus clientes?
3: É.
0: Uau! Por quê? Porque é sinal de que você fez com capricho. Então, existe o profissional caprichoso, existe o empresário caprichoso e existe aquele que não está nem aí para o capricho. Ele está, na verdade, preocupado em vender mais, em fazer mais, em faturar mais. Né? Tem um amigo meu, Giovanni Peixoto, ele é contador. E depois eu vou trazê-lo aqui para compartilhar mais, né? E ele diz sempre isso: olha, pastor, empresas que não preocupam com capricho, mas preocupam só com faturamento, quebram. E ele falou uma coisa que é verdade: ele diz assim, olha, faturamento é vaidade. Porque tem empresas que faturam muito, mas não tem lucro. O que importa, na verdade, é você fazer com capricho, porque quando você faz com capricho, o retorno vem. Ah, mas se eu fizer com capricho, a concorrência vai acabar comigo, porque não, ninguém, não tem orçamento que vence um serviço feito de qualidade. Porque se você vai só pelo preço, depois você vai chamar o caprichoso para resolver o problema do preço.
3: É.
0: Quem aqui já teve que contratar pessoas para refazer um serviço que você olhou só o que era mais barato?
3: É o famoso barato que sai caro.
0: É o barato que sai caro. Exatamente. Por quê? Porque não foi feito com capricho. Tudo tem que ser feito com capricho. Quando as coisas são feitas com capricho, existe favor.
3: É interessante, tem um texto aqui também para acrescentar em Atos, no capítulo 18, no verso 25, falando de Apolo. E aqui o autor do livro de Atos diz assim: ele era instruído no caminho do Senhor e, sendo fervoroso de espírito, falava e ensinava com precisão.
0: Olha só.
3: Acredito que essa precisão, né, esse capricho, passa também por essa questão de ter um espírito que ferve, né, pastor?
0: É, essa...
3: é uma paixão, né? Porque às vezes o que leva as pessoas a não serem caprichosas é a falta de paixão também, do encargo, né, por aquilo que ela está fazendo, né? Então, é, se eu tenho que fazer algo, né, por que eu não gasto tempo fazendo bem feito, né? Agora, por exemplo, eu participei da reforma de uma estrutura de telhado, muito mal feita, por sinal.
0: Uhum.
3: E aí um pastor me disse assim, poxa vida, né, só faltou uma coisa para esse telhado ficar bom, é, capricho, porque o material já estava todo aí, só que saiu tudo torto. Né, às vezes...
0: Fizeram de qualquer jeito.
3: Fizeram de qualquer maneira, né? Então, é, não era falta de recurso, era falta de capricho. Às vezes, quem está nos ouvindo, né, tem um empreendimento que não falta recurso para esse estágio. O que falta é capricho.
0: É.
3: Capricho no atendimento, capricho, né, na disciplina.
0: E se você tem um negócio que envolve muitas complexidades, muitas áreas que precisam de ter atenção, o seu capricho, ele precisa de ser... Igual, por exemplo, ontem aconteceu um negócio comigo muito interessante. O que pode acontecer com qualquer pessoa, e eu não estou aqui julgando, nem vou falar o nome do restaurante que eu fui, mas é impressionante como que uma coisa pode, às vezes, tentar atrapalhar o seu domingo, né? Eu pedi um prato ontem, no restaurante, tava eu e a minha esposa, meus filhos não estavam, tava só eu e minha esposa, e nós vamos pedir aquele prato. Nós estamos sonhando com isso sábado. Ela falou, ai, vamos, vai ser legal, vamos pedir aquele prato, aquele prato, aquele prato. Aí a gente chega no restaurante, eu sento, olha aquela vista bonita, tô quase revelando aqui o lugar, né? E aí, peço meu prato. Mostrei no cardápio, falei de maneira audível para que não houvesse engano. E aí ele pegou, eu pensei que ele tinha anotado. Primeiro prato demorou demais, muito tempo. E na hora que chega o prato...
3: Cheguei errado. Ai, Jesus querido.
0: Eu respirei fundo. Eu falei, não é possível. Oh, Deus, tem misericórdia da minha vida. Eu sonhei com esse prato. Eu tava de jejum querendo comer esse prato. E aí o rapaz ficou muito constrangido, né, com aquela situação. Eu falei, não, tudo bem, isso acontece. E você percebe, é, a atitude de quem estava me atendendo foi humilde. Ele falou assim, olha, eu preciso reparar esse erro. Ele nem questionou se eu falei errado, se eu, ele já assumiu o erro. Ele falou, me perdoa pelo meu erro, eu quero reparar esse erro, eu quero oferecer uma sobremesa para você gratuitamente. Eu falei, não precisa, né, eu vou comer o amargo aqui. Eu fiquei com, na verdade, com dó de desperdiçar aquele prato que tinha chegado. Mas não foi o que eu pedi. Aí você disse, pastor, mas o que é isso? Isso é precisão. Você falou um ponto que eu acredito que encaixa, mas é um princípio diferente. Porque o que é o preciso? O preciso é aquele. Primeiro, eu tenho uma enorme impaciência com gente que não é precisa. Entendeu? O que é a precisão? Precisão é o seguinte. Você vendeu quanto? Eu vendi quase 100 mil. Mas ele vendeu 60 mil. Então ele vendeu um pouco mais de 50. Mas ele vendeu quase 100. Por quê? Porque pessoas que gostam de impressionar, elas têm uma enorme dificuldade de serem precisas.
3: É, isso é um fato.
0: Não é verdade? Mas a precisão é uma chave para você manter o seu negócio em atividade. É uma chave. Então, se você é uma pessoa precisa, se você é uma pessoa que é cuidadosa nesse nível de, né, estabelecer limites ali e corrigir áreas dentro do seu negócio para trazer precisão, você vai evoluir demais dentro do atendimento, dentro do seu negócio. Né? E isso é uma chave, né, pastor Fabrício?
3: Sem dúvida.
0: É uma chave.
3: Sem dúvidas. E uma coisa também que eu percebo, até olhando na vida da igreja, né, nós sempre estamos envolvidos em muitas coisas, e essa questão do capricho é algo que a gente sempre precisa estar afinando o piano, né, como diz. É, porque as pessoas, elas muitas vezes são propensas a não serem caprichosas. Elas querem fazer para constar. É ruim quando você tem um funcionário que só faz para constar.
0: É horrível.
3: Né? É ruim, ele faz por fazer, né? Então, alguém que vai varrer uma loja, por exemplo, ele vai só aquele meio, né? Mas não tem capricho.
0: Não tem.
3: Né? E às vezes tem aquele pensamento também, né, pastor? Ah, mas nem é meu.
0: Tem, esse aí é o pensamento mais medíocre.
3: É medíocre,
0: que tem.
3: Porque assim, o que, que o senhor leu? O senhor leu falando que a gente deve fazer tudo como sendo para o Senhor.
0: É.
3: Né?
0: E quando você faz pro Senhor, é do Senhor que vem a recompensa. Ah, não vem não, meu patrão. Não, vem, acredite.
3: É.
0: O seu patrão, ele, Deus pode fazer ele se dobrar para te abençoar.
3: Isso acontece, né, pastor?
0: Oh, como eu já vi testemunhos. Vamos faturar?
3: Bora.
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2: Estamos de volta com o programa Graça para Prosperar pela Vinha FM. Sou o pastor André Francisco. Você já me segue nas redes sociais? @PRAndréFrancisco. Lá tem muito conteúdo legal. Acabamos de encerrar um jejum de 21 dias, onde você vai acompanhar tudo que aconteceu nesse jejum de 21 dias lá dentro do nosso programa, do nosso canal do Instagram, @PRAndréFrancisco. Nos siga e seja muito abençoado. Bom, tem uma pessoa aqui, pastor Fabrício, o Yuri Carvalho. Ele está mandando uma pergunta assim: pastor, bom dia. Como pagar dívidas tendo pouca renda?
3: Se a dívida for grande, aí a matemática fica mais difícil.
2: Fica mais difícil. É sempre um grande desafio, né? Mas eu gosto de desafios assim, porque, primeiro, se você tem uma renda pequena e você tem muitos compromissos, e os seus compromissos não é possível você talvez diminuir. Então, tem pessoas que são casadas, tem pessoas que têm filhos, e eles já fizeram de tudo, né, para tentar de alguma maneira diminuir o orçamento e não conseguem. Então, o que eles precisam? Eles precisam de orar e ir em busca de possibilidades de prosperidade. Não é verdade? Não dá para a pessoa ficar acomodada ganhando aquela quantidade de recurso que é insuficiente para o sustento da sua casa.
3: Claro.
2: Né? Bom, vamos lá. Mas esse não é o seu caso. Talvez você é solteiro, você entrou em dívidas porque você queria, de alguma maneira, viver uma vida que você não poderia viver naquele momento. E isso, é claro, ao longo dos anos ou ao longo dos meses, vai produzir um grande problema financeiro. E principalmente se você tiver acesso a linhas de crédito, cartão de crédito, como eu tenho visto pessoas se endividarem. Só para você ter uma noção, pastor Fabrício, 89%, 89%. Isso é dados do Serasa Experian. 89% dos brasileiros estão com dívidas. Às vezes não estão com o nome negativado, mas está com uma boleta em aberto. Tem alguma coisa que não está fechando, a conta deles não está entrando no eixo. Por que que isso acontece? Existem muitos fatores. Talvez você pode ter passado por um momento de instabilidade, perdeu o emprego, ou talvez você teve um parente que ficou enfermo, você precisou de ter gastos extras, ou o senhor bateu o carro, né? Essas coisas podem acontecer. Então, é muito importante que você entenda o cenário que você está vivendo, o que que levou você a viver essa, e a experimentar essa dívida. Existem muitas dívidas que é fruto de decisões erradas. O que que são as decisões erradas? Eu vou comprar esse daqui. Mas você não pode comprar. É você toma a decisão de maneira precipitada, baseada na emoção, e você entra numa dívida. Então, essa dívida, ela vai sim amargar a sua vida financeira até você resolver. Então, decisões erradas, às vezes, ela custa você voltar atrás, retroceder na decisão. Falar, não, eu comprei esse carro aqui, mas não era para eu ter comprado. Então eu vou vender esse carro para resolver essa demanda. Não quero viver sofrendo. Tem gente que não se importa em dever. Eu me importo. Entende? Eu não dou conta de dívidas. Tem uma coisa que me dá agonia, é parcela. Quando eu tô com uma parcela, eu tenho que resolver o jeito de pagar aquela parcela que tá aquele negócio, porque aquilo me incomoda. Então pessoas que vivem assim, elas não conseguem construir um fluxo de prosperidade. Então é muito importante, você que mandou essa mensagem aqui para mim, você entra no meu Instagram, você vai entrar lá agora no meu Instagram, @PRAndréFrancisco, @PRAndréFrancisco. Lá na bio do meu Instagram, você vai acessar a Jornada Paz Financeira, jornadapazfinanceira.com.br, se você já quiser entrar direto no portal, jornadapazfinanceira.com.br, você vai se inscrever na Jornada Paz Financeira. Na Jornada Paz Financeira, eu ensino você a sair das dívidas, a como construir uma vida financeira sólida, a viver com abundância, com aquilo que você tem recebido. E eu te digo, eu ensino você também a dar os seus primeiros passos rumo à sua liberdade financeira. A investir, a criar consistências em investimentos a longo prazo e construir prosperidade, que eu acredito que é a vontade de todo mundo.
3: Dica de ouro, hein?
2: Dica de ouro. Mas tem mais uma pergunta aqui. A gente fala normalmente o nome das pessoas que mandam pergunta ou não?
3: Só se ele pedir para não falar.
2: Ah, tá. Então ele não pediu, eu vou falar. É o Jonathan, ele tá mandando assim: graça e paz, pastor André, eu tenho uma pergunta. Eu sou dizimista há pouco tempo, né? E ele congrega aqui na Videira. E eu sou microempreendedor. E ele fala aqui uma coisa muito interessante. Ele fala assim: olha, eu vendo até bem, mas o nosso dinheiro não rende no mês.
3: Olha só.
2: Como que eu lido com essa situação? E essa é a luta, eu vou te dizer, da maioria dos empresários. Então, eu vou desenhar aqui algumas possibilidades e você vai ticando aí para ver se encaixa no seu perfil. Primeiro, você está vivendo no cheque especial. Cheque especial, ele vai consumir pelo menos 7% do que você fatura. Então, se você trabalha no cheque especial, você vai pagar um juro absurdo para manter aquilo ali. Então, isso pode estar consumindo parte da sua renda. Pode estar consumindo parte do seu lucro. Outra coisa, você pode estar precificando errado o seu serviço ou o seu produto. O fato de você precificar de maneira errada o seu produto ou serviço vai fazer com que você trabalhe muito, venda muito, mas não veja o dinheiro rendendo nas suas mãos. Né? Isso aí é um outro fator. Outra coisa, um custo fixo dentro do seu negócio exagerado. Então, às vezes você assumiu, ao longo do tempo, estruturas dentro da sua empresa que está consumindo o seu lucro e que o seu concorrente não tem. E que isso impede você de diminuir o custo do seu produto ou do seu serviço simplesmente porque você criou uma estrutura robusta dentro do seu negócio e você agora não consegue desenvolver ali, dentro da sua empresa, né, uma capacidade de flexibilidade para diminuir, então, o seu custo fixo. Custo fixo quebra empresas, viu, pastor Fabrício? Então, empresários têm que ficar atento com esses detalhes. E, no mais, eu digo para você, você precisa ter um fluxo de caixa. Não acompanhe, isso é uma coisa, é um detalhe que eu ensino as pessoas dentro lá da jornada Paz Financeira, de maneira muito simples. A pessoa, ela tem que aprender, pastor Fabrício, a ter fluxo de caixa. Uhum. A maioria dos empresários, eles acompanham a vida financeira deles pelo extrato bancário.
3: Não funciona.
2: Não, não pode. Você quebra o seu negócio. Então, você tem que ter uma contabilidade. Ah, mas eu não dou conta, eu não entendo o que o contador faz. Você tem que se esforçar, porque é a sua empresa. É a sua empresa.
3: Depende
2: precisa,
3: disso, né?
2: Depende, você precisa entender. Ou então você não pode ser empresário. Você não consegue fazer uma leitura de um balanço, né, de um balancete que o seu contador manda para você. Você tem que aprender. Porque o seu negócio exige isso. Outra coisa, você tem que ter um fluxo de caixa, que é um controle gerencial financeiro. Então, ter esse controle gerencial financeiro, eu estou com a vontade de fazer uma sala fechada só com os ouvintes do Graça para Prosperar. Mas você vai ter que mandar para mim lá no meu Instagram se você quer participar disso. Pastor, eu sou empreendedor, eu quero ver o meu negócio prosperar e eu queria aprender a fazer a leitura desses detalhes. Eu queria fazer um fluxo de caixa, aprender a desenvolver uma leitura financeira dentro do seu negócio. A pessoa tem que aprender a fazer isso, né? Claro. Para ela enxergar o negócio dele. Você vai mandar uma mensagem para mim lá no @PRAndréFrancisco. Se a gente conseguir ter uma sala de 50 pessoas, eu vou fazer uma sala de 50 pessoas para abençoar os nossos ouvintes aqui do Graça para Prosperar. Você tem que falar que está no Graça para Prosperar, está ouvindo, e eu tenho certeza que você vai ser muito abençoado. Pastor Fabrício, muito obrigado pela sua participação aqui no Graça para Prosperar.
3: Tamo junto.
2: Segunda-feira que vem, tamo junto?
3: Tempo todo.
2: Tempo todo. E se alguém quiser fechar uma mídia aqui e abençoar o Graça para
3: Liga
2: Prosperar?
3: Liga agora.
2: Qual que é o telefone?
3: 3587-9190.
2: 3587-9190. Eu quero orar por você agora que mandou a mensagem, você que ouviu Graça para Prosperar hoje, nessa segunda-feira. Se você pode, aonde você está, feche seus olhos, deixe o Espírito Santo tocar o seu coração. Pai, quero abençoar a vida de cada ouvinte do programa Graça para Prosperar. Aqueles que têm, ó Deus, engajado conosco, recebido a palavra, a instrução do céu, que é liberada sobre esse programa. Declaro, ó Deus, que os seus filhos experimentarão de prosperidade, de favor multiplicado, de bênçãos abundantes. Pai, faça com que o teu nome seja glorificado na vida deles. Prospera. Ó Deus, leva os seus filhos a viverem uma vida completamente confiada no seu amor, na sua bondade e no seu favor. Derrama sobre eles vida abundante, favor multiplicado, de favor abundante,
3: amém,
2: de vida abundante, no nome de Jesus.
3: Nome de Jesus.
2: Louvado seja Deus. Amém.

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1: Muito bem, já de volta na programação da Rádio Vinha. Mais uma vez, deixa eu mandar alguns abraços aqui, ó. O Otávio, a Jéssica, quem mais tá aqui, ó? O Gustavo, o Guilherme, a Ana Luiz e o meu xará, o Daniel. Todo mundo ouvindo aqui a nossa programação, né? Inclusive o Daniel me pediu aqui pra tocar o F-Hop Sublime. Ô, Daniel, eu tenho certeza, né? Por você chamar Daniel, você deve ser gente boa, menina abençoada, né? E aí mandou pra cá, né? Falou assim, ô, Daniel, não tem como eu gravar áudio, eu também tô trabalhando nessa manhã de segunda-feira. Mas eu queria que você tocasse essa música pra mim. Não tem problema não, Daniel, hoje a gente tá abrindo uma exceção por ser aí feriadão, tá? Então vamos lá tocar agora aqui o F-Hop Sublime.
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sonora do céu, Thailson de Isadora Pompeu, ovelha em treinamento. Ó, você que tá me ouvindo aí nessa manhã de feriado, eu quero a sua participação, tá? Você que já sintonizou na vinha, porque eu sei que eu não tô sozinho, né? Eu sei que você tá me ouvindo, tem muita gente que tá trabalhando, né? O motorista de aplicativo, principalmente rodando aqui. Hoje o trânsito tá super tranquilo por ser feriado, ainda mais feriado prolongado, né? As pessoas provavelmente já viajaram ali na sexta-feira, é, então assim, ó, tá super tranquilo. A hora que você puder, para o carro. Gente, para o carro. Não manda mensagem aqui no WhatsApp da Rádio Vinha, você dirigindo. Pelo amor de Deus, é perigoso. Você pode tomar multa, viu? E tá errado, né? Como cristão, a gente precisa dar exemplo, tá certo?

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0: aí o som do Matt Moore com Gonna Be Alright. E olha, antes de ir pro intervalo comercial, deixa eu trazer mais uma informação. Agora há pouco eu dei aqui uma informação bacana, né? Onde 120 pessoas receberam Cristo em Madagascar, né? Com o evangelista poderoso de um brasileiro, Fernando. E agora, deixa eu trazer essa outra notícia aqui que também é bacana, ó. O fisiculturista e influenciador digital Brian Andrews, que mora lá nos Estados Unidos, ele testemunhou como a sua vida foi transformada após ter uma experiência sobrenatural com Jesus Cristo, hein? O Brian, olha só que interessante, ele era muçulmano, mas buscava conhecer quem era o verdadeiro Deus. Ele disse o seguinte, ó, passei minha vida procurando por aquele que me procurava, apenas para receber, aliás, para perceber que ele estava me buscando o tempo todo, disse ele em um vídeo compartilhado no Instagram. Inclusive, ele continuou dizendo o seguinte, ó, eu o neguei mais de uma vez, mas ele nunca parou de me buscar. Neguei ao Senhor quando aceitei Alá como meu Deus, quando me sentei à mesa com pessoas zombando do nome de Jesus e às vezes invocando ali a morte para os infiéis e permaneci no silêncio, né, disse ele. Até que 3 anos atrás, o muçulmano teve um sonho com Jesus, olha isso. Ele falou o seguinte, ó, eu vi Jesus e imediatamente entreguei a minha vida a Cristo, comentou ele. Brian foi impactado pelo encontro sobrenatural e se tornou um verdadeiro cristão. Gente, olha que poderoso, né? O Senhor Jesus realmente está se revelando aí, ó. E esse aqui é apenas um dos vários relatos que a gente acompanha pela internet aí, de pessoas realmente sonhando, tendo visões sobre Jesus Cristo, e tá sendo maravilhoso, né, o que Deus tá fazendo, principalmente ali na Ásia, no Oriente Médio, né? Vamos pro intervalo, daqui a pouquinho a gente tá de volta com mais.
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0: Rádio Minha e o som de Maria Massal, aquieta minha alma. Olha, a Jussara foi quem pediu essa música aqui na programação, mas o Leandro tinha pedido uma música também aqui. Eu até separei o nome dos dois aqui, a Jussara e o Leandro, porque o Leandro tinha pedido pra tocar uma música da Maria Massal, mas como o Leandro não especificou qual seria aí o louvor que ele queria ouvir da Maria Massal, eu acabei juntando o útil ao agradável, viu, Leandrão? Aí eu já toquei Aquieta Minha Alma, foi pra você e também pra nossa ouvinte Jussara. Vamos pra um rápido intervalo, daqui a pouquinho eu tô de volta e aí a gente vai tocar aqui, ó, o som da Sara Beatriz, Fernandinho e muito mais. 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

0: ar-condicionado.
1: Ok, já de volta na programação da Rádio Vinha. Vamos lá tocar mais louvores e eu tô aguardando a sua participação, viu? 99997-2005. Manda pra mim aqui qual é o seu louvor preferido pra gente tá tocando. Aproveita, também vai nas redes sociais aí da Rádio Vinha. Se inscreve no nosso canal no YouTube. Já segue lá também no Instagram, tá bom? Vamos pra uma música boa demais aqui, ó, na nossa programação, o Canto das Igrejas, todos os dias.

0: Sucesso do Fernandinho com Gabriel Guedes, Tu És Fiel, Senhor. Eu vou para um rápido intervalo, daqui a pouquinho eu tô de volta, não sai daí.
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0: Vim FM, o som de Jefferson e Suelen, ele reina! Gente, essa versão, eu não sei se você conhece a versão original, mas essa que toca aqui não é a versão original, essa é um remix que eles lançaram há pouco tempo atrás, e a gente tocando direto aqui na programação, e eu confesso pra você que eu gosto muito aí do Jefferson e também da Suelen, né? São dois meninos assim que são muito abençoados, principalmente no que diz respeito às músicas, né? Os louvores. Vamos pro rápido intervalo, daqui a pouquinho, reta final aqui da nossa programação, não sai daí!
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0: Rádio Minha e o som de Nani Azevedo com a Êxila. Deus vai fazer regravação ali do irmão Lázaro para fechar bem aqui a nossa programação nessa manhã de segunda-feira. Gente, muito obrigado a todo mundo que participou comigo. Deus abençoe cada um de vocês. Eu, Daniel Fernandes, estou de volta amanhã, terça-feira, 8h30 da manhã. Valeu, um grande abraço. Tchau.
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1: Palavra de hoje, o irmão do filho pródigo, parte final.
2: Sabe o que mais? Esse menino ainda ficou ressentido com o pai, porque julgava que o pai, de alguma maneira, era injusto. Você sabe, eu tenho percebido isso muitas vezes aconselhando pessoas. Pessoas que, no fundo, no fundo, acham que Deus é injusto na maneira de lidar. Conversava com um pastor há uns anos atrás, já tem uns 4 ou 5 anos, e ele confessava para mim que tinha algo que ele não entendia. Mas eu sei que ele tinha uma opinião, ele não entendia é maneira de conversar com a gente. Porque ele era pastor, ele dizia, cumpria tudo que a palavra de Deus dizia, obedecia todos os mandamentos, e a igreja dele não crescia. Enquanto isso, dizia ele, tinha um outro pastor amigo dele, que aprontava todas, que frequentemente ouvia-se dizer que ele estava fazendo algo fora dos padrões éticos. No entanto, a bênção de Deus estava sobre ele. Ele tinha suprimento financeiro, pessoas se convertiam, a igreja crescia, e ele estava ali como que amargurado. Por quê? Porque na cabeça dele, preste atenção no que eu vou te dizer, Deus abençoa quem merece. Ele merecia, por que que ele não é abençoado? Ele é um bom menino, ele faz tudo o que o pai manda, ele cumpre as obrigações todas da igreja, como é que ele não é abençoado? E aquele outro que é errado, como é que ele pode ser abençoado e eu não? Eu vou te dizer por quê. Porque Deus não pode abençoar você com base no mérito da lei. Deus não pode abençoar você com base no seu merecimento. Ele só pode abençoar você com base na sua graça. Mas só é graça quando você é o primeiro a reconhecer: eu não mereço, eu nunca fiz o que devia ter feito, eu sou um servo inútil, porque mesmo depois de ter feito tudo, eu não fiz o que deveria ter feito. Portanto, eu não tenho o que cobrar de Deus, não tenho mérito nenhum. Mas sabe o que acontece com pessoas assim, cheias de atitude de merecimento? É que normalmente não tem amor para com os outros. Ficam chateadas quando outros são abençoadas e elas não. É o caso desse menino, o mais velho. Ele até poderia receber o irmão, mas ele é daqueles que ia receber o irmão como empregado, não como filho. Não, peraí, você já gastou tudo que você tinha direito, você não é mais filho. Vai trabalhar como empregado agora, como qualquer outro. Eu até te recebo, mas como empregado. Você não vai ter mais chance, você não vai ter mais oportunidade, você não vai ter mais ocasião entre nós. Acabou a história para você. Esse é o filho mais velho. Sempre com a palavra de condenação para dizer. Sempre com um martelo de juiz para bater e dizer: acabou para você, não tem mais jeito, você extrapolou o amor de Deus. Mas eu quero te dizer que isso é mentira do diabo. Nosso relacionamento com o Pai não é baseado em mérito, é baseado na sua imensa bondade em nosso favor. Segunda característica: nunca saiu de casa, mas vivia como escravo. No verso 29 ele diz assim: mas ele respondeu a seu pai: há tantos anos que te sirvo, há tantos anos que te sirvo. Eu tive curiosidade de olhar essa palavra servir. Você sabe, no grego tem duas palavras no original que são traduzidas em português, ambas como servir, mas elas são distantes uma da outra. Existe servir, que é duleu, que vem de dulos. Dulos é escravo. Duleu é servir como escravo. A outra palavra é diaconeu. Diaconeu vem de diáconos. Diáconos significa servo, mas que não precisava de servir. Serve porque ama, serve porque quer servir espontaneamente. Aí o verbo usado seria diaconeu. Mas sabe qual é o verbo que está aqui no original, traduzido como sirvo? Duleu, significa há tantos anos que eu te sirvo como se fosse um escravo. É isso que ele está dizendo para o pai. Te servi aqui como escravo. Não serviu voluntariamente. Não foi diaconeu. Não foi um serviço que ele fez com alegria e com amor. Não, foi um serviço que ele achou que era pesado. Quantos de nós estamos vivendo assim? Achando que é pesado. É pesado liderar. É pesado ser fiel, é pesado andar em santidade, é pesado demais, tudo é tão pesado. Quantos pais, né, não acham que estamos colocando muito peso nas costas dos filhos, quando dizemos para eles que eles têm que andar em santidade, se abster da sensualidade, fugir da impureza. Mas aí alguns dizem, isso é muito pesado. Por quê? Porque é a visão religiosa. É muito peso. É muito peso. Agora preste atenção. Quando você serve porque ama, você serve com alegria. Não há peso nenhum. Mas se você é duleu, você é dulos, você é escravo. O escravo não serve com alegria. O escravo serve porque não tem alternativa. Não tem opção. E é isso que alguns dizem. Ah, quer dizer que é assim que da igreja? Não tem jeito? Essa é a alternativa? É assim que é. A palavra de Deus ensina assim. Às vezes eles até obedecem, mas vira um fardo para eles. Quantos de nós vivemos como escravos na casa de Deus? Quando na verdade somos filhos. Toda herança é para você. O desfrute todo foi colocado a seu dispor. Essa é a vontade de Deus. Mas quantos encaram? Talvez não falem isso, porque pega mal falar. Mas quantos encaram, às vezes, a vida cristã como um peso, um fardo, uma obrigação dura, dura de se cumprir, sempre sufocado, gemendo debaixo do que ele julga ser um peso, porque servir a Deus, para ele é um peso. Liderar um grupo, uma célula, um peso. Tem que lidar com esses irmãos difíceis, complicados, inconstantes, irmãos que não vêm na reunião, que só tem problema, outro peso. É diaconeu ou é duleu? Se for diaconeu, está servindo porque ama, está servindo porque o coração do pai contagiou o seu, e o mesmo coração que está no pai está no seu agora, no seu peito. Mas se for duleu, a postura é essa, é fardo, é peso. Essa é a história desse menino. Deus aceita esse trabalho? Sim, é filho. Mas Deus fica esperando o dia em que você entenda que não precisa ser assim. Você não tem que andar debaixo de fardo de peso. A vida cristã não tem que ser um peso na sua vida quando dizem amém. Filho mais velho estava tão longe de casa quanto o menino mais novo. Por quê? Enxergava a si mesmo apenas como escravo do seu pai. Aquele pródigo que saiu de casa, ele se via como escravo cuidando de porcos. Ele até falou, melhor eu ir embora ser escravo do meu pai. Mas esse aqui nunca saiu de casa, mas o tempo inteiro viveu como se fosse escravo. Preste atenção. Pessoas assim se tornam legalistas, rígidas, frias, duras nas suas colocações, rápidas para condenar, rápidas para julgar e avaliar os outros. Por quê? Porque elas julgam que a vida cristã tem que ser assim. Você foi chamado para desfrutar da alegria da casa de Deus. É alegria. Pergunta seu vizinho, irmão, você serve por alegria? Se pelo menos aquele filho mais velho tivesse feito como o filho pródigo, tivesse deitado na cabeça do pai e tivesse dito: pai, não sou digno de ser chamado teu filho. Apesar de nunca ter saído daqui, quem sou eu? Não sou digno. Nunca cumpri as tuas ordens realmente, completamente. Se ele tivesse deitado no peito do seu pai, sua história teria sido diferente. Eu vou te dizer algo que Deus falou comigo muitos anos atrás. O segredo de você ser abençoado por Deus é você ser o filho que fica em casa, mas que chora como se tivesse partido. É o filho que fica em casa, mas que reconhece que não merece, como se fosse pior do que aquele que tivesse partido. Esse é o segredo da sua bênção. Mas quantos de nós lidamos com Deus com base no mérito? Isso me introduz no próximo tópico. Nunca saiu de casa, mas se relacionava com o pai baseado na justiça própria. O que ele disse no verso 29? Ele disse: pai, há tantos anos que te sirvo sem jamais transgredir uma ordem tua. Eu sou muito fiel. Tem muita gente que nunca saiu de casa, mas não percebe que mesmo estando aqui, às vezes é desviado. Por quê? Porque está fora da graça. Tudo aquilo que é fora da graça é um desvio. Está tentando merecer a bênção o tempo inteiro. Eu mencionei isso no início, mas é um fato. Esse menino que ficou em casa é como aquela criança boazinha. Todo mundo sempre falou desde pequeno que ela é bem comportada. Todo mundo sempre falou que ela nunca fazia nada de errado. E ela sempre estava ali pronta para agradar o pai. Então esse filho mais velho se esforçou o máximo que ele pôde para agradar o pai. E ele não entendia por que que o menino caçula, que estava sempre contrariando o pai, agora recebia uma festa. O caçula era rebelde na escola, ele era correto. Mas agora o caçula está recebendo a festa. Essa é a revolta de alguns. Na época de Jesus, o irmão mais velho eram os fariseus. Entendem de regras, entendem de lei, mas não sabiam nada do que significava relacionamento. Relacionamento. Muitos de nós ainda estamos relacionando com Deus com base na justiça própria. Achamos que merecemos algo que Deus está em débito conosco. É isso que esse menino está dizendo, o filho mais velho. O senhor está em débito comigo. Eu nunca transgredi nenhuma ordem. Eu fui fiel o tempo inteiro. Eu estou aqui liderando célula fielmente. Nunca me promoveram para ser discipulador. Mas esse que chegou depois de mim já vai ser obreiro. E eu continuo como líder de célula. Sim, o filho mais velho sempre acha que todo mundo está em débito com ele. Porque ele faz para sentir que foi aprovado. Ele faz para conquistar o amor. Você percebe a inversão de valores? Você não faz para ser aprovado. A sua aprovação é baseada na cruz do Senhor Jesus. Você não faz para ser amado. Você já é amado por Deus. Não é por acaso que... O que o pai falou para Jesus no dia em que Jesus desceu no Rio Jordão para ser batizado? Na hora que ele entrou na água, o céu se abriu e o pai falou o quê? Este é o meu filho amado em quem tenho todo o meu prazer. Agora eu pergunto para você, Jesus já tinha começado o ministério nessa altura? Não. Tinha curado algum enfermo? Não. Tinha pregado algum sermão? Não. Jesus tinha feito alguma coisa no seu ministério? Nada ainda. Nada. Jesus não tinha feito nada. Ele chegou para ser batizado para iniciar. Portanto, o pai faz questão de falar isso antes de qualquer obra, antes de fazer qualquer coisa. Ele é o meu filho amado e eu já tenho todo o meu prazer nele. Olha para cá. Pastor, como é que eu posso saber se eu sou o filho pródigo ou se eu sou o filho mais velho que ficou em casa? Muito simples. Muito simples. Você sente que Deus ama você independente de qualquer coisa que você faz? Você sente que já é amado por Deus antes de fazer qualquer coisa? Então você não é esse filho mais velho. Olha para cá. O filho mais velho só sente que é amado se ele comportar bem. Só sente que ele é aceito se ele for irrepreensível. Ele só sente que o pai vai gostar dele se ele for o melhor trabalhador, se ele fizer o mais serviço que todos os outros. Preste atenção, eu quero fazer mais do que todos os outros. Eu quero trabalhar o máximo que eu puder. Acredite em mim, eu me esforço diariamente para trabalhar para que a obra de Deus cresça. Mas em nenhum momento estou tentando conquistar o amor de Deus. Eu já levanto de manhã sabendo, Ele me ama e está me olhando com olhos de amor agora mesmo. Eu vou trabalhar para Ele porque Ele já me ama. Quantos sentem amados pelo Senhor aqui? Não adianta você querer liderar uma célula se você não se sente amado. Vai virar um peso da sua vida. Não adianta você querer ser moralmente correto se você não se sente amado. Os mandamentos serão um peso para você. Mas se você se sente amado, haverá no seu coração o desejo de agradar o Pai espontaneamente, porque você é amado. E você sabe que tudo é seu, tudo pertence a você, e você pode participar da festa em nome de Jesus. Ele diz para o Pai, jamais transgredi uma ordem tua. Não é assim que ele disse? Jamais transgredi uma ordem tua. Há tantos anos que te sirvo, e eu jamais transgredir uma ordem tua. Presta atenção, será que isso é verdade? Existe alguém que pode dizer para o pai que jamais transgrediu uma ordem? Não existe, só Jesus cumpriu tudo. Então, esse menino, ele também tinha os pecados dele. Qual que é a diferença? É que ele achava que os pecados dele eram insignificantes, porque ele sempre vivia com base na comparação com os piores. Eu não sou como meu irmão, está lá com prostitutas. Tá, tudo bem, hoje eu não trabalhei como deveria, mas sim com preguiça, mas o que, que é isso comparado com o que ele está fazendo agora? Entendeu o que eu estou dizendo? Então muitos de nós estamos cheios também dessa justiça própria. Não, eu sou fiel aqui. Eu nunca falhei nada aqui. Eu venho em todo culto, todo domingo, nunca falhei, nem cheguei atrasado. Eu sou isso, eu sou aquilo. E ele acha que com isso vai merecer o amor de Deus. O problema é que isso é mentira. Essa é que é a verdade. Você transgrediu, sim, porque todos nós transgredimos. Pode ser que você se esqueceu, mas transgrediu. Não há justiça em nós. Nós temos que confiar exclusivamente no amor do Pai. Quantos dizem amém? Quarta afirmação: ele nunca saiu de casa. Por causa disso, se achava melhor do que o seu irmão. Esse tipo de filho, o filho mais velho, ele sempre tem a mentalidade de queixa e de reclamação, sempre dizendo que não está sendo reconhecido. Esse é o filho mais velho. Eu estou aqui, outros estão aprontando, eu não. Enquanto ninguém quer fazer, olha eu aqui fazendo. Enquanto ninguém quer trabalhar, olha eu aqui trabalhando. O que eu espero é um pouquinho mais de reconhecimento. O filho mais velho está sempre chorando, me engana, amuado no canto, achando que não é reconhecido, porque ele julga merecedor, ele se acha merecedor. Até hoje não entendeu a graça de Deus. É alguém que se acha muito santarrão, cumpridor de todas as regras religiosas. Por causa disso, cheio de orgulho. Qual o resultado quando ele vê o outro sendo festejado pelo pai? Mágoa, ressentimento, sente injustiçado, sente que o pai é injusto, porque o pai perdoou o irmão. Porque na religião dessas pessoas legalistas, não há lugar para restauração, não há lugar para novo começo, não há lugar para uma nova história. Deus quer mudar essa posição do seu coração hoje, em nome de Jesus. Quinto, ele nunca saiu de casa, mas não tinha comunhão com o pai. No verso 31, o pai respondeu para ele: meu filho, tu sempre estás comigo. Você sempre está comigo, mas nunca percebeu o meu coração. Você sempre está comigo, mas viveu de maneira solitária. Os dois desconheciam o pai. Olha o que eu vou dizer, não é mero jogo de palavras. O primeiro teve que sair de casa para perceber o que tinha perdido. O outro ficou em casa e nunca percebeu que tudo era seu. O primeiro precisou de sair. Precisou de sair para saber o que, de fato tinha perdido. Mas o que ficou, nunca percebeu que tudo era dele. Os dois estavam perdidos, cada um à sua maneira. Um estava perdido no pecado, olha para cá. O outro estava perdido na religião. Religião também é perdição. Religião de trocas, religião de mérito humano, também é perdição. Ambos estavam perdidos. Mas o filho mais velho vivia sozinho em casa. Se sentia como escravo. Viveu a vida inteira com um desejo oculto. Queria fazer uma festa com seus amigos. Queria poder matar um cabrito para poder fazer um churrasco com eles. Mas nunca teve coragem de pedir para o pai. Por que, ele não teve coragem de pedir? Porque ele achava que o pai ia negar. Ele achava que o pai só daria para ele se ele fosse um filho ainda melhor. Como ele achava que nunca tinha feito o suficiente, não tinha orado o suficiente, não tinha liderado o suficiente, não tinha estudado o suficiente, não tinha jejuado o suficiente. Como é que ele poderia pedir algo para o pai agora? Ele que não merece nada. Preste atenção. Por um lado, ele se achava mais merecedor do que o irmão. Por outro lado, não tinha coragem de pedir para o pai, porque achava que o pai não iria dar para ele. Quantos têm vivido também assim dentro da igreja? Por último, nunca saiu de casa, mas não se sentia participante da herança. Nunca saiu de casa, mas nunca desfrutou da herança que ele tinha. Infelizmente, alguns vivem dentro da igreja, vivem participando de tudo, mas não estão desfrutando do suprimento completo que o pai tem para você. Jesus disse: eu vim para que tenham vida, e vida em... Então, vida abundante é suprimento perfeito de Deus para a sua vida. A Bíblia fala das insondáveis riquezas do Evangelho. Jesus disse que quem cresce nele, o seu interior, iriam fluir rios de água viva. Não é fluir um pouquinho de água viva domingo de manhã, não. É fluir rios todos os dias de água viva, que dá para você e para aqueles que estão perto de você. A palavra de Deus diz que o Senhor nos fez herdeiros deste mundo. Você vai herdar este mundo todo. Deus vai te dar suprimento, abundância na sua vida espiritual. E acredite em mim, na sua vida natural também. Eu não sou um pregador de prosperidade. Eu não creio na teologia da prosperidade. Mas eu creio que Deus não nega nada para os seus filhos. Eu creio que a prosperidade faz parte da herança suprema que ele tem. Porque aquele que não poupou o seu próprio filho não vai negar mais nada para você. Aquele que não negou Jesus vai negar o que para você agora? Vai negar um carro? Vai negar uma casa? Vai negar um emprego? Vai negar passar no concurso? O que, que ele vai negar para você? Ele não pode negar mais nada, porque ele já deu o máximo que ele poderia dar para provar para você que tudo te é disponível. Mas olha, querido, é muito angustioso você viver uma vida sendo rico, mas não desfrutando nada. Eu estava viajando, eu fui pregar num cruzeiro de 3 dias. Eu estava lá com outros pastores, e um pastor estava me dizendo que um membro da igreja dele, nunca tinha viajado, hospedou num hotel, e por algum motivo ele olhou nos guarda-roupas e não tinha cobertor, e ele dormiu a noite inteira passando frio. Frio topado, vestiu 3 roupas. No outro dia de manhã, a mulher bateu na porta e falou: o senhor precisa de mais cobertor? Ele falou assim: como assim, é de graça? Ele não teve coragem de ligar na recepção porque achou que iriam cobrar mais dele. A ignorância faz isso conosco. Mas sabe o que é pior? O irmão que estava organizando o cruzeiro me contou algo que me deixou mais chocado ainda. Foi um irmãozinho que foi para o cruzeiro de um navio. Você sabe, no navio está tudo pago. Navio é dieta de engorda. O restaurante fica aberto 24 horas por dia. Você pode comer o que você quiser, a hora que você quiser. E não é só um, tem 4 ou 5. Mas esse menino, esse irmão, levou a merenda com ele. Levou a matula com ele. E foi comendo o primeiro dia, comendo o segundo dia. E ele falou para a mulher dele: no terceiro dia nós vamos comer e vamos pagar o melhor restaurante aqui, porque você merece. Quando chegou o terceiro dia, ele foi para o restaurante. Na hora que ele pediu a conta, qual não foi a surpresa? Não, senhor, já está pago, está tudo incluído, você pode comer o que o senhor quiser. E ele comeu farofa de galinhada 2 dias. Não te dá vontade de pegar ele? Ah, meu Deus do céu! Eu sei que te dá agonia, em mim dá agonia. Mas sabe, é a mesma coisa pode acontecer com você. Você tem noção do que está à disposição da parte de Deus para você nesse navio da igreja? Tem noção do suprimento que o pai tem? O que o pai falou para o menino? Olha o que ele disse: tudo que é meu é teu. Quantos creem que tudo que é de Deus é nosso também? Não, pera aí, você tem noção do que é de Deus? Você tem noção do que é esse tudo aqui? Preste atenção, a sua necessidade é um conta-gota, o suprimento dele é um oceano inteiro na sua vida. Olha para cá, você não tem que viver como esse menino a vida inteira, trabalhando como escravo, sendo herdeiro de tudo. Não tem que viver a vida inteira tentando conquistar o amor do pai. O pai já ama você. Não tem que viver abrindo mão daquele cabrito que você queria fazer um churrasco. Você vai matar o novilho, vai comer e vai fazer a festa. Entra para dentro da casa hoje. Ele está do lado de fora sem participar da festa. A festa é para você. Mas muitos não estão desfrutando, porque ainda vivem debaixo da religião do merecimento. Hoje eu quero convidar você para vir ficar debaixo da graça do Senhor Jesus que nos alcançou. Fala para o seu vizinho: irmão, tudo é teu, porque você é filho do dono. Você é filho do dono. Que o Senhor nos livre do peso da religião, religião do merecimento. Que o Espírito do Senhor incendeie o nosso coração hoje.

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10: Olá, ouvinte. Como saber a diferença entre ansiedade normal ou ansiedade patológica? A ansiedade faz parte da vida e nem sempre significa doença. Quando ela nos mobiliza, pode ser adaptativa. Aquele coração acelerado antes de uma prova, as mãos suando no primeiro dia de trabalho ou nervosismo antes de uma reunião. São respostas naturais diante uma situação de ameaça ou desafio. E podem até nos preparar para agir, para a chamada resposta de luta ou fuga. O problema começa quando a ansiedade deixa de ajudar e passa a limitar a vida. A ansiedade patológica é excessiva, persistente e provoca prejuízos na funcionalidade. Pode afetar o pensamento, a percepção, o aprendizado, o sono e o comportamento. Um bom sinal de alerta é quando a ansiedade começa a impedir a pessoa de sair de casa, trabalhar, estudar, manter uma vida social, se relacionar ou realizar atividades que antes faziam parte da sua rotina. Portanto, não é apenas sentir ansiedade que caracteriza uma doença. É preciso observar sua intensidade, duração e principalmente o impacto que ela provoca na vida. Quando a ansiedade mobiliza, ela pode ser adaptativa. Quando imobiliza e tira autonomia, é hora de procurar a ajuda de um médico psiquiatra. Eu sou a doutora Aline Salim para a Vinha FM.
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11: Seja muito bem-vindo ao Mesa dos Notáveis. Uma ótima tarde para você que nos acompanha, nos assiste, nos ouve, de todos os lugares que você estiver. Seja bem-vindo. Hoje eu tenho a alegria de receber.

0: você acha feio? Qual a influência do contraste e da comparação em tudo isso que você tem julgado da sua própria vida? Vamos conversar com a Tamires da Silva Catão. Ela é psicóloga e também digital influencer. E ela vai nos explicar sobre o poder da autoimagem e por quê. No Setembro Amarelo, tantas pessoas estão entrando em depressão, em situações ruins, afundando cada vez mais nas emoções negativas, sem conseguir se libertar. E olha que você pensa que é um tema simples, tranquilo, mas infelizmente pode vitimar as pessoas mais inesperadas, como eu e você. Por isso, fica conosco e vamos ouvir a nossa notável, que é brilhante e que tem muito para dividir conosco. Tamires, obrigado pela presença, obrigado por ter aceitado o convite. Seja bem-vinda, boa tarde.
1: Boa tarde, obrigada a todos, obrigada Guilherme pela oportunidade de estar aqui falando de um tema tão importante que é autoimagem e autoestima. E estamos no mês de Setembro Amarelo, nada mais fazendo jus, né? No momento certo pra gente falar sobre saúde mental, e é um prazer estar aqui. Quero poder dividir com vocês várias reflexões sobre esse tema tão importante.
0: Com certeza, é bom ter um mês só pra cuidar da saúde mental, né? Esse mês de Setembro Amarelo, realmente ele veio pra ficar. Eu inclusive já me deparei com muitas campanhas em escolas, no serviço, né? Tem pessoas que no ambiente de trabalho recebem profissionais como a Tamires para poder ajudar a lidar com essas pressões da vida moderna e principalmente a autoimagem que também as redes sociais produzem. A rede social, ela tá trazendo muitos malefícios nas emoções?
1: Muitos malefícios, porque muitas pessoas se comparam demais. A rede social, ela virou uma vitrine. As pessoas o tempo todo numa comparação incessante, uma busca de ideal, e que muitas vezes quando a gente olha para nossa realidade é totalmente diferente. Tem pessoas, Guilherme, que já acordam olhando o celular e vendo qual é o corpo perfeito que ela quer ter. Então, muitas vezes, ela vive o dia inteiro se comparando por essa vitrine aí, a gente vai falar um pouco sobre isso, e acaba distanciando de quem realmente ela é, da sua essência, das suas coisas.
0: E é interessante, né, a gente pensar que aquilo que deveria conectar as pessoas, na verdade, mantém elas ainda mais afastadas no sentido de afundar. Por quê? Essa depressão vai tirar a pessoa do convívio social. Então, o que é uma rede social, na verdade, vai afundar essa pessoa nesse isolamento social. Não tem depressivo que gosta de ficar em ambientes com pessoas, né? Geralmente, o depressivo, ele quer ficar sozinho.
1: Sim, sim. E, às vezes, o depressivo, ele enxerga o mundo mais sombrio. Então, para ele se afastar e se isolar, é muito mais fácil. E o que que tá acontecendo, Guilherme, ultimamente? A única maneira dele se aproximar das pessoas é através da rede social. Só que lá tá muito adoecido. Então, ao invés de criar possibilidades para a pessoa se curar e se organizar, ela tem se afundado mais em suas questões existenciais.
0: É impressionante. Temos que tomar muito cuidado. Deixa eu entender uma coisa, Tamires. A gente falou aqui sobre autoimagem. O que necessariamente é autoimagem? Eu vou te dizer o que eu penso.
1: Sim.
0: Tem um filme que chama Matrix, né? Lá em 99 ele foi lançado. Tem aí a trilogia, né? Você tem o Reloaded, você tem vários Matrix, mas o primeiro tinha uma explicação legal sobre autoimagem, que era a maneira como a pessoa se enxerga e outra coisa, a maneira como ela realmente é. E aí eles usam a entrada do Neo num programa de computador, dizendo o seguinte, que como ele se enxergava, era como projetava no computador.
1: Uhum.
0: Então o software produzia uma imagem dele na tela do computador. Mas quando ele sai do software, ele realmente vê aquilo que ele é. E eu acho isso poderoso porque a Bíblia, ela tem uma frase muito poderosa que diz assim, assim como pensa na sua alma, uhum, assim é. E eu fico pensando, será que autoimagem, ela realmente é decisiva desse tanto? Porque o que a gente é, mas me parece que tem poder. O que você acha desse exemplo que eu dei? E pra você, como que é a definição dessa autoimagem, Tamires?
1: Primeiro que eu gostei muito do exemplo, inclusive lembrei também do versículo da Bíblia que fala assim, quando nossos olhos forem bons, todo nosso corpo terá luz.
0: É verdade.
1: Confirmando esse exemplo que você me falou. E autoimagem, gente, ela é muito mais importante do que se possa imaginar. Inclusive, peço permissão pra explicar o que é autoimagem e autoestima.
0: Sim.
1: Porque se eu tenho autoimagem e não tenho autoestima, não adianta nada. Então as duas caminham juntas. Uhum. Primeiro, a autoimagem, diferente do que muitos imaginam, não é só passar um batom, colocar um terno e ir pra igreja e tá bonitinho, não. A autoimagem é qual é a imagem você tem de você mesmo? Como é que você se enxerga? Como é que você hoje se vê? Eu me vejo uma pessoa amorosa, eu me vejo olhando pro meu corpo tudo bem, é a imagem que eu faço de mim mesmo. Agora, pensa com

0: comigo, Guilherme. Se eu tenho uma imagem pejorativa, se eu me enxergo de uma pior forma, não adianta nada. Agora vem a autoestima, que é o quê? Qual é o valor que eu dou para a imagem que eu tenho? Porque eu posso me enxergar como uma pessoa crítica, por exemplo, eu sou da psicologia.
1: Sim.
0: A gente tem que ser crítico em algumas coisas, questionar, mas se eu não dou valor àquela imagem que eu vejo, como é que eu vou me colocar no mundo?
1: Olha aí.
0: Então a autoimagem e a autoestima é muito mais importante, inclusive eu ouso dizer que é um dos sistemas imunológicos do nosso cérebro.
1: É
0: funciona
1: mesmo.
0: A nossa vida, caminha o meu pensamento, o meu sentimento, muitas coisas determinam através de como eu me enxergo.
1: É, inclusive proteção, né, que já tava dizendo, imunológico, porque tá fazendo uma barreira contra aquilo que pode te prejudicar.
0: Exatamente. Muitas pessoas se protegem porque muitas vezes vê uma imagem muito ruim sobre você mesmo.
1: Aham.
0: Então, igual você falou, projetou uma imagem, mas na realidade eu sou outra, por que que eu tô vivendo aquilo que eu não sou? E falando de Setembro Amarelo, quantas pessoas estão vivendo aquilo que realmente elas não são?
1: É, uma coisa interessante de tudo isso é quem caiu na cilada e não percebeu. É porque é uma armadilha muito sutil, né? Quando você se compara e você tá mal com algo e depois você pensa e fala, por que que eu preciso disso? Ah, eu vou falar aqui de um cara, ele é muito interessante. É o Ildefonso, ele já veio várias vezes aqui no Mesa dos Notáveis. E ele fala sobre essa questão de finanças, é um especialista incrível. Um abraço pro Ildefonso. E o Ildefonso, ele disse uma vez algo que é interessante. Ele falou assim, olha, quando você estiver comprando algo, estiver em dúvida, primeira pergunta mais simples é se você precisa daquilo. E aí, na verdade, o que que você está dizendo? Você está dizendo o seguinte, tem realmente a necessidade de ser agora ou pode ser depois?
0: Uhum.
1: Eu posso remediar com outra coisa para que eu não gaste. E aí, o que que eu percebo? Quem não tem uma autoimagem boa, ela diz o seguinte, eu preciso, né? E aí você tá com um carrinho lá que anda, que tem tudo, só que você precisa de um carro que tem o carregamento por indução. Você precisa de um carro que é do ano. E quando você vai olhar a fundo mesmo, você não precisa. Mas você está tentando passar uma imagem diferente daquela que você está hoje. Isso é um problema, né?
0: Isso é um problema sério e isso tem aumentado demais, Guilherme. Assim, no consultório que tem de pessoas querendo uma Dodge Ram do ano, muitas coisas do ano aí.
1: O nome disso é consumismo, né?
0: Consumismo também e o excesso dele prejudicial demais para nossa saúde mental. E aí você fala de uma coisa importante, eu quero até abrir espaço para falar sobre isso, a comparação. E aí talvez eu vou falar de algo que vocês nunca pensaram. Sabia que a comparação ela é aprendida?
1: Ah, é?
0: Porque muitas pessoas julgam que a gente se compara. Fica assim, no Instagram, rede social, a gente tá falando hoje sobre rede social, a gente fica assim, não se compare, faça seu dia feliz. Mas a comparação ela é aprendida e ela veio desde a nossa infância. Quando muitas vezes nosso pai, nossa mãe fala assim, fulano não corre não, porque fulano tá correndo também. Nossa, senta aí, porque nossa, fica quietinho, fulano tá. Então assim, gente, a comparação ela é até natural, porque ela foi aprendida, agora o excesso dela, que é o que a gente tá falando aqui, ela é prejudicial. Eu tô falando isso porque as pessoas se culpam muito por se comparar, então eu tô aqui trazendo o outro lado da moeda, a gente se compara sim porque é aprendido, mas o excesso disso nos prejudica é muito.
1: É não, faz todo sentido, é igual medo, né? Você não pode viver com medo. Mas você deveria ter medo para atravessar a rua, né? É seguro quando você teme ser atropelado. Por quê? Porque você evita a morte.
0: Com certeza.
1: Então o excesso é que é o problema. Então a comparação faz todo sentido, né? Tem alguém que toda vez dá certo para ela e para você dá sempre errado. Poxa, dá uma olhada. Vê lá o que a pessoa tá fazendo, imita, né? Faz aí algo parecido. Dura é quando o youtuber, o influencer, fala pra você que o que vai fazer você prosperar é o tigrinho, aí você imita ele, né? Isso é que é o problema, né, Tavis?
0: E aí caem muitas ciladas, viu, gente? Tem gente caindo em muitas ciladas nisso. E volta pra aquele lugar que você me falou, eu preciso disso?
1: É.
0: Porque às vezes a gente vê dando certo pra todo mundo, mas será que pra mim faz sentido? Cabe a gente observar aí.
1: É, não vai invejar a pessoa que não tem nada a ver com você, né? Como a Bíblia também diz, estamos usando muito a Bíblia hoje, isso é bom. Não inveja o ímpio no seu caminho, deixa o ímpio ir, porque ele não tá melhor que você, você pode ter certeza, você que tá no Senhor, você realmente tá no melhor, maior tesouro que existe. O Jessé tá aqui, Jessé, joga a câmera pra ele aí, Manete. Você contou que você deu R$2, foi nos bastidores aqui, mas eu vou trazer a história pro ar. R$2 pro seu sobrinho e pra sua sobrinha. Conta no microfone como é que foi o desfecho da história pra gente ver o poder da comparação, hein?
0: Olha, conta.
2: Boa tarde a todos. eu tava mais meus sobrinhos, né? Aí a minha sobrinha, eu peguei, dei R$2 pra ela. Em espécie.
1: Uma nota.
2: Uma nota. E pro meu sobrinho eu dei em moeda, R$2 em moeda. Aí a minha sobrinha ficou triste, chateada, começou a chorar, falando que meu sobrinho tinha mais do que ela, né?
1: Olha só como é miserável a comparação, né?
2: Eu falei pra ela assim, é assim mesmo, é a vida, né?
1: A vida não é justa, né? Um ganha em nota, o outro em moeda, tem quem prefere moeda, tem quem prefere nota e tem quem prefere Bitcoin. Essa é a questão da vida, nós não podemos ficar comparando. Os dois tinham a mesma coisa, um saiu triste.
2: A quantidade.
1: E o outro ainda, eu imagino seu sobrinho pensando, eu tenho mais, tadinho, não tinha nada a mais. Achando bom.
0: E ele feliz assim, né?
2: Pegou, né? Não, depois você vai ganhar mais também.
1: Coitado. É difícil quando a gente se compara. Eu acho que nós precisamos realmente fazer um exercício de avaliar qual área da nossa vida nós estamos seguindo no automático, né, Tamires? Parar de ir no automático e começar a racionalizar um pouquinho mais.
0: Ainda mais no dia de hoje, o automático, ele ganha o nosso coração. É vir rápido pro lugar, é ir trabalhar, é tudo muito automático, mas quando a gente vive no automático, a gente não para pra se conhecer. É. E às vezes são coisas simples que você precisa ver, o que que você gosta de comer, o que que você gosta de fazer, o que que pra você faz sentido na vida, e o automático tirou isso de nós. Inclusive, a rede social muito comparativa tirou isso de nós. Sim. A gente tem vivido aquilo que a gente espera que a gente seja, e não de fato o que a gente é. Inclusive, a comparação, quanto mais eu comparo com o outro, mais eu distancio de quem eu realmente sou.
1: E isso me faz lembrar um exemplo bom demais do elefante, porque isso é real. Nos circos, né, essa comunidade circense, eles caminham com alguns animais, o elefante é o mais tranquilo deles, mas antigamente tinha alguns que carregavam até leões, né, coisas assim. Mas o elefante, quando ele é nenenzinho, né, só um bebê, eles prendem uma corrente no pé do elefante, uma estaca no chão, e ele fica ali no fundo do circo, aguardando a noite, quando a apresentação começa, para ele poder ser guiado ali pelo tutor. Qual que é a questão? Quando ele é pequeno, aquela corrente é forte, segura o elefantinho, né? O pequeno Dumbo. Só que quando ele cresce, o elefante, ele é capaz de derrubar uma árvore sozinho. Você já tentou empurrar uma árvore, ouvinte? É impossível derrubar na força do braço, mas o elefante consegue. Qual que é a questão? Ele ainda fica preso por aquela mesma estaca. E aí você pode se perguntar, se ele tem força para arrancar o circo inteiro do chão, por que que ele não rompe com aquela estaca? Porque quando ele era criança, ele foi condicionado àquele tamanho. Disseram para ele que ele não era capaz de romper aquela estaca. Ele tentou, viu que não conseguia e assumiu que ele não é capaz. Só que agora é um novo elefante, é um elefante adulto, que não sabe o potencial que ele tem. Por isso fica a vida inteira preso. Esse exemplo, ele é triste e ao mesmo tempo reflexivo, né? A gente precisa aplicar para nossa vida.
0: E foi tão importante você falar isso, porque muitas pessoas, inclusive acredito que quem tá ouvindo aqui vai se identificar, vivem presos como um elefante pequenininho, assim, igual você tava me falando. Pessoas que não conseguiram atualizar na vida, né? Por mais que muitas vezes, por muitas histórias da sua vida aí, você se viu preso numa corrente. Mas será que você não já cresceu? É. Será que você já não está num novo lugar? Você tem olhado para as potências que existem dentro de você? Olha, talvez você já é um elefante grande aí e não tá conseguindo enxergar. Então, nosso papel aqui hoje é falar sobre isso.
1: Maravilha! Vamos fazer o seguinte, eu vou para um rápido intervalo, na volta vou dar espaço para os ouvintes participarem conosco. E óbvio, você que está mandando mensagens, você que está ouvindo o programa, o que que você faria diferente hoje, evitando a comparação? Será que você teria escolhido um curso diferente na faculdade? Será que você teria um emprego diferente? Ou será que você teria feito escolhas melhores relacionadas às suas amizades, aquilo que você está vivendo no dia de hoje? Intervalo é rápido, a querida Tamires da Silva Catão, que é psicóloga, digital influencer, que está conosco hoje, nos ajuda no Setembro Amarelo. Ei, você não está sozinho, fica conosco, nós já voltamos.
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11: De volta com Mesa dos Notáveis, segundo bloco aqui falando sobre as redes sociais, o impacto da autoimagem, porque no mês da saúde mental, setembro amarelo, você deveria se preocupar com a maneira como você lida com as coisas. Deixa eu fazer uma pergunta, ouvinte, que tal levar a vida mais leve, hein? Será que vale a pena mesmo você ficar se cobrando da maneira como você tem feito? Eu acho que não, mas fica com a gente porque uma conversa talvez seja o suficiente para te convencer. A Tamires da Silva Catão, que é psicóloga, digital influencer, tá conosco hoje e eu vou fazer a pergunta de ouro. O que fazer para perceber que caímos na armadilha da comparação, do contraste e de uma autoestima baixa? Como que a gente percebe isso aí, hein? Tem sinais, Tamires?
13: Tem alguns sinais, alguns ficam velados e outros estão escancarados aí, vocês não conseguem enxergar. Quando você se compara demais e não quer sair de casa, tem pessoas, Guilherme, que nem querem sair de casa. Quando a rede social virou a única vitrine que você tem como referência. Olha aí. Quando você nem quer sair de casa, já imaginando que todo mundo vai falar mal de você, não vai gostar de você. Você já acha que a pessoa tá fazendo cara feia pra você na rua. Quando você vê os sintomas típicos de ansiedade mesmo, assim, físico, coração acelerado, a mão suando. Então tem várias coisas. Relacionamento amoroso, muitas vezes, que você sabe que não tá bom, você tem consciência que não tá legal e você se coloca. É muitas vezes estar num trabalho onde o chefe tá lá fazendo várias coisa com você que não faz sentido e você continua. É sucumbir mesmo seus valores, a sua existência, quem você é. São grandes sinais que a nossa autoestima e autoimagem está distorcida.
11: É uma coisa interessante de se dizer, porque nós estamos o tempo inteiro, né, querendo afirmar algo que às vezes você não precisa afirmar, né? Tem uma frase também muito poderosa que diz assim: olha, não se explique, porque para os seus amigos você não precisa, né? Porque seus amigos te conhecem, eles falam: não, eu sei bem quem é o Guilherme, eu sei bem quem é a Tamires, eu não preciso de explicação. Mas seus inimigos, não adianta, a pessoa não gosta de você, você vai se explicar, essa pessoa, ainda que você tenha razão ou diga a verdade, essa pessoa vai ignorar. E por fim, aqueles que não te conhecem, eles nem sabem do que se trata. Então é importante que você viva mais para poder realmente atingir um propósito e não para afirmar para alguém algo, né? Eu vejo muito isso nas marcas, sabia? Quando a pessoa gosta de muita coisa com a marca grande estampada, eu fico com medo, eu fico pensando, será que tem a necessidade? E o americano, ele odeia roupas com a marca escrita. Então a gente pode dizer das grandes marcas de luxo, todas elas têm estampado o nome delas bem grande. E o americano, ele diz assim: eu não sou pago para fazer divulgação dessa marca, né?
13: Olha que interessante.
11: Então, mostra um pouco dessa questão assim: não, olha, eu uso a roupa da marca tal, eu tenho o carro da marca tal. Isso tudo é perigoso, né, Tamires?
13: Perigoso demais. Inclusive, lembrei de uma frase que fala assim, ó: todo excesso esconde uma falta.
11: Legal.
13: Tudo que eu quero colocar demais, Guilherme, eu quero aparecer demais, pode estar revelando alguma insegurança da nossa parte. Então, assim, achei muito legal os americanos e, inclusive, essa busca incessante por querer aparecer demais e não olhar pra si. Inclusive, Guilherme, vou falar uma coisa pra vocês. Pessoas vão te amar por ser realmente quem você é. E pessoas vão te odiar por ser realmente quem você é. Só que existe espaço pra todo mundo. Sim. Tem pessoas que vão gostar de você, o ambiente vai gostar, e tem um ambiente que não vai gostar, que não tem a ver com a sua história de vida e não tem a ver com você. Então tem espaço pra todo mundo aí no mundo e a gente tem que olhar pra isso com muito carinho.
11: Tem que ter esse apreço, né? Pra poder fazer realmente da maneira leve, sim, tranquila. O que a gente faz pra diminuir a ansiedade?
13: A técnica é mais simples do que vocês possam imaginar. Contemple o simples da sua vida. Desde quando você acorda e olha pro ambiente. Quando você olha uma flor e consegue contemplar a cor que ela tem, que eu tô convidando vocês? A desacelerar, porque a gente é muito rápido e muito comparativo, igual você me falou, enxerga o mundo sombrio, já espera sempre o pior acontecer. Então, além da técnica de respiração, vamos devagar, observe como é que estão os seus pensamentos, observe como é que você tá agora. Quanto mais você criar forma de desacelerar, mais a ansiedade pode diminuir aí de alguma forma.
11: Tomar um café, né?
13: Tomar um café com amigo, comer um bolo, ler a Bíblia, ler um livro que você gosta.
11: Isso.
13: Quanto mais coisas você fizer contemplando devagarzinho o que você está fazendo, é a grande técnica para diminuir a ansiedade.
11: O Gabriel Manetti aqui, ele lê gibi. Gibi é bom?
13: Você gosta de gibi? Depende daquilo que faz sentido pra você, né? Eu quero que vocês entendam que hoje você faz aquilo. Se o gibi pra você faz sentido, você vai desacelerar.
11: Valeu o gibi, né?
13: Valeu o gibi.
11: Ó, vou te falar a maioria da audiência, hein? Vou acertar em quase todo mundo. Pescar. Uma galera ouvindo a rádio vir agora falou: nossa, pescar e depois comer um peixinho frito na beira da lagoa. Aí é bom.
13: Tem satisfação melhor? E o pescar...
11: E a pescaria tem aquela questão do silêncio, né? Você não pode fazer muito barulho também pra não espantar o peixe.
13: Te convida a desacelerar, né? A pescaria. E outra coisa legal é que lá tem que ter todo um manejozinho devagarzinho, pra você não assustar. Você fica com seus amigos ali no silêncio, você escuta a natureza. Então tem todo um lugarzinho te convidando a... Gente, é no simples. Não tem uma técnica mirabolante. Eu estou no consultório, Guilherme, há 9 anos, falando sobre ansiedade, saúde mental, autoestima, e eu tenho visto o tanto que o simples cura. Às vezes a gente quer uma técnica demais, ou fica buscando coisas.
11: O que o povo quer é remédio, né, Tamires? Eles querem remédio, quer destruir o próprio corpo.
13: E eu vou falar, foi importantíssimo você falar sobre isso, porque a gente tá numa onda agora, por conta da ansiedade e depressão, de psicopatologizar tudo, que é o quê? Tudo tem que ter um medicamento. Não estou aqui contra, eu respeito, inclusive indico pros meus pacientes o medicamento, mas existem outras partes de um todo que pode ajudar. Nem tudo é medicamento. Se você sai com a família e faz um passeio, se você vai pra igreja que você gosta, se você escreve, sabe? Pega um papel bem simples, gente. Escreve como é que estão meus pensamentos agora. Você vai se organizar e vai ficar melhor naquilo que você tá sentindo. Escreve uma carta pra você mesmo, fique com você, toma um banho demorado, assim, aquilo que você vai lavar a sua alma. tudo isso te ajuda para além do medicamento. E a gente tá numa sociedade que tudo virou transtorno.
11: Sim.
13: Né? Está generalizado isso. Mas a gente precisa entender que o transtorno ou o remédio, ele é uma parte da nossa vida. Mas existem outras que nos ajudam a curar a nossa existência.
11: Com muita certeza. Tem que ter sempre esse olhar mais simples, mais tranquilo, né? E pensando sobre remédio que a gente acabou de falar, tem remédio, né? Que é exercício físico, é dormir bem, é comer bem. Isso é remédio também, né?
13: Tem um autor da psicologia que ele chama Maslow, e ele fala assim: nós estamos numa hierarquia de vida para que a gente chegue a uma autorrealização. E a primeira base da pirâmide é: coma bem, beba água, tenha um bom sono. Se você não tem, Guilherme, essa base, você não consegue passar para a próxima coisa, que é trabalhar, estar no mundo. Aí tem uma outra base, que é autoestima, e seja bem com você mesmo. Então, fazer um exercício, comer bem, ler algo que você gosta, nutrir o seu corpo, te ajuda demais. Quantas pessoas, eu estou no consultório, acham que é alguma doença mental e é falta de vitamina B12?
11: É mesmo.
13: É falta de vitamina D.
11: Eita.
13: Então, às vezes, ir no médico também, num clínico geral.
11: Sim.
13: Né? Procurar ajuda, porque às vezes o que você tá chamando de ansiedade pode ser uma falta de vitamina D.
11: E é interessante que a pessoa tá afundada, alguém diz assim, mas você tem tudo, você não pode ficar feliz aí parado, olha pras pessoas, tem gente que tem tão menos que você e tá melhor, isso faz a pessoa afundar ainda mais.
13: Nossa, que interessante, as pessoas têm mania de fazer isso, eu acho que já é aprendido, e de fato, Guilherme, afunda mais, porque a pessoa se cobra pra sair daquele lugar incessantemente e cada vez ela vai se afundar mais. Então a gente tem que parar mesmo de comparar a nossa vida com outra pessoa e dizer que quem tem mais, tem tudo, né? O pai pagou a escola, pagou. Gente, só o ser humano sabe aquilo que ele passa.
11: É.
13: Ele pode ter tudo por um lado, mas se a imagem dele não tiver boa com ele mesmo, e se a autoestima dele não tá confortável, mesmo tendo tudo, então a gente tem que realmente parar com essas falas.
11: Tem que voltar, né? Aquela sabedoria de dizer, olha, a pessoa não tá bem, ela tá doente, é preciso intervir com a maneira certa, né? E não ficar cobrando da pessoa ainda mais. O que mostra que a acusação, ela é a grande ferramenta do diabo, né? Quem acusa não salva. Teve uma vez um cara da Jocum, sentou aqui no Mesa dos Notáveis, e a Jocum, né? Famosa pelas ações para poder salvar pessoas das drogas, da situação de rua, são realmente muito, muito relevantes nesses tipos de ação. E na época, o rapaz da Jocum, ele disse o seguinte: eu era um drogado perdido. E a minha mãe, né, mulher da igreja, é missionária, e por muitos anos a minha mãe só me acusava: você está destruindo a minha vida, como que você faz isso comigo, né? Você está roubando as coisas aqui de casa para usar droga. E tudo isso que a mãe dele dizia tinha razão. O problema é que não salvou das drogas. Enquanto ela disse isso, não salvou. Só que aí ele mesmo contou aqui no Mesa dos Notáveis que um dia a mãe viu ele chegar da rua à noite, de madrugada, e ele no meio de um transe, né, de droga e aquela coisa, e passando mal, passando muito mal. E ele conta que ele tá lá no quarto dele, deitado na cama com calafrios e pensando: vou morrer, né, vou morrer. A mãe entra no quarto e fala: calma, meu filho, mamãe vai fazer um chá pra você e você não vai morrer, você vai melhorar. E aí ele contou que a mãe dele orou com ele, foi lá, fez um chá, deu pra ele, deu um remédio pra ele, falou: pode ficar tranquilo que você vai melhorar. Ele disse que ele acordou no outro dia, lembrando de toda essa cena, e ficou constrangido, porque ele pensou assim: rapaz, eu fazendo isso tudo com a minha mãe e ela me tratando bem. Ele conta que depois que ela fez isso, ele decidiu, ele falou: não, eu não vou mais fazer isso com a minha mãe, eu vou mudar de vida. E ele conta que a partir dali ele foi curado. Mas olha pra você ver, o que curou ele não foi a acusação da mãe, mas sim o amor da mãe sem ele merecer. E é isso que nós vemos na palavra de Deus, né? O que nos constrange não é a ira de Deus, mas o amor de Deus é que nos constrange, é o que está escrito. Vai lá no YouTube da Rádio Vinha e ouve desde o início. Faz isso por você e manda para alguém que está precisando, que tem muita gente que precisa ouvir o que está sendo dito aqui. Uma coisa interessante que a gente falou, mas não aprofundou, é o fato das pessoas também, além da abordagem, elas terem atitudes práticas, né? Então, tá bom. Eu abordei e não deu certo. Então agora eu vou começar a agir em relação a outra pessoa, né? Que seria o quê? Mostrar pra ela que ela é valorizada, né? Você falou aí do casal, a toalha em cima da cama. Você sabe que tem uma discussão que até hoje eu não entendo, que é o da pasta de dente? Porque antigamente o tubo de pasta de dente, ele era de alumínio, né?
13: Uhum, olha.
11: Então ele rachava se você apertasse ele no lugar errado. Por isso as pessoas ficavam chateadas quando vinha alguém e espremia a pasta de dente no meio, né, ou na ponta. Você deveria espremer sempre da base do tubo até o topo. Por quê? Porque aí você não rachava o tubo de alumínio. Qual é o problema? Já tem anos, já tem décadas que não é mais tubo de alumínio. Já trocou por um tubo de plástico. Você pode apertar a pasta de dente onde você quiser, não vai rachar o tubo. Mas as pessoas ainda discutem isso, né? Pra você ver que é uma coisa assim, sem explicação, é sem nexo. Mas tem gente que gosta de brigar e infelizmente mantém esse ambiente ruim, né? Você sabia disso, da pasta?
13: Não, fiquei sabendo agora e achei o máximo a analogia. Tô aqui já interpretando também. Você também, né?
11: É.
13: Gente, fiquei sabendo agora.
11: Tem remédio até hoje, pomadas, que são em tubo de alumínio. Tem cosméticos que ainda são colocados em tubo de alumínio. E pode ver, se você espremer ele errado, vai vazar pelo fundo, porque acaba rachando. O problema é que a pasta de dente já acabou, deixou de ser de alumínio, mas as pessoas ainda brigam por isso.
13: E olha que interessante, então o que que eu tô ouvindo? Muitas vezes com um jeitinho, igual você falou, com a ação diferente, vocês conseguem estar juntos de uma maneira melhor, estar no mundo, né? Não só falar, mas o que que eu, me conhecendo, posso ter atitude, que é a linguagem do amor que a gente tanto fala, né?
11: Sim.
13: Como é que eu conhecendo a pessoa que tá do meu lado, eu posso ter uma linguagem mais amorosa com ela? É igual da pasta, tem um jeitinho que já tá ali feito pra aqui. Talvez é só vocês observarem aí.
11: E ter também essa ciência, né? Que tudo tem um motivo. Então se pergunta, não, mas esse negócio de guardar o açúcar na geladeira tá certo? Tem gente que faz isso, sabe pra quê? Pra fugir das formigas.
13: Sim.
11: A casa dele tinha muita formiga no pote de açúcar, então pra poder acabar com isso, ele congelou as formigas. Ele coloca dentro da geladeira e a formiga já não vai mais. Tudo tem uma maneira. E saúde mental é aquela pessoa que trata tudo com leveza, né?
13: Tudo com leveza é olhar o mundo mais colorido. É, às vezes, ó, os problemas vêm. Gente, pra todo mundo. Todo mundo tem problema, mas é a maneira como é que você enxerga e lida com eles é que faz toda a diferença. Inclusive, você falando aí da questão da açúcar na geladeira, eu fiquei pensando, cada um enxerga o mundo de uma forma, né?
11: É,
13: às vezes, pra um, coloca na geladeira, pro outro, pode ficar lá fora e ter formiga e tá tudo certo. Cabe a gente respeitar o caminho de cada um.
11: Meu amigo, tem casa bagunçada que a pessoa gosta, tem outra que só mora no meio da casa arrumadinha, e cada um escolhe como quer viver, né? Importante é você ter alegria e, óbvio, escolha sempre por ser limpo, organizado, que isso ajuda a ter saúde mental, né?
13: Com certeza. Quanto mais você limpa fora, você tá limpando dentro.
11: É.
13: Existencialmente.
11: Já viu aquele programa Acumuladores?
13: Já.
11: É
13: demais.
11: Famoso, né?
13: Bem
11: dá
13: famoso.
11: Dá depressão de assistir, cara. A gente vê a casa das pessoas e fala, não é possível que tenha alguém que acumula tanta coisa dentro de casa.
13: E quando você vai ver a raiz, são muitas pessoas que perderam alguma coisa, que tem alguma coisa existencial pra ser trabalhada. Tem pessoas que falam assim pra mim, olha, o nosso quarto, arrumado ou não, é reflexo da nossa vida.
11: Olha aí.
13: Se o meu quarto tá muito bagunçado, pode ter a ver, pode ter. Não tô aqui dizendo que todos são assim, não, tá, gente? Não estou generalizando. Com a baguncinha interna que você tá dentro de você.
11: Sim.
13: Então, o que você falou de tentar viver uma vida com mais leveza, viver com leveza é o quê? Observe aquilo que faz sentido pra você. O que te faz ficar leve? Qual é o seu propósito de vida? Eu acho que depois vamos falar sobre isso aqui. Então, é tentar buscar uma melhor forma de estar no mundo.
11: É quem tá muito ansioso, nervoso com o futuro. Ele fica nervoso, trata as pessoas mal e não racionaliza por que ele está fazendo o que está fazendo, né?
13: E muitas vezes a pessoa, ela vive tanto no automático que é superficial. Então ela nem está sabendo o que que ela está fazendo e por que ela está fazendo.
11: Sim. Eu conheço alguém que dava patada em todo mundo. Até o dia que ele percebeu por que que ele dava patada em todo mundo. E aí, no fundo, era um sentimento de injustiça. Eu estou sendo injustiçado, não me valorizam. E aí, racionalizou esse sentimento. Falou, não, tudo bem. Então, se você se sente injustiçado, o que seria necessário para que você mudasse isso e você finalmente sentisse, não, eu estou sendo tratado da maneira que eu mereço. E aí, ele foi conversando, chegou à conclusão que ele era tratado muito melhor do que ele merecia. E qual foi o resultado? Ele decidiu parar de tratar as pessoas tão mal. E olha que coisa interessante, ele já tinha assumido que era o jeito dele. Sabe quando a pessoa se apoia nessa frase? É o meu jeito.
13: Síndrome de Gabriela. Eu nasci assim, cresci assim, vou morrer assim.
11: Eu não conheço a Gabriela, mas então tá, é síndrome dela.
13: É aquela pau que nasce torto, nunca... Tipo assim, isso. Vai ficar do mesmo jeito, é isso.
11: Eu sou assim, eu trato as pessoas mal e é isso. Tem que dar um fim nisso, né? Não pode ser assim.
13: Tem que dar um fim, porque o ser humano na sua existência, ele pode modificar. Imagina, eu nasci uma criança de um jeito. Gente, o cabelo de vocês, de 10 anos atrás, não é o mesmo. A pele, o corpo, tudo muda. E verdade. A gente também pode mudar a nossa forma de enxergar a vida, a forma de tratar as pessoas. A gente, enquanto existe no mundo, há sim possibilidade de ser diferente, né? A gente não é sempre do mesmo jeitinho, não.
11: Verdade, verdade. Você disse algo muito poderoso agora, Tamires, que é: a gente tá mudando, fique em paz. As pessoas mudam, mas não gostam de mim. Não, tem gente que não vai gostar de você, você acredita?
13: E não vai gostar, e aí eu queria que talvez você chegasse, que tá tudo bem não gostar, porque tem muita gente que também vai gostar de você.
11: Exato, é porque as pessoas, elas têm esse idealismo, né? Nossa, fulano não gosta de mim. Filho, é assim que é a vida, tem gente que gosta, tem gente que não gosta, não viva mal por causa desse. Eu vou até dizer algo, né? Tem uma teoria que diz assim: 25% das pessoas gostam de você, não importa o que você faça. Outros 25% não gostam, não importa o que você faça. Ele fala, e tem esses outros do meio, né? Que são os outros 50% que não tem uma opinião formada. Você precisa convencê-los para gostar ou para não gostar. Aí é com você. Então eu fico pensando, não fica nessa de procurar, tentar convencer pessoas a seu respeito. Apenas seja leve, trate as pessoas bem, né? Quando você não puder, se isola, perceba o momento que você tá, porque tem dias mais irritados, né? Tem dias hormonalmente complicados, sim, principalmente com mulheres, né? Sim. Hormonalmente ela não tá bem. Tem homens também na andropausa, né? Problema de hormônio também. Tem tudo. Por que que você não para? Racionaliza um pouquinho. Seja leve, vai dar tudo certo.
13: Ficar um pouquinho com você, às vezes a gente tá tão assim, amanheceu um dia tão turbulento, fica um pouco, se afastar não é ruim. Quando você se afasta pra cuidar de você. Às vezes tem pessoas que vai te machucar se você fica perto. Então é importante esse movimento mesmo de você conseguir se afastar no mundo aí.
11: Proteja-se um pouco, né? E não se afasta total, é aquele negócio do equilíbrio, que a pessoa ouve a Tamires e pensa, tá, agora eu não quero mais ver ninguém. Eu não quero ver gente. Eu ouvi uma história durante um tempo, eu estou entrando no meu ano sabático. Falei, gente do céu, esse ano sabático tem que ser rico pra viver ele, né? Ficar um ano inteiro sem trabalhar nada. E outra, sem ver gente, sem falar com ninguém. Tem que respeitar.
13: E é legal você falar isso, que é o equilíbrio entre o afastar e o aproximar.
11: Isso.
13: Esse é o jeito saudável. Você se afasta um pouco para se organizar, mas e quando você se afasta, você se aproxima de uma forma melhor dos outros. Eu não posso também viver 2-3 anos, né? Igual você falou, separado. Mas às vezes se afastar um pouco pra se aproximar melhor. E tem pessoas que precisam da sua aproximação.
11: Sim.
13: A gente tá no mundo, nós somos seres em relações, né? O tempo todo. Eu agora estou em contato com várias pessoas aqui.
11: Exato.
13: Isso é o tempo inteiro. Então, afasta pra cuidar um pouco de você, mas se aproxima pra estar com as pessoas também. O equilíbrio é tudo.
11: Que maravilha. Eu quero finalizar o programa, então, fazendo a pergunta. Tamires da Silva Catão, nós somos seres sociais, precisamos conviver uns com os outros e ter relacionamento nas redes sociais, só precisamos tomar cuidado com a comparação, né?
13: Com a comparação e ser sociais da melhor forma possível, porque se eu tô na rede social ou na rede social mesmo ao vivo me comparando, eu não vou conseguir existir. Então, de fato, é ser social amando você e cuidando de você.
11: Que maravilha! Conversei hoje com a Tamires da Silva Catão, que é psicóloga, digital influencer, e com certeza foi brilhante aqui nas colocações da autoimagem, da comparação. Quero agradecer o carinho, Tamires, e dizer o seguinte: na próxima vez que você vier aqui, quem sabe a gente não faz um desafio de uma pessoa, porque eu já vi isso na internet, então eu tô querendo reproduzir aqui.
13: Olha, bacana.
11: Você já viu o camarada que faz o retrato falado da polícia?
13: Não, nunca vi.
11: Então, existe esse cara que ele ouve da boca de várias pessoas que estavam no momento de um crime, de um assalto, descrevendo o criminoso. E aí, o especialista em retrato falado, ele vai escrevendo, ele vai, na verdade, desenhando a pessoa. Não, ele era franzindo, ele tinha um cabelo grande e ele tava com uma máscara, isso e aquilo. E aí ele vai desenhando o retrato falado. Aí ele faz perguntas específicas: como é que eram os olhos? Como é que era o nariz? O rosto dele era quadrado, era redondo? E no final, ele entrega um desenho feito à mão do retrato falado da pessoa, que é o quê? Esse aqui é o criminoso, o possível criminoso é desse jeito. A possível imagem, né? E aí, eu vi na internet um rapaz que ele descreve uma pessoa que ele ama muito, e o camarada faz o retrato falado dessa pessoa. Olha, ela tem cabelo assim, o tom da pele é assim, assado e tal. Aí, depois outra pessoa vem e se descreve pra ele. Descreve ela mesma. Olha, eu sou assim, a minha pele é desse jeito e tudo. No final, era a mesma pessoa que estava sendo descrita.
13: Olha aí.
11: Só que dá duas imagens completamente diferentes. Uma é muito mais bonita que a outra. E adivinha qual que era a mais feia?
13: Ai, gente do céu.
11: A que a pessoa se descreveu. Então, é importante que a gente tenha essa experiência. Quem sabe a gente não faz o próximo programa. Combinado, Tamires?
13: Eu topo.
11: Você topa?
13: Tô nessa.
11: Então, pronto. Então, nós vamos marcar a data, ouvinte. Nós vamos fazer algo que é ao vivo. Um retrato falado, descrito por alguém que ama a pessoa que está sendo descrita. E a própria pessoa se descrevendo para a pessoa do retrato falado. Querida Tamires da Silva Cartão, deixa as redes sociais se alguém quiser segui-la, quiser te acompanhar, como é que faz?
13: TamiresCartão.pc é o meu Instagram. Então, tudo que eu tenho eu coloco lá. Inclusive, vou aproveitar aqui, não sei se eu posso, eu tenho um curso digital, A Autoestima Transforma.
11: Que legal.
13: Que você pode assistir como você quiser, onde você quiser, na sua casa. Tá no link da bio do meu Instagram. Então, lá eu coloco de tudo, falo sobre autoimagem, sobre autoestima. Me acompanhe lá. Essa é a maior rede social que eu tenho.
11: Que maravilha. Então, @tamirescatão.pc.
13: Isso aí.
11: Maravilha, tá feito, anotado, segue lá. Tá vendo aí, né, ouvinte? É só notável que senta aqui e a Tamires faz parte desse timaço. Quero agradecer você, ouvinte, porque você nos ouvir é o maior sinal de prestígio desse programa e eu tenho uma alegria de me divertir, realmente me divirto sentando aqui e estando com vocês. Um forte abraço. Tá aqui o Gessé que deu R$2 em moeda pro sobrinho, R$2 em nota pra sobrinha. Gerou intriga na família, mas agora ouvindo o programa você aprendeu, né, Gessé?
14: Tá tranquilo,
11: amém. Ouvinte, fique conosco, amanhã tem mais Mesa dos Notáveis, eu te espero, um abraço e até lá, tchau.
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30: Alô, alô, muito boa tarde, como é bom sua companhia, a alegria está no ar, sou Jéssica Zanata e feriadou por aí. Hoje é dia 7 de setembro, feriado da Independência do Brasil, e eu quero saber o que você está fazendo nesse feriadão, que foi sábado, domingo, segunda. E aí, curtiu a conferência? Eu sei que muita gente aqui aproveitou a nossa conferência RL Legacy, marcante, tremendo lá no Goiânia Arena. E hoje, você está descansando, reunindo com a família, fez aquele almoção caprichado, ou você é daquele que está passeando? Manda uma mensagem pra gente e conta de onde você está nos ouvindo. E é claro que um abraço especial para os meus amigos hoje que estão trabalhando, atendendo, motorista de aplicativo, cuidando de gente, mantendo tudo funcionando. A Rádio Vinha está com vocês. Estamos juntos e vamos a tarde toda com muito louvor, adoração, palavra de Deus para edificar a sua tarde. E vem comigo porque hoje é feriado, mas a alegria não tira folga. A alegria está no ar. E na sequência, vamos abrir esse bloco, já esse programa de muita alegria com a música de Fernandinho, Moisés. Já tô de volta.

0: Já estamos de volta. Vou chamar um rápido bloco comercial, mas fica aí comigo. Na sequência, pega um cafezinho que já já a gente volta.
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2: Falei que era rapidinho, já estou de volta na programação da Rádio Vinha 91.9, a trilha sonora dos céus. Enquanto, gente, vocês estão aí participando comigo, vocês sabem, vocês são minhas melhores companhias. Interage aqui com a gente no 62 99997 2005. Eu quero saber o que você está fazendo nesse feriadão. Feriadão de 7 de setembro, segundou diferente hoje. Mande para nós. E eu quero, na oportunidade, mandar um abraço pro meu amigo Carlos, motorista de Uber, Léo, também, que tá todo dia aqui ouvindo a nossa rádio. Ela vai e vem, carrega um tanto de gente e tá aqui ligadinha na nossa programação. Um beijo, Léo, Deus te abençoe. E vamos então de música, abrindo o bloco. Eli Soares, Me Atraiu. Aumenta o som, porque essa é boa demais.

0: Já estou de volta e vamos então para um rápido bloco comercial, mas siga comigo, hein, gente? Não me deixa aqui não, tô aqui no WhatsApp respondendo vocês, interagindo para essa tarde de muita diversão, adoração. Estamos juntos. Já já tô de volta.
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3: Já estou de volta, Deus abençoe sua tarde, estamos aqui a tarde toda juntos nessa tarde de feriado e como é bom ter a sua companhia. Lembrando, gente, que se vocês não interagem comigo, eu fico aqui pra baixo. Eu sei que vocês estão aí curtindo, descansando, mas eu quero um alô de vocês. Mande pra mim aí onde você tá, mande uma foto. Aproveitando a oportunidade, siga a gente no Instagram, @radiovinhafm e Jéssica CR Zanata também pra acompanhar um pouco do meu dia a dia. Então vamos de louvor e adoração nessa tarde com Aline Barros, música Tem Que Haver Mais.

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1: Vamos então para um rápido bloco comercial, mas fique aí. Na sequência vem a palavra com o pastor Naor Pedrosa, a nova vida. E eu já volto, com muito mais interação e participação.

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2: Em Romanos, capítulo 12, versículo 1, e eu quero ler com você, Romanos 12, 1 em diante. Vamos ler a palavra de Deus. E nós vamos falar hoje dessa vida maravilhosa no reino de Deus. Como que nós vivemos a vida no reino de Deus? Como que nós vivemos, ou pelo menos deveríamos viver, como igreja? Isso serve para quem está chegando agora e serve para você que está aqui há muito tempo. Para que você possa avaliar se você tem vivido na vida da igreja conforme a palavra de Deus espera que você viva e que vai ser bênção para você. Rogo-vos, pois, irmãos, pelas misericórdias de Deus, que apresenteis o vosso corpo por sacrifício vivo, santo e agradável a Deus, que é o vosso culto racional. Não vos conformeis com este século, mas transformai-vos pela renovação da vossa mente, para que experimenteis qual seja a boa, agradável e perfeita vontade de Deus. Porque pela graça que me foi dada, digo a cada um dentre vós que não pense de si mesmo além do que convém, antes pense com moderação, segundo a medida da fé que Deus repartiu a cada um. Porque assim como num só corpo temos muitos membros, mas nem todos os membros têm a mesma função, assim também nós, conquanto muitos, somos um só corpo em Cristo e membros uns dos outros, tendo porém diferentes dons, segundo a graça que nos foi dada, se profecia, seja segundo a proporção da fé, se ministério, dediquemo-nos ao ministério, ou o que ensina, esmere-se no fazê-lo, ou o que exorta, faça-o com dedicação, o que contribui, com liberalidade, o que preside, com diligência, quem exerce misericórdia, com alegria, o amor, seja sem hipocrisia, detestai o mal, apegando-vos ao bem, amai-vos cordialmente uns aos outros com amor fraternal, preferindo-vos em honra uns aos outros, no zelo, não sejais remisso, sede fervorosos de espírito, servindo ao Senhor, regozijai-vos na esperança, sede pacientes na tribulação, na oração, perseverantes, compartilhai as necessidades dos santos, praticai a hospitalidade, abençoai os que vos perseguem, abençoai e não amaldiçoeis, alegrai-vos com os que se alegram, e chorai com os que choram, tende o mesmo sentimento uns para com os outros, em lugar de serdes orgulhosos, condescendei com os que é humilde, não sejais sábios aos vossos próprios olhos, não torneis a ninguém mal por mal, esforçai-vos por fazer o bem perante todos os homens, se possível, quando depender de vós, tende paz com todos os homens, não vos vingueis a vós mesmos, amados, mas dai lugar à ira, porque está escrito, a mim me pertence a vingança, eu é que retribuirei.

Tremenda, que palavra rica, poderosa. Aqui está um roteiro da nova vida e de como viver essa vida do reino de Deus. E a primeira coisa que é necessário dizer é que para que se viva uma vida nova, uma prática de vida nova, precisa acontecer uma transformação. Uma transformação. A Bíblia é clara. Você nunca pode ter prática de vida adequada sem transformação. A prática da sua vida está totalmente ligada com aquilo que você é. Se você é apenas alguém terreno, você vai viver práticas terrenas. Mas se você é transformado pelas coisas do céu, você vai ter práticas celestiais. E quando nós vivemos a vida do reino de Deus, então de fato nós vivemos o melhor de Deus. Quando nós não praticamos a vida do reino, nós perdemos oportunidade. Tudo que Deus opera na nossa vida é para que nós possamos viver no reino de Deus. É impossível, lá em casa tem cachorro, mas ele não é bem parte da família, porque ele é outra raça. Ele tem um limite, não é? Claro, não dá nem para a gente conversar muito. Ainda que a gente conversa com os animais, mas tem limite as coisas. Então, não tem jeito. A única maneira para ele participar era ser transformado. Não tem jeito de... As pessoas, elas falam, ah, não, eu admiro, pastor, muitos crentes. Eu queria ser crente. Ser crente é difícil demais. Não, não é difícil, querido. É impossível. Porque ser crente não é uma tentativa, é uma transformação. Ou você nasce de novo, ou não. Ou você é, ou você não é. Quem é homem não precisa tentar ser homem. Quem é mulher não precisa tentar ser mulher. Você é. É um fato, é natureza. Você nasceu assim. Não existe outro sexo, inclusive, falar nisso. A palavra de Deus é clara. Então, presta atenção. A primeira coisa é que você tem que ter uma transformação. Tudo começa aqui. Não é uma questão de conduta, mas de uma nova vida. E a partir desse momento, tudo começa. Então, essa primeira palavra, transformação, no grego, significa algo que foi mudado, tanto em natureza, quanto em forma, é uma mudança metabólica, é uma mudança que acontece de dentro para fora, é como um elemento, esse processo de metabolismo, né? Ele é um elemento orgânico cheio de vitaminas que entra no nosso ser e produz uma mudança química dentro do nosso organismo, muda de uma forma para outra. Vamos imaginar uma pessoa pálida, uma mulher pálida, e aí ela quer ficar com a bochecha rosada. Ela tem duas formas de fazer isso. Ela pode passar, é blush, que eu já ia falar rouge, ela pode passar blush, mas isso é genuíno? Não, é artificial, mas ela pode mudar a alimentação dela. Se ela mudar a alimentação dela e passar a comer uma comida saudável, daqui a pouco a bochecha vai ficar rosada, porque ela vai voltar a ter vida. Porque o que entrou nela, mudou ela por dentro e agora apareceu por fora. Por isso é que eu não preciso me preocupar em ficar te dando um conjunto de regras. Porque quem nasceu do Espírito, nasceu dentro. Em algum momento vai aparecer por fora. Vai acontecer uma mudança por fora também. A Marília contou. Mas a gente ensina padrões. No entanto, é como ela mesma falou. Ela era nova convertida. Ninguém tinha falado exatamente para ela das roupas dela. Mas ela começou a perceber que as roupas indecentes e sensuais que ela usava, parece que agora não cabia mais no corpo dela. Porque algo de estranho estava ali. Porque agora ela era uma outra mulher. Porque agora ela era santa. Porque agora Deus tinha mudado ela dentro dela. Ela percebeu que por fora aquilo não combinava mais com o que ela era dentro. Percebe?
E aí acabou aparecendo.

por fora também. Porque aconteceu uma transformação, uma mudança. Esse processo aconteceu. Com todo o respeito, a vida de Cristo foi injetada em você. Com todo o poder do céu e tudo que Ele é. E essa vida agora está fazendo uma mudança profunda na sua vida. De dentro para fora. Não é uma correção exterior. Não é um ajuste externo. É uma mudança de vida. E por meio da vida do Espírito Santo. É uma mudança de vida. Entrou uma vida nova em você. E essa vida está trabalhando para mudar o seu caráter, os seus valores, o seu coração. Está transformando você de dentro para fora. Por isso que não é uma questão de tentar nada. Ninguém tem que tentar. Se você nasceu de novo, não adianta, meu irmão. Quero te contar, você não serve mais para o mundo. Você pode até tentar ir, mas não vai prestar. Você vai perceber, você não sabe explicar, mas você fala estranho. Parece que eu não sou mais a mesma pessoa. Quantos já sentiram isso? Ao nascer de novo, você não teve uma sensação estranha? Ah, meu Deus, parece que não sou eu. Parece que essas conversas não tem nada a ver mais comigo. Essas coisas, se você não percebeu isso, tem alguma coisa errada na sua experiência com Deus. Porque quando você nasce de novo, não tem jeito de ser a mesma pessoa mais. Por isso, a vida cristã não é um conjunto de regras. É uma transformação. Mas essa transformação, ela existe para que você faça parte do corpo. É por isso que Paulo está orando. Ele fala, rogo com compaixões, para mostrar a importância, para mostrar o quanto isso é importante, e que tudo começa na oração. Você não vai ser mudado por tentativa. Muitas pessoas falam, pastor, eu prometo, eu vou mudar, não prometa isso. Você não vai mudar, não é você que se muda. Quantas vezes você já tentou se mudar? E o pior, tem gente querendo mudar o outro. Casal, então, nem se fala. O que mais acontece de briga é marido tentando mudar a mulher e mulher tentando mudar o marido. Não funciona. Você não dá conta de mudar nem você, quer mudar os outros. Não somos nós que nos mudamos. A vida cristã não é um conjunto de regras. Você converteu e agora está achando que ser crente é isso. Não é? Agora não pode cortar, não pode rapar, não pode espichar, não pode encolher, não pode. Não é isso. Ninguém precisa me falar o que pode e o que não pode. Não há necessidade que ninguém me ensine coisa alguma, porque o Espírito Santo nos ensinará todas as coisas. A Bíblia é clara. Se o Espírito Santo está em mim, agora quando eu pisar para fazer coisa errada, coisa ruim, uma luzinha vai piscar dentro de mim. Tum, tum, tum. Você vai perceber que tem algo errado. Você até não sabe por quê, mas você vai perceber. Quantos testificam disso? Ah, que bom. Isso é um sinal de novo nascimento. Coisas que você fazia normalmente antes, mas que agora ao fazer parece que algo não é legal. E é muito mais do que pecado. Até, você sabe, às vezes você vai chegar diante de um filme que aparentemente nem tem cenas obscenas. Mas você senta ali, o Espírito Santo dentro de você fala, eu não quero que você veja isso. Veja, não tem regra. Não tem regra. Ah, pastor, mas por que ele faria isso? Não sei, talvez tenha algo ali que vai te fazer mal. Não vai ser bênção para você, vai entrar um pensamento terrível na sua cabeça. Você tem que ser sensível. Porque o Espírito de Deus, essa nova vida, é ela que nos guia. E se nós orássemos mais, meu Deus, muito mais nós iríamos perceber essas coisas. Por isso você tem que aprender, e é por isso que Paulo começa essa conversa orando. Orando, porque é na oração, diante de Deus, contemplando a Deus. A Bíblia fala que quando você entra para o quarto, fecha a porta, pega um som, liga o rádio na Vinha FM, a rádio gospel para quem quer mais, não é? Ou pega um CD abençoado e vai orar. Contempla Jesus e adora e canta e fala com Ele. A Bíblia fala que diante dEle é como uma imagem que reflete em você dEle e você vai ficando parecido com Ele. Você já viu que a gente fica parecido com quem a gente anda muito?
marido e mulher, depois de um tempo, eles acabam parecendo em muitas coisas, porque de tanto andar junto, pega as manias. É assim com Deus também. Quanto mais você anda, mais você vai sendo transformado por Deus. Se você quer ver essa nova vida mudando a sua vida, você tem que gastar tempo com quem pode fazer isso por você, que é Deus. Ande com Deus e você vai se parecer com Deus. Diga amém. A Bíblia fala que nessa nova vida, no entanto, os nossos corpos devem ser apresentados como um sacrifício vivo e santo. Interessante, significa que não dá para você viver a vida da igreja na sua casa. O corpo tem que ser apresentado. Tem irmãos que ele é crente oculto. Sou crente lá em casa. Não tem jeito, você tem, para viver a vida do corpo, para viver a vida da igreja, a gente tem que estar presente. A gente tem que estar presente na reunião da igreja, a gente tem que estar presente na célula, a gente tem que estar presente no discipulado. Porque a Bíblia fala que eu tenho que apresentar. É vivo, porque eu estou vivo, porque eu nasci de novo. É santo, porque para ter comunhão nesse corpo, eu tenho que estar vivendo uma vida sem pecado. Olha, pecado, a partir de agora, para quem nasce de novo, ele é uma tragédia na sua vida, ele não é uma prática. Quem vive na prática do pecado, a Bíblia fala que não nasceu de novo. O pecado é um escorregão, o pecado é uma situação que aconteceu que não deveria ter acontecido. Mas ninguém que de fato nasceu de novo gosta de viver no pecado, porque dentro dele tem uma outra semente. Interessante que Paulo fala uma coisa interessante, que ele fala que nós devemos apresentar o nosso corpo como sacrifício vivo, santo e agradável a Deus, que é o nosso culto racional. Que coisa! Para Paulo, entregar a vida para Deus é racional. E eu acho que é mesmo, porque não há nada mais absurdo e tolo do que gastar a sua única vida se entregando para o pecado, se entregando para o mundo, porque o mundo passa, bem como as suas concupiscências, diz a Bíblia. O pecado cobra o salário da morte. Por que que eu vou dedicar minha única vida, meu Deus do céu, para se consagrar a qualquer coisa que não seja Cristo? Vê se não tem nada mais lógico do que isso. Paulo fala que se apresentar a Cristo é o meu culto racional. É a coisa mais lógica que alguém pode fazer, é dedicar a sua única vida na única coisa que vai ter resultados eternos. Porque no dia da sua morte, meu amigo, a única coisa que você leva é um caixão que você ganhou e um paletó que foi você que escolheu, ou um vestido que escolheram para você. Mais nada. Agora, você dedicou sua vida todinha numa profissão. Muito bem, maravilha. Eu amo os dentistas, dentista é importante. Principalmente quando você está com dor de dente. Mas se a sua vida está resumida em tratar dentro dos outros, é isso? Você vai fazer isso a vida inteira e morreu, acabou? Veja, eu não estou criticando as profissões, elas têm o seu lugar. Mas para mim, elas, para o crente, elas são só a desculpa de Deus. É o seu campo missionário. Porque o que na verdade você deveria ser, é o ministro de Deus lá dentro. Ninguém deveria apostar sua vida se não for para viver para Deus. Paulo está falando, isso é a coisa mais lógica e racional que deve ter. Viver uma vida para Deus, porque o que eu faço para Deus, vai comigo. As vidas que eu puder influenciar, vão comigo. Mas as coisas vão ficar. Alguém pode dizer amém? Então são três condições para você estar na vida do reino. Diga comigo, apresentar o corpo, estar vivo, cheio de vida, né? E santo, que significa uma pessoa separada para Deus. Depois no verso 2, Paulo fala que para que eu possa conviver na vida da igreja, eu tenho que ter uma mente renovada. Olha o que ele fala no verso 2, e não vos conformeis com este século. O que, que é essa palavra conformar? Diga comigo assim, ó, com, dentro. Com é dentro. Formar é forma. Dentro da forma. Paulo está falando, não entre na forma do mundo.
Se você faz se você coloca uma massa de bolo numa forma redonda, o bolo vai ser quadrado? Não. O bolo vai ser do formato da forma. Quando você se conforma com o mundo, com a forma do mundo, você pensa igual ao mundo, você vive igual ao mundo e você vai ter práticas mundanas. Mas quando você se conforma com a forma do evangelho, você vai ter valores do evangelho, vai ter vida do evangelho, práticas do evangelho e resultados do evangelho. Então, meu irmão, para que se tenha uma vida vitoriosa, você não pode se conformar com o mundo, mas tem muitos anos que talvez você chegou aqui e está se conformando da maneira de pensar do mundo. Por isso a Bíblia fala qual que é a maneira de não conformar com o mundo, é renovando a mente. Mas transformai-vos. Como é que está o verbo aí, gente? Transformai, o pastor vai transformar você, é isso? Deus transformará-lo-ás você. Não, diga transformai-vos. Sou eu, essa é uma parte que me cabe. Transformai-vos pela renovação da mente. Você tem que trocar o chip, você tem que trocar o HD, você tem que trocar as informações, você tem que, para usar uma linguagem moderna, você tem que deletar todo tipo de pensamento do inferno da sua mente e começar a pensar como Deus. Passou, mas isso é lavagem cerebral. Não, é com ácido, lavagem com ácido. Ácido gospel. Senão não arranca essa sujeira do mundo da sua cabeça, não. As pessoas gostam de criticar. Você está sofrendo uma lavagem cerebral na igreja. Aí, quando fizer falar isso, você fala, rapaz, e é com ácido, ácido do céu. O que é que arranca tudo que não presta de coisa ruim na minha cabeça? A Bíblia diz que aquilo que o homem imagina em sua alma, isso ele é. Sabe por que você sofre tanto, tem tanta derrota na sua vida? Porque os seus pensamentos são caídos. Mas no dia que você começar a pensar como Deus, as coisas vão mudar. Você cresceu ouvindo. Você cresceu seu pai, seus tios, que tem pensamento, que a forma do mundo, falando para você, você não vai dar nada na vida, menino. Ô, menino burro. Ô, menino que não presta. Ô, menino que não vai dar nada. E você agora está acreditando nisso. Aí as coisas não dão certo, você começa a falar, vai ver que meu pai estava certo. Vai ver que a minha mãe estava certa. Mas agora, está entrando uma nova informação aí. Agora a palavra de Deus, ela vai entrando e apagando, estabelecendo. Ele diz, você tem a mente de Cristo. Você tem a sabedoria do alto. O espírito de sabedoria está na sua vida. Tudo que você colocar as suas mãos vai prosperar. Porque o justo comerá do trabalho das tuas mãos. Tudo te irá bem. Porque as portas que eu abro, ninguém pode fechar. As que eu fecho, ninguém pode abrir. Eu sou o Senhor que te abençoa. Meu irmão, você vai trocar. Você vai trocar. O diabo vinha falando, tá vendo? Não vai dar nada certo. Sua mãe não deu certo no casamento. Sua avó não deu certo. Sua tia não deu certo. E você está brigando com seu marido. Mas você vai falar, mas eu nasci de novo. Eu morri. O velho homem morreu. Eu sou uma nova criação. Eu estou em Cristo. Eu pertenço a uma nova família. E nessa família não tem destruição de clares, porque maior é o Senhor e nós nos amamos uns aos outros, e eu honro meu marido, e eu honro a minha mulher, e o meu casamento é uma bênção, ela é a mulher da minha mocidade, em quem eu tenho todo o meu prazer, é isso que eu declaro. Quando eu me casei, eu venho de uma família muito promíscua, falava muita besteira, fazia sempre zombaria com as mulheres, chamavam elas de jabiraca, jararaca, né, jararaca, capivara, sei lá o que, caninana, e tudo isso, e era assim, o casamento tudo destruído, tudo falando mal da mulher, do marido, zombando, fazendo careta nas costas. Só que eu me converti, me casei, e a minha forma é outra, e eu me lembro que na primeira festa que eu fui com a minha mulher, meus tios estavam lá, e aí eles já vieram zombando, e aí, essa aí que é a sua jararaca? Caninana? Eu falei, olhei para os lados, né, como diz o outro, de quem você está falando? Ele ficou tão sem graça, eu não fui sem educação. Aí ele ficou assim, eu falei, você está falando da minha mulher? A mulher da minha mocidade? A joia preciosa que Deus me deu?
uma mulher cheia do Espírito Santo, santa, querida, amada, preciosa, que eu a amo como Cristo ama a igreja, e que eu vou dar a minha vida por ela. É dela que você está falando? Essa mulher é uma bênção na minha vida. Eu respondi assim: nunca mais ninguém fez gracinha comigo. Porque é assim que eu e a minha esposa nos tratamos. Minha mulher nunca falou mal de mim para as outras pessoas. Nunca me desonrou. E eu não desonro a minha mulher. Porque essa é a maneira de viver no reino. É com honra uns aos outros. Aí um casamento assim vai para frente. Mas percebe? Se você fica chamando o irmão de otário, não dá certo isso. Isso é mente do mundo. Eu fico vendo alguns irmãos. Você converte, você está aqui na igreja, você está fazendo cursão, você está lendo a Bíblia, você está ouvindo a palavra. E você passa um ano na escola. No final do ano, em vez dos seus amigos estar falando igual você, você que está falando igual eles. Não tem alguma coisa errada? Camarada, está aqui ouvindo, trocando o chip do evangelho. Quando chega no final do ano, em vez do amigo dele estar falando glória a Deus, aleluia, ele está falando véio. É o mundo que está enfiando chip na cabeça dele, em vez de ele estar falando palavras de Deus pro cara. Não, pastor, não tem nada a ver, velho. Velho é a tropa lá de fora, meu amigo. Aqui é o novo do Espírito. Nossa, você é de outra tribo, meu irmão. Você é de outra tribo. Você é da tribo do céu. Você tem outro linguajar. Você tem outra maneira de pensar a vida. Eu tinha perguntado para uma irmã, já tem mais de 18 anos, nunca beijou na boca porque fez um propósito de se consagrar para Deus, cresceu na igreja, e as amigas chocaram. Quê? Você nunca beijou na boca? Eu, se eu fosse mulher, eu estou falando que eu sou um sujeito assim, que se sou eu, eu falo, quê? Você beijou na boca de tudo quanto é homem? É! É ela que vai ficar assustada comigo, porque minha boca vale muito mais que a dela, porque a dela é igual tomate de feira. Né? Tem valor. Mas você fica com vergonha. Não, nós somos outro povo, a nossa mente é outra. Acabou esse negócio de ser coitadinho. Não, você não é coitado, não. Você tem um pai. Você é filho do rei, do Senhor dos senhores, que não te deixa, não te abandona, que cuida da sua vida, que planejou coisas maravilhosas para você, que olhos nunca viram, nem jamais penetrou no coração do homem, o que Deus tem preparado para aqueles que o amam, aqueles que são chamados segundo o seu propósito. Você é digno, você é honrado, você é príncipe, você é princesa, você tem a sabedoria de Deus, você tem a mente de Cristo, você é separado, eleito, escolhido, abençoado, próspero, amado, cheio de graça, de virtude, de alegria, de saúde, de bênçãos. É isso que você é. É isso que nós somos, é assim que nós pensamos.

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2: Que palavra abençoada, eu já estou de volta, estava aqui acompanhando tudo nessa segundona de descanso. Muita gente aqui participando, interagindo. Um beijo, Simone, ouvinte lá de Itajaí, meu Deus! Cadê o nosso povo de Itajaí? Cadê o povo dos entornos aqui de Goiânia? Nós temos muitos ouvintes aqui do nosso entorno, São Paulo, Belo Horizonte, Minas Gerais. Muita gente participando aqui no 629-9997-2005. Eu tô aqui a tarde toda. Vocês são minha melhor companhia. Então vamos de música. Banda Drops é ele. Então aumenta o som, gente, porque Deus vai inundar a sua vida agora através desse louvor, porque Deus habita em meus louvores.

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0: Vamos então para um rápido bloco comercial. E daqui a pouquinho a gente volta.
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2: Falei que era rapidinho, já tomei meu café. Gente, eu tô com fome. Tá com fome aí, Jessé? Jessé tá com fome. Já tá na hora do lanche. E aí, o que, que vai rolar de lanche aí hoje nesse feriadão? Pão de queijo, bolo, eu quero a foto de vocês, hein? Cadê minha amiga? Cadê minha amiga Grazi? Grazi, manda foto do bolo, do ovo caipira e do queijo da roça. Tamo aqui com fome nessa segunda de feriado. Vamos então curtir louvor ao som de F-Hop Music. Obrigada, Jessé!

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0: mais uma vez eu tô recebendo aqui no estúdio da Rádio Vinho, meu amigo Caio da Zetelo Madeiras. Só que, ô Caio, antes da gente falar um pouquinho da Zetelo Madeiras, eu queria mais uma vez reforçar aqui para os ouvintes ficarem antenados aqui na nossa programação, na nossa parceria, porque você, depois do que aconteceu no primeiro bazar da Zetelo Brands, você já tá aí pilhado para fazer o próximo, né?
1: Justamente. Foi um sucesso, viu, Daniel?
0: Foi maravilhoso,
1: foi,
0: né,
1: foi maravilhoso o que Deus fez ali, realmente.
0: Seja sincero, você aguarda, você esperava?
1: Não, não, não. Não mesmo. Só que eu tinha uma certeza, irmão. Eu tinha uma certeza. Eu tava indo pra roça com a minha esposa e eu falei assim, amor, eu tô sentindo uma paz, uma alegria tão grande no meu coração, que esse bazar, esse evento, vai ser igual aquela passagem da viúva, que Deus manda ela pôr as vasilhas. Eu falei assim, nós pode pôr as vasilhas que Deus vai encher.
0: Amém.
1: Cara, e encheu o que transbordou. Aquilo ali foi um milagre. Então, pro ouvinte que tá nos ouvindo agora, que não sabe, a Zetelo se tornou uma marca de roupa em 2023, a Zetelo Brand, entendeu? Então, o site já tá sendo organizado, tá subindo a coleção de roupa nova pra você comprar de qualquer lugar do Brasil. Então, assim, é muito satisfatório falar do que Deus tem feito na Zetelo, viu, Daniel?
0: Não, e é um grande milagre. Mas, assim, você e sua esposa, como é que é o nome dela?
1: Érica.
0: Érica, um abraço pra ela. Assim, vocês têm um coração, assim, muito voltado pro Senhor mesmo, e vocês são pessoas que honram, né? Quantas foram as vezes que a gente viu você fazendo promoção, condição especial de pagamento, para aquelas pessoas que estão nos ouvindo agora, inclusive, né? E isso, quando você... De fato, você tá semeando através da Rádio Vinha aqui na vida das pessoas, e você tá colhendo isso de volta, né? Por isso que tá sendo esse sucesso.
1: É dividir para multiplicar, né?
0: Sim.
1: Dividir para multiplicar.
0: Sim.
1: Eu tenho muito essa visão, que às vezes... Isso, até antes de eu me tornar empresário, Daniel, eu tinha isso, esse questionamento com Deus. Eu falei, Senhor, para quê? Para quê que eu vou construir isso, construir aquilo? Pra quê? Sendo que pra mim viver eu preciso de pouco. Um parede de roupa, um pacote de arroz, uma beirada de um rio aí pra mim ficar tranquilo com a minha família, tá bom. Mas quando eu entendi o objetivo de se tornar esse empresário reconhecido, que o objetivo disso tudo é repartir. Repartir essa bênção, entendeu? Com os clientes, com os amigos. Então, a Zetelo hoje tá aí pra servir, irmão. Pra
0: amém. Parabéns pelo seu coração, né? Da sua família. 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
2: Já estamos de volta, falei que era rapidinho e eu tô aqui, gente, acompanhando vocês a tarde toda, respondendo o WhatsApp, muitas empresas, muita gente trabalhando nesse feriadão, eu também tô aqui trabalhando, eu e Jessé estamos aqui, ó, dando duro nessa rádio. Acompanhando vocês, pra vocês não perderem nada, gente. A gente tá aqui, se dedica e como é bom ter a sua companhia. Então vamos de música. Deus te abençoe. DJ PV, vem aí e vocês aumentam o som, porque a música de DJ PV é lá em cima. Batendo palma então, gente. E vamos pra essa tarde abençoada de segunda-feira.

0: Vamos então para um rápido bloco comercial, mas vocês continuam comigo. Vamos lá então, daqui a pouquinho eu tô de volta.
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17: Michelle e as irmãs que estão aqui nos ouvindo, vocês já perceberam como a gente vive numa época em que todo mundo quer aprender a produzir mais, mas quase ninguém quer aprender a viver melhor? E Jesus vivia sem essa pressa. Olha, e mesmo sabendo exatamente tudo que ia acontecer com ele sempre estava inteiro aonde ele estava. Se ele estava curando, ele estava ali naquele momento prestando atenção. Ensinando, ele estava presente ali. De novo, irmãs, mesmo sabendo de tudo que iria acontecer com ele.
18: E talvez este seja um dos maiores desafios da nossa geração. Não é fazer mais, é estar por inteiro onde Deus nos colocou hoje.
17: Porque amanhã, irmãs, nunca será bem vivido por quem está desperdiçando o agora, ou seja, o presente, né? Que não é à toa que chama presente.
18: É verdade. E eu deixo uma pergunta para todas nós, irmãs. Faz quanto tempo que você não vive um momento sem pensar no dia seguinte?
17: Sabe aquela situação, né? Você tá no culto pensando o que vai ser o almoço. Aí você, no domingo à noite, já pensando o que vai acontecer na segunda. E assim vai, né? Você tá no mês de agosto pensando o que vai acontecer em setembro.
18: É bem isso. Vamos refletir.
17: Vamos, irmãs. Nós precisamos estar presente no presente.
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2: Nesta tarde do dia 7 de setembro, Independência do Brasil, nós estamos aqui para levar alegria para sua tarde. E é claro que Deus, ele é um Deus de música, gente. No céu tem muita música e muito louvor. Então aqui é a nossa tarde também. Você tem música, louvor e adoração. Nesse feriadão, então, que você seja muito edificado e que a alegria chegue aí na sua casa, onde você estiver. Esse é o nosso propósito aqui, levar a alegria que inunda seu coração e transforma a sua tarde. Então agora você vai curtir Suede Silva na nossa programação da tarde da Rádio Vinha FM.

0: Então, muito obrigada a você que esteve comigo essa tarde. No Alegria na Via, fica por aqui. Obrigada a você que me acompanhou, mas calma, porque já já vai começar as melhores da Rádio Vinha. Então fica aí com a gente, vamos para um rápido comercial e já volto.
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21: Olá, ouvinte. Você já parou para pensar se a depressão realmente é menos frequente nos homens ou se ela é simplesmente menos identificada? Dados mostram que o transtorno depressivo maior é diagnosticado com menor frequência nos homens, cerca de 3,2% contra 5,5% entre as mulheres. Porém, existe um dado que chama muita atenção: a taxa de suicídio entre os homens é muito maior. Isso pode ser explicado, em parte, pela maneira como a depressão se manifesta e é percebida no sexo masculino. Além da tristeza e da perda de prazer, o homem pode apresentar irritabilidade, raiva, impulsividade, agressividade, problemas intestinais, sintomas físicos e mudança de comportamento. Outro fator importante é a dificuldade em reconhecer e admitir o sofrimento. Muitos homens tendem a minimizar os sintomas, evitar falar sobre suas emoções e até tentar mascarar o problema através do álcool, outras substâncias, excesso de trabalho ou comportamento de risco. Por isso, precisamos ampliar o olhar sobre a depressão masculina. Nem sempre ela aparece como tristeza. Às vezes, aparece como irritação, isolamento, mudanças de comportamento ou perda de controle. Reconhecer esses sinais precocemente e estimular o homem a procurar ajuda pode fazer toda a diferença, inclusive na prevenção do suicídio. Depressão tem tratamento e pedir ajuda não é sinal de fraqueza, mas de cuidado com a própria vida. Eu sou a doutora Aline Salim para a Vinha FM.
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0: Você curtiu na programação aqui já nas melhores Drops, Grato Soul e Get to Worship, música que edificou sua tarde. Gente, como é bom ter sua companhia. Vamos lá, hein? Vamos pro rápido comercial. Daqui a pouquinho eu tô de volta.
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0: Vamos então de música aqui nas melhores, vocês que estão indo, vindo, Deus abençoe você que está voltando aí, curtiu um feriadão, você que está trabalhando, motorista de aplicativo, Deus te abençoe, tá aí trabalhando, eu sei, minha amiga, meu amigo, mas Deus vai te honrar, hein? Deus vai te honrar, Jessé, Deus vai te honrar, você que está aqui trabalhando nessa segundona, 7 de setembro. Vamos então de louvor com Isadora Pompeu, música nova, ouvir.

0: Você ouviu Abraão Alencar, Palavra Liberada. E estamos de pé, música boa. Gente, que bloco, hein? Deixa eu te falar, o nosso programa As Melhores, de fato, nós somos a melhor rádio do Brasil e do mundo. Um abraço pra você que tá ouvindo a nossa programação do YouTube, da Rádio Vim FM, pelo aplicativo. 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Então, vamos pro rápido comercial, daqui a pouquinho eu tô de volta.
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1: Já estamos de volta na programação da Rádio Vinha FM 91.9. A trilha sonora dos céus. Vamos então de música aqui nas melhores. Felipe Rodrigues, Tudo é Perda. Fique aí, que Deus abençoe sua tarde. Deus te abençoe. Como é bom ter sua companhia.

0: Na sequência, oração do pastor Fabrício. E vamos para um rápido intervalo comercial. E daqui a pouquinho eu volto para me despedir de vocês. Fica aí, gente.
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2: Olá, ouvinte da Vinha, graça e paz vos sejam multiplicadas. A palavra do Senhor diz o seguinte: se o Senhor não edificar a casa, em vão trabalham os que a edificam. Se o Senhor não guardar a cidade, em vão vigia a sentinela. E aí o salmista diz: inútil vos será levantar de madrugada, repousar tarde, comer o pão que penosamente granjeastes. Aos seus amados ele o dá enquanto dorme. Você sabe, existe um tipo de trabalho que o salmista diz que ele é inútil. E que trabalho é esse? É aquele que você faz na força do seu braço. E o resultado disso é você comer um pão que é penoso, que é difícil. Sabe aquele momento em que parece que as coisas, elas nunca dão certo? Pois bem, a palavra diz que o segredo, a chave para termos contentamento, alegria, é trabalharmos em cooperação com Deus. Sobretudo, é você reconhecer que quando há descanso, quando você consegue esperar no Senhor, então todas as coisas te irá bem. Portanto, eu quero convidar você nesse momento, você que precisa de uma intervenção de Deus em algumas áreas da sua vida, que você pare por um instante, incline o seu coração, o seu espírito, para o trono da graça. Vamos falar com Deus. Espírito Santo, nós te exaltamos porque o Senhor é aquele que nos sustenta nos dias da dificuldade. É verdade que muitas vezes nós temos aquele ímpeto de fazer as coisas ao nosso modo. E às vezes não respeitamos o tempo, não respeitamos as estações da vida e nem mesmo as nossas limitações. Por isso é que eu intercedo agora por essas pessoas que me ouvem, que o Senhor possa cercar cada uma delas com a tua bondade. Deus, reconhecemos que se o Senhor não nos abençoar, então todas as coisas serão mais difíceis. Por isso eu te peço, nos dê nesses dias sensibilidade, Deus, nos dê discernimento para reconhecermos o quanto precisamos de ti. Por isso, ó Deus, tenha liberdade de se mover nas nossas vidas, nas nossas famílias, abençoando-nos, ó Deus, em tudo, na nossa vida financeira, profissional, conjugal, nos relacionamentos. Ó Deus, quantas pessoas neste momento estão sofrendo, padecendo, ó Deus, porque não conseguem descansar no Senhor. Que o Senhor nesses dias, ó Deus, dê ordem aos teus anjos a respeito de nós, para nos conduzir por toda a verdade. Que o Senhor nos abençoe e nos guarde, que o Senhor faça resplandecer o teu rosto sobre nós e tenha misericórdia de nós, que sobre nós o Senhor incline a tua face e que o Senhor nos dê abundante paz, em nome de Jesus. Amém.

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2: Já estou de volta na programação aqui da Rádio Vinha. Boa noite, Deus abençoe sua noite. Vamos então de música aqui nas melhores. Renascer Praise.

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Você ouviu a música Gratidão de Bruna Olli. Deus abençoe. Gente, gratidão a Deus por esse dia. Como foi bom ter a sua companhia. Deus te abençoe. E lembre-se, desconecte-se para se conectar. Deixa o celular no carro. Esquece do celular. E vai viver uma noite linda com a sua família na sua casa. E amanhã, se Deus assim nos permitir, estamos de volta. Gente, uma ótima segunda-feira. Uma noite abençoada para você. Fique agora na sequência, na companhia da palavra com pastora Luísa Silva. Fique com Deus. Beijo, beijo. Tchau, tchau. Amanhã eu tô de volta, hein? E aguardo a sua companhia.

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17: Sabe o que mais? Esse menino ainda ficou ressentido com o pai, porque julgava que o pai, de alguma maneira, era injusto. Você sabe, eu tenho percebido isso muitas vezes aconselhando pessoas. Pessoas que, no fundo, no fundo, acham que Deus é injusto na maneira de lidar. Conversava com um pastor há uns anos atrás, já tem uns 4 ou 5 anos, e ele confessava para mim que tinha algo que ele não entendia, mas eu sei que ele tinha uma opinião. Ele não entendia é maneira de conversar com a gente, porque ele era pastor, ele dizia, cumpria tudo que a palavra de Deus dizia, obedecia todos os mandamentos, e a igreja dele não crescia. Enquanto isso, dizia ele, tinha um outro pastor amigo dele que aprontava todas, que frequentemente ouvia-se dizer que ele estava fazendo algo fora dos padrões éticos. No entanto, a bênção de Deus estava sobre ele. Ele tinha suprimento financeiro, pessoas se convertiam, a igreja crescia, e ele estava ali como que amargurado. Por quê? Porque na cabeça dele, preste atenção no que eu vou te dizer, Deus abençoa quem merece. Ele merecia, por que que ele não é abençoado? Ele é um bom menino, ele faz tudo o que o pai manda, ele cumpre as obrigações todas da igreja, como é que ele não é abençoado? E aquele outro que é errado, como é que ele pode ser abençoado e eu não? Eu vou te dizer por quê. Porque Deus não pode abençoar você com base no mérito da lei. Deus não pode abençoar você com base no seu merecimento. Ele só pode abençoar você com base na sua graça. Mas só é graça quando você é o primeiro a reconhecer: eu não mereço, eu nunca fiz o que devia ter feito, eu sou um servo inútil, porque mesmo depois de ter feito tudo, eu não fiz o que deveria ter feito. Portanto, eu não tenho o que cobrar de Deus, não tenho mérito nenhum. Mas sabe o que acontece com pessoas assim, cheias de atitude de merecimento? É que normalmente não tem amor para com os outros. Ficam chateadas quando outros são abençoadas e elas não. É o caso desse menino, o mais velho. Ele até poderia receber o irmão, mas ele é daqueles que ia receber o irmão como empregado, não como filho. Não, peraí, você já gastou tudo, você tinha direito, você não é mais filho. Vai trabalhar como empregado agora, como qualquer outro. Eu até te recebo, mas como empregado. Você não vai ter mais chance, você não vai ter mais oportunidade, você não vai ter mais ocasião entre nós. Acabou a história para você. Esse é o filho mais velho. Sempre com a palavra de condenação para dizer. Sempre com um martelo de juiz para bater e dizer: acabou para você, não tem mais jeito. Você extrapolou o amor de Deus. Mas eu quero te dizer que isso é mentira do diabo. Nosso relacionamento com o Pai não é baseado em mérito, é baseado na sua imensa bondade em nosso favor. Segunda característica: nunca saiu de casa, mas vivia como escravo. No verso 29, ele diz assim: mas ele respondeu a seu pai: há tantos anos que te sirvo. Há tantos anos que te sirvo. Eu tive curiosidade de olhar essa palavra servir. Você sabe, no grego tem duas palavras no original que são traduzidas em português, ambas como servir, mas elas são distantes uma da outra. Existe servir, que é duleu, que vem de dulos. Dulos é escravo, duleu é servir como escravo. A outra palavra é diaconeu. Diaconeu vem de diáconos. Diáconos significa servo, mas que não precisava de servir. Serve porque ama, serve porque quer servir espontaneamente. Aí o verbo usado seria diaconeu. Mas sabe qual é o verbo que está aqui no original traduzido como sirvo? Duleu significa: há tantos anos que eu te sirvo como se fosse um escravo. É isso que ele está dizendo para o pai: te servi aqui como escravo. Não serviu voluntariamente, não foi diaconeu, não foi um serviço que ele fez com alegria e com amor. Não, foi um serviço que ele achou que era pesado. Quantos de nós estamos vivendo assim, achando que é pesado? É pesado liderar, é pesado ser fiel, É pesado andar em santidade. É pesado demais. Tudo é tão pesado. Quantos pais, né, não acham que estamos colocando muito peso nas costas dos filhos quando dizemos para eles que eles têm que andar em santidade, se abster da sensualidade, fugir da impureza? Mas aí alguns dizem, isso é muito pesado. Por quê? Porque é a visão religiosa. É muito peso. É muito peso. Agora preste atenção. Quando você serve porque ama, você serve com alegria, não há peso nenhum. Mas se você é duleu, você é dulos, você é escravo. O escravo não serve com alegria. O escravo serve porque não tem alternativa, não tem opção. E é isso que alguns dizem. Ah, quer dizer que é assim aqui da igreja? Não tem jeito? Essa é a alternativa? É assim que é. A palavra de Deus ensina assim. Às vezes eles até obedecem, mas vira um fardo para eles. Quantos de nós vivemos como escravos na casa de Deus? Quando na verdade somos filhos. Toda herança é para você. O desfrute todo foi colocado a seu dispor. Essa é a vontade de Deus. Mas quantos encaram? Talvez não falem isso, porque pega mal falar. Mas quantos encaram, às vezes, a vida cristã como um peso, um fardo, uma obrigação dura, dura de se cumprir, sempre sufocado, gemendo, gemendo debaixo do que ele julga ser um peso? Porque servir a Deus, para ele é um peso. Liderar um grupo, uma célula, um peso. Tem que lidar com esses irmãos difíceis, complicados e constantes. Irmãos que não vêm na reunião, que só tem problema. Outro peso. É diaconeu ou é duleu? Se for diaconeu, está servindo porque ama. Está servindo porque o coração do pai contagiou o seu. E o mesmo coração que está no pai está no seu agora, no seu peito. Mas se for duleu, a postura é essa. É fardo. É peso. Essa é a história desse menino. Deus aceita esse trabalho? Sim, é filho. Mas Deus fica esperando o dia em que você entenda que não precisa ser assim. Você não tem que andar debaixo de fardo de peso. A vida cristã não tem que ser um peso na sua vida quando dizem amém. Filho mais velho estava tão longe de casa quanto o menino mais novo. Por quê? Enxergava a si mesmo apenas como escravo do seu pai. Aquele pródigo que saiu de casa, ele se via como escravo cuidando de porcos. Ele até falou, melhor eu ir embora ser escravo do meu pai. Mas esse aqui nunca saiu de casa, mas o tempo inteiro viveu como se fosse escravo. Preste atenção. Pessoas assim se tornam legalistas, rígidas, frias, duras nas suas colocações, rápidas para condenar, rápidas para julgar e avaliar os outros. Por quê? Porque elas julgam que a vida cristã tem que ser assim. Você foi chamado para desfrutar da alegria da casa de Deus. É alegria. Pergunta seu vizinho, irmão, você serve por alegria? Se pelo menos aquele filho mais velho tivesse feito como o filho pródigo, tivesse deitado na cabeça do pai e tivesse dito: pai, não sou digno de ser chamado teu filho. Apesar de nunca ter saído daqui, quem sou eu? Não sou digno. Nunca cumpri as tuas ordens realmente, completamente. Se ele tivesse deitado no peito do seu pai, sua história teria sido diferente. Eu vou te dizer algo que Deus falou comigo muitos anos atrás. O segredo de você ser abençoado por Deus é você ser o filho que fica em casa, mas que chora como se tivesse partido. É o filho que fica em casa, mas que reconhece que não merece, como se fosse pior do que aquele que tivesse partido. Esse é o segredo da sua bênção. Mas quantos de nós lidamos com Deus com base no mérito? Isso me introduz no próximo tópico. Nunca saiu de casa, mas se relacionava com o pai baseado na justiça própria. O que ele disse no verso 29? Ele disse: pai, há tantos anos que te sirvo sem jamais transgredir uma ordem tua. Eu sou muito fiel. Tem muita gente que nunca saiu de casa, mas não percebe que mesmo estando aqui, às vezes é desviado. Por quê? Porque está fora da graça. Tudo aquilo que é fora da graça é um desvio. Está tentando merecer a bênção o tempo inteiro. Eu mencionei isso no início, mas é um fato. Esse menino que ficou em casa é como aquela criança boazinha. Todo mundo sempre falou desde pequeno que ela é bem comportada. Todo mundo sempre falou que ela nunca fazia nada de errado. E ela sempre estava ali pronta para agradar o pai. Então esse filho mais velho se esforçou o máximo que ele pôde para agradar o pai. E ele não entendia por que que o menino caçula, que estava sempre contrariando o pai, agora recebia uma festa. O caçula era rebelde na escola, ele era correto. Mas agora o caçula está recebendo a festa. Essa é a revolta de alguns. Na época de Jesus, o irmão mais velho eram os fariseus. Entendem de regras, entendem de lei, mas não sabiam nada do que significava relacionamento. Relacionamento. Muitos de nós ainda estamos relacionando com Deus com base na justiça própria. Achamos que merecemos algo que Deus está em débito conosco. É isso que esse menino está dizendo, o filho mais velho. O senhor está em débito comigo. Eu nunca transgredi nenhuma ordem. Eu fui fiel o tempo inteiro. Eu estou aqui liderando célula fielmente. Nunca me promoveram para ser discipulador. Mas esse que chegou depois de mim já vai ser obreiro. E eu continuo como líder de célula. Sim, o filho mais velho sempre acha que todo mundo está em débito com ele. Porque ele faz para sentir que foi aprovado. Ele faz para conquistar o amor. Você percebe a inversão de valores? Você não faz para ser aprovado. A sua aprovação é baseada na cruz do Senhor Jesus. Você não faz para ser amado. Você já é amado por Deus. Não é por acaso que... O que o Pai falou para Jesus no dia em que Jesus desceu no Rio Jordão para ser batizado? Na hora que ele entrou na água, o céu se abriu e o Pai falou o quê? Este é o meu filho amado em quem tenho todo o meu prazer. Agora pergunto para você. Jesus já tinha começado o ministério nessa altura? Não. Tinha curado algum enfermo? Não. Tinha pregado algum sermão? Não. Jesus tinha feito alguma coisa no seu ministério? Nada ainda. Nada. Jesus não tinha feito nada. Ele chegou para ser batizado para iniciar. Portanto, o Pai faz questão de falar isso antes de qualquer obra, antes de fazer qualquer coisa. Ele é o meu filho amado e eu já tenho todo o meu prazer nele. Olha para cá, pastor, como é que eu posso saber se eu sou o filho pródigo ou se eu sou o filho mais velho que ficou em casa? Muito simples. Você sente que Deus ama você independente de qualquer coisa que você faz? Você sente que já é amado por Deus antes de fazer qualquer coisa? Então você não é esse filho mais velho. Olha para cá, o filho mais velho só sente que é amado se ele comportar bem. Só sente que ele é aceito se ele for irrepreensível. Ele só sente que o pai vai gostar dele se ele for o melhor trabalhador, se ele fizer o mais serviço que todos os outros. Preste atenção, eu quero fazer mais do que todos os outros. Eu quero trabalhar o máximo que eu puder. Acredite em mim, eu me esforço diariamente para trabalhar para que a obra de Deus cresça. Mas em nenhum momento estou tentando conquistar o amor de Deus. Eu já levanto de manhã sabendo, Ele me ama e está me olhando com olhos de amor agora mesmo. Eu vou trabalhar para Ele porque Ele já me ama. Quantos sentem amados pelo Senhor aqui? Não adianta você querer liderar uma célula se você não se sente amado. Vai virar um peso da sua vida. Não adianta você querer ser moralmente correto se você não se sente amado. Os mandamentos serão um peso para você. Mas se você se sente amado, haverá no seu coração o desejo de agradar o Pai espontaneamente, porque você é amado. E você sabe que tudo é seu, tudo pertence a você, e você pode participar da festa em nome de Jesus. Ele diz para o Pai, jamais transgredi uma ordem tua. Não é assim que ele disse? Jamais transgredi uma ordem tua. Há tantos anos que te sirvo, e eu jamais transgredir uma ordem tua. Presta atenção, será que isso é verdade? Existe alguém que pode dizer para o pai que jamais transgrediu uma ordem? Não existe, só Jesus cumpriu tudo. Então, esse menino, ele também tinha os pecados dele. Qual que é a diferença? É que ele achava que os pecados dele eram insignificantes, porque ele sempre vivia com base na comparação com os piores. Eu não sou como meu irmão, está lá com prostitutas. Tá, tudo bem, hoje eu não trabalhei como deveria, mas sim com preguiça, mas o que, que é isso comparado com o que ele está fazendo agora? Entendeu o que eu estou dizendo? Então muitos de nós estamos cheios também dessa justiça própria. Não, eu sou fiel aqui. Eu nunca falhei nada aqui. Eu venho em todo culto, todo domingo, nunca falhei, nem cheguei atrasado. Eu sou isso, eu sou aquilo. E ele acha que com isso vai merecer o amor de Deus. O problema é que isso é mentira. Essa é que é a verdade. Você transgrediu sim, porque todos nós transgredimos. Pode ser que você se esqueceu, mas transgrediu. Não há justiça em nós. Nós temos que confiar exclusivamente no amor do Pai. Quantos dizem amém? Quarta afirmação: ele nunca saiu de casa. Por causa disso, se achava melhor do que o seu irmão. Esse tipo de filho, o filho mais velho, ele sempre tem a mentalidade de queixa e de reclamação, sempre dizendo que não está sendo reconhecido. Esse é o filho mais velho. Eu estou aqui, outros estão aprontando, eu não. Enquanto ninguém quer fazer, olha eu aqui fazendo. Enquanto ninguém quer trabalhar, olha eu aqui trabalhando. O que eu espero é um pouquinho mais de reconhecimento. O filho mais velho está sempre choramingando, amuado no canto, achando que não é reconhecido, porque ele julga merecedor. Ele se acha merecedor. Até hoje não entendeu a graça de Deus. É alguém que se acha muito santarrão, cumpridor de todas as regras religiosas. Por causa disso, cheio de orgulho. Qual o resultado quando ele vê o outro sendo festejado pelo pai? Mágoa, ressentimento, sente injustiçado, sente que o pai é injusto, porque o pai perdoou o irmão. Porque na religião dessas pessoas legalistas, não há lugar para restauração, não há lugar para novo começo, não há lugar para uma nova história. Deus quer mudar essa posição no seu coração hoje, em nome de Jesus. Quinto, ele nunca saiu de casa, mas não tinha comunhão com o pai. No verso 31, o pai respondeu para ele: meu filho, tu sempre estás comigo. Você sempre está comigo, mas nunca percebeu o meu coração. Você sempre está comigo, mas viveu de maneira solitária. Os dois desconheciam o pai. Olha o que eu vou dizer, não é mero jogo de palavras. O primeiro teve que sair de casa para perceber o que tinha perdido. O outro ficou em casa e nunca percebeu que tudo era seu. O primeiro precisou de sair para saber o que de fato tinha perdido. Mas o que ficou nunca percebeu que tudo era dele. Os dois estavam perdidos, cada um à sua maneira. Um estava perdido no pecado, olha para cá. O outro estava perdido na religião. Religião também é perdição. Religião de trocas, religião de mérito humano, também é perdição. Ambos estavam perdidos. Mas o filho mais velho vivia sozinho em casa, se sentia como escravo. Viveu a vida inteira com um desejo oculto. Queria fazer uma festa com seus amigos, queria poder matar um cabrito para poder fazer um churrasco com eles, mas nunca teve coragem de pedir para o pai. Por que ele não teve coragem de pedir? Porque ele achava que o pai ia negar. Ele achava que o pai só daria para ele se ele fosse um filho ainda melhor. Como ele achava que nunca tinha feito suficiente, não tinha orado suficiente, não tinha liderado suficiente, não tinha estudado suficiente, não tinha jejuado suficiente. Como é que ele poderia pedir algo para o pai agora? Ele que não merece nada. Preste atenção. Por um lado, ele se achava mais merecedor do que o irmão. Por outro lado, não tinha coragem de pedir para o pai, porque achava que o pai não iria dar para ele. Quantos têm vivido também assim dentro da igreja? Por último, nunca saiu de casa, mas não se sentia participante da herança. Nunca saiu de casa, mas nunca desfrutou da herança que ele tinha. Infelizmente, alguns vivem dentro da igreja, vivem participando de tudo, mas não estão desfrutando do suprimento completo que o pai tem para você. Jesus disse: eu vim para que tenham vida, e vida em... Então, vida abundante é suprimento perfeito de Deus para a sua vida. A Bíblia fala das insondáveis riquezas do Evangelho. Jesus disse que quem cresce nele, o seu interior, iriam fluir rios de água viva. Não é fluir um pouquinho de água viva domingo de manhã, não. É fluir rios todos os dias de água viva, que dá para você e para aqueles que estão perto de você. palavra de Deus diz que o Senhor nos fez herdeiros deste mundo. Você vai herdar este mundo todo. Deus vai te dar suprimento, abundância na sua vida espiritual. E acredite em mim, na sua vida natural também. Eu não sou um pregador de prosperidade. Eu não creio na teologia da prosperidade. Mas eu creio que Deus não nega nada para os seus filhos. Eu creio que a prosperidade faz parte da herança suprema que ele tem. Porque aquele que não poupou o seu próprio filho, não vai negar mais nada para você. Aquele que não negou Jesus, vai negar o que para você agora? Vai negar um carro? Vai negar uma casa? Vai negar um emprego? Vai negar passar num concurso? O que ele vai negar para você? Ele não pode negar mais nada, porque ele já deu o máximo que ele poderia dar para provar para você que tudo te é disponível. Mas olha, querido, é muito angustioso você viver uma vida sendo rico, mas não desfrutando nada. Eu estava viajando, eu fui pregar num cruzeiro de 3 dias. Eu estava lá com outros pastores, e um pastor estava me dizendo que um membro da igreja dele, nunca tinha viajado, hospedou num hotel, e por algum motivo ele olhou nos guarda-roupas e não tinha cobertor, e ele dormiu a noite inteira passando frio. Frio topado, vestiu 3 roupas. No outro dia de manhã, a mulher bateu na porta e falou: o senhor precisa de mais cobertor? Ele falou assim: como assim, é de graça? Ele não teve coragem de ligar na recepção porque achou que iriam cobrar mais dele. A ignorância faz isso conosco. Mas sabe o que é pior? O irmão que estava organizando o cruzeiro me contou algo que me deixou mais chocado ainda. Foi um irmãozinho que foi para o cruzeiro de um navio. Você sabe, no navio está tudo pago. Navio é dieta de engorda. O restaurante fica aberto 24 horas por dia. Você pode comer o que você quiser, a hora que você quiser. E não é só um, tem 4 ou 5. Mas esse menino, esse irmão, levou a merenda com ele. Levou a matula com ele. E foi comendo primeiro dia, comendo segundo dia. E ele falou para a mulher dele: no terceiro dia nós vamos comer e vamos pagar o melhor restaurante aqui, porque você merece. Quando chegou o terceiro dia, ele foi para o restaurante. Na hora que ele pediu a conta, qual não foi a surpresa? Não, senhor, já está pago, está tudo incluído, você pode comer o que o senhor quiser. E ele comeu farofa de galinhada 2 dias. Não te dá vontade de pegar ele? Ah, meu Deus do céu. Eu sei que te dá agonia, em mim dá agonia. Mas sabe, é a mesma coisa pode acontecer com você. Você tem noção do que está à disposição da parte de Deus para você nesse navio da igreja? Você tem noção do suprimento que o pai tem? O que o pai falou para o menino? Olha o que ele disse: tudo que é meu é teu. Quantos creem que tudo que é de Deus é nosso também? Não, pera aí, você tem noção do que é de Deus? Você tem noção do que é esse tudo aqui? Preste atenção, a sua necessidade é um conta-gota, o suprimento dele é um oceano inteiro na sua vida. Olha para cá, você não tem que viver como esse menino a vida inteira, trabalhando como escravo, sendo herdeiro de tudo. Não tem que viver a vida inteira tentando conquistar o amor do pai. O pai já ama você. Não tem que viver abrindo mão daquele cabrito que você queria fazer um churrasco. Você vai matar um novilho, vai comer e vai fazer a festa. Entra para dentro da casa hoje. Ele está do lado de fora sem participar da festa. A festa é para você. Mas muitos não estão desfrutando, porque ainda vivem debaixo da religião do merecimento. Hoje eu quero convidar você para vir ficar debaixo da graça do Senhor Jesus que nos alcançou. Fala para o seu vizinho: irmão, tudo é teu. Porque você é filho do dono. Você é filho do dono. Que o Senhor nos livre do peso da religião. Religião do merecimento. Que o Espírito do Senhor incendeie o nosso coração hoje.

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2: Olá, ouvinte. Atenção para um dado que merece muita preocupação. Mais da metade das brasileiras já foram afetadas direto ou indiretamente pelo avanço das bets. Segundo o levantamento divulgado pelo jornal Folha de São Paulo, 42% das mulheres entrevistadas já apostaram ou ainda apostam e outras 12% nunca apostaram, mas convivem com as consequências do vício de parceiros ou familiares. Do ponto de vista psiquiátrico, isso acende um alerta. A aposta pode deixar de ser entretenimento e se transformar em um comportamento compulsivo, associado à ansiedade, irritabilidade, insônia, endividamento, conflitos familiares e sofrimento emocional. E existe um detalhe especialmente importante. Entre as mulheres que apostam, as mães jogam cerca de 1,6 vezes mais do que as mulheres sem filhos. A pesquisa sugere que para muitas delas, a aposta aparece como uma tentativa de complementar a renda e fechar as contas do mês. Ou seja, estamos diante não apenas de uma questão financeira, mas também de saúde mental. A mensagem é simples. Apostar para tentar resolver uma dificuldade financeira pode aprofundar justamente o problema que se queira solucionar. E quando a pessoa perde o controle, esconde as apostas, contrai dívidas ou continua jogando apesar dos prejuízos, é hora de procurar a ajuda de um psiquiatra. Eu sou a doutora Aline Salim para a Vinha FM.
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13: Começando mais um Graça para Prosperar pela Vinha FM, eu sou o pastor André Francisco, nós estamos juntos aqui toda segunda-feira, ministrando ao seu coração, trazendo luz ao Evangelho, à palavra. Se você tem sido abençoado com o programa Graça para Prosperar, manda uma mensagem aqui para nós, 99997-2005, é isso, Daniel?
14: Exatamente.
13: Peguei você de surpresa.
14: É.
13: Tava saindo pra tomar um cafezinho.
14: Nada, reunião.
13: Reunião. 99997-2005. Esse é o telefone. Manda sua mensagem. Graça para prosperar tem edificado a sua vida. E hoje, pastor Fabrício está aqui comigo, meu amigo, meu brother. E vamos compartilhar hoje algo muito relevante. Seja bem-vindo aqui. Amém. No Graça para Prosperar. Amém. Mais uma vez.
15: Amém. Obrigado, pastor André. Alegria enorme estarmos aqui juntos. Lembrando que hoje é a primeira segunda-feira do mês.
13: É a primeira, né? Que mês abençoado, né?
15: Mês abençoado.
13: É o mês que as portas se abriu.
15: Vai ser um mês de muitas bênçãos.
13: Pastor Fabrício, hoje eu quero compartilhar aqui no Graça para Prosperar, principalmente para empresários, profissionais liberais, aqueles prestadores de serviço que querem evoluir dentro, né, do seu ramo, do seu negócio. Eu vou compartilhar com você hoje, aqui no Graça para Prosperar, princípios espirituais que eu aplico no meu ministério e que, se você aplicar na sua vida profissional, na sua empresa, no seu negócio, vai produzir uma grande revolução dentro dos seus negócios. Porque as pessoas, elas querem te contratar. Como que você pode sair na frente do seu concorrente?
15: Essa é boa, hein?
13: Não é verdade? Porque todo mundo briga por preço. Uhum. Briga ou não briga?
15: Claro.
13: Então, quando você vai fechar um serviço, o que que você primeiro pesquisa? Você faz um orçamento, não é verdade?
15: É.
13: Aí você vai pegar ali. Normalmente aqui na igreja a gente tem uma prática de fazer pelo menos 3 orçamentos.
15: Uhum.
13: Feitos 3 orçamentos, a gente começa a ver a disparidade de valores. Porque tem orçamentos de alguns serviços que nós contratamos que a diferença chega a ser o dobro.
15: Olha só.
13: Aí você fala, poxa, o cara tá muito fora. Não, calma aí. Antes de você rechaçar já aquele orçamento, não, comece a avaliar por que que aquele orçamento é tão caro. Por que que o preço dele tá tão desalinhado da maioria. Entende? Então, eu começo a observar detalhes. Por quê? Porque a partir do momento em que você quer que coisas que você está produzindo, né, está fazendo, tenha recorrência de bons frutos, você precisa de avaliar alguns detalhes dentro do seu negócio.
15: Pastor, e observar princípios é uma sabedoria.
13: É uma, né, sabedoria bíblica.
15: Exatamente, porque para tudo tem uma chave, né? Para tudo tem uma verdade, tem um princípio, né? Tem um caminho. Né? E é claro que tudo aquilo que envolve ainda a palavra de Deus se torna ainda mais atraente, né? Porque dica por dicas, há muitas dicas por aí de como fazer uma empresa prosperar ou crescer, né? Sempre para mim chega no WhatsApp ou no Instagram, né, pessoas com fórmulas mágicas, né? Ganhe R$1.000 por dia, né, vendendo produto na internet e sem aparecer, sem nada. Né? Só que aí você tem que assistir um vídeo enorme e no final das contas ele está vendendo um curso.
13: É.
15: Né? Mas assim, não recrimino quem faça isso. Eu até acredito que tem muitas dicas que são valiosas e foram experimentadas e validadas. Mas quando se trata de princípios da palavra de Deus, é muito superior, né, pastor? Está muito além dessas dicas. Né?
13: Não, as pessoas dessa terra, elas não conseguem mensurar o impacto que um princípio espiritual aplicado, e você sabendo que você está aplicando porque você crê no evangelho, entende? E pessoas que não creem no evangelho e aplicam esses princípios, eles acabam experimentando de uma medida de prosperidade. Porque há um favor no princípio. Primeiro princípio. Vamos lá?
15: Mas antes de eu falar, deixa só que me veio aqui algo na mente. E talvez até encaixe com o que

0: venha dizer que também não era evangélico, né?
1: Mas ele acreditava
0: crente,
1: no dízimo.
0: Ele era crente, né? Olha, mas assim, coisa. Era aquele crente que acreditava no dízimo, no princípio do dízimo.
1: Do dízimo.
0: Né? E você não acredita que esse homem prosperou assim de uma maneira tão extraordinária?
1: É. Porque há um favor no princípio.
0: E ele fala pra todo mundo. Ele fala assim, não, eu entrego o dízimo.
1: Porque ele faz com fé.
0: Eu não sou de igreja nenhuma.
1: Tudo aquilo que ele faz com fé, existe, né, com certeza, o retorno da parte de Deus. Porque Deus honra a fé, não é verdade?
0: É.
1: Mas o primeiro princípio que eu quero trazer aqui para os ouvintes do Graça para Prosperar, e você pode participar conosco pelo 99997-2005, 99997-2005, primeiro princípio, trabalhe com excelência. Você fala, mas isso está na Bíblia, pastor? Está na Bíblia, Colossenses capítulo 3, versículo 23. Olha o que a palavra de Deus diz: tudo quanto fizerdes, fazei de todo o coração, como para o Senhor e não para homens. Ou seja, Deus está orientando você a fazer com excelência. Tudo o que você fizer, faça para Deus. Faça. Ah, mas eu estou trabalhando aqui, eu estou servindo, meu chefe nem é crente, essa empresa aqui é um Egito na minha vida. Não, não olha nessa perspectiva. Olhe com a perspectiva humilde, espiritual. Eu estou aqui e foi Deus quem me colocou. E se foi Deus quem me colocou, Ele vai trazer favor sobre aquilo que eu estou desenvolvendo nessa empresa. Excelência é uma chave. E eu estou falando aqui para você também que trabalha, é um empresário, procure ser excelente naquilo que você desenvolve na sua empresa. Empresas excelentes são empresas que trazem um ambiente de, né, de paz, de descanso, de harmonia. São empresas que, né, eu gosto muito de usar essa palavra, pastor Fabrício, é uma empresa que preocupa com capricho. Eu já observei a vida do pastor Fabrício. O pastor Fabrício, ele tem um dom. Ele é uma pessoa caprichosa. Né? É uma pessoa que ele faz as coisas, ele faz as coisas com capricho, tem bom gosto. Aquilo que ele não sabe, ele vai atrás, pesquisa, contrata gente que entende. Então, esse capricho, ele é um diferencial dentro do seu trabalho. Então, na sua empresa, você faz as coisas com capricho? Você faz o seu serviço apenas para ganhar dinheiro? Ou você produz para que as pessoas olhem o que você produziu e falem assim, uau, ficou muito bom? Você consegue arrancar o uau dos seus clientes?
0: É.
1: Uau! Por quê? Porque é sinal de que você fez com capricho. Então, existe o profissional caprichoso, existe o empresário caprichoso e existe aquele que não está nem aí pro capricho. Ele está, na verdade, preocupado em vender mais, em fazer mais, em faturar mais. Né? Tem um amigo meu, Giovanni Peixoto, ele é contador. E depois eu vou trazê-lo aqui para compartilhar mais, né? E ele diz sempre isso: olha, pastor, empresas que não preocupam com capricho, mas preocupam só com faturamento, quebram. E ele falou uma coisa que é verdade: ele diz assim, olha, faturamento é vaidade. Porque tem empresas que faturam muito, mas não tem lucro. O que importa, na verdade, é você fazer com capricho, porque quando você faz com capricho, o retorno vem. Ah, mas se eu fizer com capricho, a concorrência vai acabar comigo, porque não, ninguém não tem orçamento que vence um serviço feito de qualidade. Porque se você vai só pelo preço, depois você vai chamar o caprichoso para resolver o problema do preço.
0: É.
1: Quem aqui já teve que contratar pessoas para refazer um serviço que você olhou só o que era mais barato?
0: É o famoso barato que sai caro.
1: É o barato que sai caro. Exatamente. Por quê? Porque não foi feito com capricho. Tudo tem que ser feito com capricho. Quando as coisas são feitas com capricho, existe favor.
0: É interessante, tem um texto aqui também para acrescentar em Atos, no capítulo 18, no verso 25, falando de Apolo. E aqui o autor do livro de Atos diz assim: ele era instruído no caminho do Senhor, sendo fervoroso de espírito, falava e ensinava com precisão.
1: Olha só.
0: Né? Acredito que essa precisão, né, esse capricho, passa também por essa questão de ter um espírito que ferve, né, pastor?
1: Essa...
0: É uma paixão, né? Porque às vezes o que leva as pessoas a não serem caprichosas é a falta de paixão também, do encargo, né, por aquilo que ela está fazendo. Né? Então, se eu tenho que fazer algo, né, por que eu não gasto tempo fazendo bem feito? Né? Agora, por exemplo, eu participei da reforma de uma estrutura de telhado,

0: muito mal feita, por sinal. E aí um pastor me disse assim: poxa vida, né? Só faltou uma coisa para esse telhado ficar bom. É, capricho. Porque o material já estava todo aí, só que saiu tudo torto. Né? Às vezes.
1: Fizeram de qualquer jeito.
0: Fizeram de qualquer maneira, né? Então, não era falta de recurso, era falta de capricho. Às vezes, quem está nos ouvindo, né, tem um empreendimento que não falta recurso para esse estágio. O que falta é capricho.
1: É.
0: Capricho no atendimento, capricho, né, na disciplina.
1: E se você tem um negócio que envolve muitas complexidades, muitas áreas que precisam de ter atenção, o seu capricho, ele precisa de ser... Igual, por exemplo, ontem aconteceu um negócio comigo muito interessante. O que pode acontecer com qualquer pessoa, e eu não estou aqui julgando, nem vou falar o nome do restaurante que eu fui, mas é impressionante como que uma coisa pode, às vezes, tentar atrapalhar o seu domingo, né? Eu pedi um prato ontem, no restaurante, tava eu e a minha esposa, meus filhos não estavam, tava só eu e minha esposa, e nós vamos pedir aquele prato. Nós estamos sonhando com isso sábado. Ela falou: ai, Ivan, vai ser legal, vamos pedir aquele prato, aquele prato, aquele prato. Aí a gente chega no restaurante, eu sento, olha aquela vista bonita, tô quase revelando aqui o lugar, né? E aí peço meu prato, mostrei no cardápio, falei de maneira audível para que não houvesse engano. E aí ele pegou, eu pensei que ele tinha anotado. Primeiro prato demorou demais, muito tempo. E na hora que chega o prato,
0: Cheguei errado. Ai, Jesus querido.
1: Eu respirei fundo. Eu falei: não é possível. Oh, Deus, tem misericórdia da minha vida. Eu sonhei com esse prato. Eu tava de jejum querendo comer esse prato. E aí o rapaz ficou muito constrangido, né, com aquela situação. Eu falei: não, tudo bem, isso acontece. E você percebe, a atitude de quem estava me atendendo foi humilde. Ele falou assim: olha, eu preciso reparar esse erro. Ele nem questionou se eu falei errado. Ele já assumiu o erro. Ele falou: me perdoa pelo meu erro. Eu quero reparar esse erro. Eu quero oferecer uma sobremesa para você gratuitamente. Eu falei: não, não precisa. Né, eu vou comer o amargo aqui. Eu fiquei com, na verdade, com dó de desperdiçar aquele prato que tinha chegado. Mas não foi o que eu pedi. Aí você diz: pastor, mas o que que é isso? Isso é precisão. Você falou um ponto que eu acredito que encaixa, mas é um princípio diferente. Porque o que que é o preciso? O preciso é aquele: primeiro, eu tenho uma enorme impaciência com gente que não é precisa. Entendeu? O que que é a precisão? Precisão é o seguinte: você vendeu quanto? Eu vendi quase 100 mil, mas ele vendeu 60 mil. Então ele vendeu um pouco mais de 50, mas ele vendeu quase 100. Por quê? Porque pessoas que gostam de impressionar, elas têm uma enorme dificuldade de serem precisas.
0: É, isso é um fato.
1: Não é verdade? Mas a precisão é uma chave para você manter o seu negócio em atividade. É uma chave. Então, se você é uma pessoa precisa, se você é uma pessoa que é cuidadosa nesse nível de, né, estabelecer limites ali e corrigir áreas dentro do seu negócio para trazer precisão, você vai evoluir demais dentro do atendimento, dentro do seu negócio. Né? E isso é uma chave, né, pastor Fabrício?
0: Sem dúvida.
1: É uma chave.
0: Sem dúvidas. E uma coisa também que eu percebo, até olhando na vida da igreja, né, nós sempre estamos envolvidos em muitas coisas, e essa questão do capricho é algo que a gente sempre precisa estar afinando o piano, né, como diz. Porque as pessoas, elas muitas vezes são propensas a não serem caprichosas. Elas querem fazer para constar. É ruim quando você tem um funcionário que só faz para constar.
1: É horrível,
0: né? É ruim, faz por fazer, né? Então, alguém que vai varrer uma loja, por exemplo, ele varre só aquele meio, né? Mas não tem capricho.
1: Não tem.
0: Né? E às vezes tem aquele pensamento também, né, pastor? Ah, mas nem é meu.
1: Tem, esse aí é o pensamento mais medíocre.
0: É medíocre, porque assim, o que o senhor leu? O senhor leu falando que a gente deve fazer tudo como sendo para o Senhor.
1: É.
0: Né?
1: E quando você faz pro Senhor, é do Senhor que vem a recompensa.
0: Que vem a recompensa.
1: Ah, não vem não, meu patrão. Não, vem, acredite.
0: É.
1: O seu patrão, ele, Deus pode fazer ele se dobrar para te abençoar.
0: Isso acontece, né, pastor?
1: Oh, como eu já vi testemunhos. Vamos faturar?
0: Bora.
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24: Estamos de volta com o programa Graça para Prosperar pela Vinha FM. Sou o pastor André Francisco. Você já me segue nas redes sociais? PR André Francisco. Lá tem muito conteúdo legal. Acabamos de encerrar um jejum de 21 dias, onde você vai acompanhar tudo que aconteceu nesse jejum de 21 dias lá dentro do nosso programa, do nosso canal do Instagram, PR André Francisco. Nos siga e seja muito abençoado. Bom, tem uma pessoa aqui, pastor Fabrício, o Yuri Carvalho. Ele está mandando uma pergunta assim: pastor, bom dia. Como pagar dívidas tendo pouca renda?
25: Se a dívida for grande, aí a matemática fica mais difícil.
24: Fica mais difícil, é sempre um grande desafio, né? Mas eu gosto de desafios assim, porque, primeiro, se você tem uma renda pequena e você tem muitos compromissos, e os seus compromissos não é possível você... talvez diminuir. Então, tem pessoas que são casadas, tem pessoas que têm filhos, e eles já fizeram de tudo, né, para tentar de alguma maneira diminuir o orçamento e não conseguem. Então, o que eles precisam? Eles precisam de orar e ir em busca de possibilidades de prosperidade. Não é verdade? Não dá para a pessoa ficar acomodada ganhando aquela quantidade de recurso que é insuficiente para o sustento da sua casa.
25: Claro.
24: Né? Bom, vamos lá. Mas esse não é o seu caso. Talvez você é solteiro, você entrou em dívidas porque você queria de alguma maneira viver uma vida que você não poderia viver naquele momento. E isso, é claro, ao longo dos anos ou ao longo dos meses, vai produzir um grande problema financeiro, e principalmente se você tiver acesso a linhas de crédito, cartão de crédito. Como eu tenho visto pessoas se endividarem. Só para você ter uma noção, pastor Fabrício, 89%, 89%. Isso é dados do Serasa Experian. 89% dos brasileiros estão com dívidas. Às vezes não estão com o nome negativado, mas está com uma boleta em aberto. Tem alguma coisa que não está fechando, a conta deles não está entrando no eixo. Por que que isso acontece? Existem muitos fatores. Talvez você pode ter passado por um momento de instabilidade, perdeu o emprego. Ou talvez você teve um parente que ficou enfermo, você precisou de ter gastos extras. Ou o senhor bateu o carro. Né? Essas coisas podem acontecer. Então, é muito importante que você entenda o cenário que você está vivendo. O que que levou você a viver essa, e a experimentar essa dívida. Existem muitas dívidas que é fruto de decisões erradas. O que que são as decisões erradas? Eu vou comprar esse daqui. Você não pode comprar. Você toma a decisão de maneira precipitada, baseada na emoção, e você entra numa dívida. Então, essa dívida, ela vai sim amargar a sua vida financeira até você resolver. Então, decisões erradas, às vezes, ela custa você voltar atrás, retroceder na decisão. Falar, não, eu comprei esse carro aqui, mas não era para eu ter comprado. Então, eu vou vender esse carro para resolver essa demanda. Não quero viver sofrendo. Tem gente que não se importa em dever. Eu me importo. Entende? Eu não dou conta de dívidas. Tem uma coisa que me dá agonia, parcela. Quando eu tô com uma parcela, eu tenho que resolver o jeito de pagar aquela parcela que tá aqui no negócio, porque aquilo me incomoda. Então, pessoas que vivem assim, elas não conseguem construir um fluxo de prosperidade. Então, é muito importante você que mandou essa mensagem aqui para mim, você entre no meu Instagram, você vai entrar lá agora no meu Instagram, @PR André Francisco. @PRandefrancisco. Lá na bio do meu Instagram, você vai acessar a Jornada Paz Financeira. jornadapazfinanceira.com.br, se você já quiser entrar direto no portal, jornadapazfinanceira.com.br, você vai se inscrever na Jornada Paz Financeira. Na Jornada Paz Financeira, eu ensino você a sair das dívidas, a como construir uma vida financeira sólida, a viver com abundância, com aquilo que você tem recebido. E eu te digo, eu ensino você também a dar os seus primeiros passos rumo à sua liberdade financeira, a investir, a criar consistências em investimentos a longo prazo e construir prosperidade, que eu acredito que é a vontade de todo mundo.
25: Dica de ouro, hein?
24: Dica de ouro. Mas tem mais uma pergunta aqui. A gente fala normalmente o nome das pessoas que mandam pergunta ou não?
25: Só se ele pedir pra não falar.
24: Ah, tá. Então ele não pediu, eu vou falar. É o Jonathan, ele tá mandando assim: graça e paz, pastor André. Eu tenho uma pergunta. Eu sou dizimista há pouco tempo, né? E ele congrega aqui na Videira. E eu sou microempreendedor. E ele fala aqui uma coisa muito interessante. Ele fala assim: olha, eu vendo até bem, mas o nosso dinheiro não rende no mês.
25: Olha só.
24: Como que eu lido com essa situação? E essa é a luta, eu vou te dizer, da maioria dos empresários. Então, eu vou desenhar aqui algumas possibilidades e você vai ticando aí para ver se encaixa no seu perfil. Primeiro, você está vivendo no cheque especial. Cheque especial, ele vai consumir pelo menos 7% do que você fatura. Então, se você trabalha no cheque especial, você vai pagar um juro absurdo para manter aquilo ali. Então, isso pode estar consumindo parte da sua renda. Pode estar consumindo parte do seu lucro. Outra coisa, você pode estar precificando errado o seu serviço ou o seu produto. O fato de você precificar de maneira errada o seu produto ou serviço vai fazer com que você trabalhe muito, venda muito, mas não veja o dinheiro rendendo nas suas mãos, né? Isso aí é um outro fator. Outra coisa, um custo fixo dentro do seu negócio exagerado. Então, às vezes você assumiu, ao longo do tempo, estruturas dentro da sua empresa que está consumindo o seu lucro e que o seu concorrente não tem. E que isso impede você de diminuir o custo do seu produto ou do seu serviço simplesmente porque você criou uma estrutura robusta dentro do seu negócio e você agora não consegue desenvolver ali dentro da sua empresa, né, uma capacidade de flexibilidade para diminuir então o seu custo fixo. Custo fixo quebra empresas, viu, pastor Fabrício? Então, empresários têm que ficar atento com esses detalhes. E, no mais, eu digo para você, você precisa ter um fluxo de caixa. Não acompanhe, isso é uma coisa, é um detalhe que eu ensino as pessoas dentro lá da Jornada Paz Financeira, de maneira muito simples. A pessoa, ela tem que aprender, pastor Fabrício, a ter fluxo de caixa. Uhum. A maioria dos empresários, eles acompanham a vida financeira deles pelo extrato bancário.
25: Não funciona.
24: Não, não pode. Você quebra o seu negócio. Então, você tem que ter uma contabilidade. Ah, mas eu não dou conta, eu não entendo o que o contador faz. Você tem que se esforçar, porque é a sua empresa. É a sua empresa.
25: Depende disso, né?
24: Depende, você precisa entender. Ou então você não pode ser empresário. Você não consegue fazer uma leitura de um balanço, né, de um balancete que o seu contador manda para você. Você tem que aprender. Porque o seu negócio exige isso. Outra coisa, você tem que ter um fluxo de caixa, que é um controle gerencial financeiro. Então, ter esse controle gerencial financeiro, eu tô com a vontade de fazer uma sala fechada só com os ouvintes do Graça para Prosperar. Mas você vai ter que mandar para mim lá no meu Instagram se você quer participar disso. Pastor, eu sou empreendedor, eu quero ver o meu negócio prosperar e eu queria aprender a fazer a leitura desses detalhes. Eu queria fazer um fluxo de caixa, aprender a desenvolver uma leitura financeira dentro do seu negócio. A pessoa tem que aprender a fazer isso, né? Claro. Para ela enxergar o negócio dele. Você vai mandar uma mensagem para mim lá no @PRAndréFrancisco. Se a gente conseguir ter uma sala de 50 pessoas, eu vou fazer uma sala de 50 pessoas para abençoar os nossos ouvintes aqui do Graça para Prosperar. Você tem que falar que tá no Graça para Prosperar, tá ouvindo, e eu tenho certeza que você vai ser muito abençoado. Pastor Fabrício, muito obrigado pela sua participação aqui no Graça para Prosperar.
25: Tamo junto.
24: Segunda-feira que vem, tamo junto?
25: Tempo todo.
24: Tempo todo. E se alguém quiser fechar uma mídia aqui e abençoar o Graça para
25: Liga
24: prosperar,
25: agora.
24: Qual que é o telefone?
25: 3587-9190.
24: 3587-9190. Eu quero orar por você agora que mandou a mensagem, você que ouviu Graça para Prosperar hoje, nessa segunda-feira. Se você pode, onde você está, feche seus olhos, deixe o Espírito Santo tocar o seu coração. Pai, quero abençoar a vida de cada ouvinte do programa Graça para Prosperar. Aqueles que têm, ó Deus, engajado conosco, recebido a palavra, a instrução do céu, que é liberada sobre esse programa. Declaro, ó Deus, que os seus filhos experimentarão de prosperidade, de favor multiplicado, de bênçãos abundantes. Pai, faça com que o teu nome seja glorificado na vida deles. Prospera. Ó Deus, leva os seus filhos a viverem uma vida completamente confiada no seu amor, na sua bondade e no seu favor. Derrama sobre eles vida abundante, favor multiplicado, de favor abundante,
25: amém,
24: de vida abundante, no nome de Jesus.
25: Nome de Jesus.
24: Louvado seja, amém, Deus.

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